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2: E estamos juntos, começando a segunda hora do seu Tempo de Amar. Amar a Deus em primeiro lugar e ao nosso próximo, como a nós mesmos. É assim que a Bíblia nos ensina.
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2: 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Começamos com Gerson Rufino, Incondicionalmente. Boa noite para você.

0: você vai.
1: Com certeza, tá aí, Jéssica Augusto, eu permiti o vento.
0: Se eu falei do outro lado, você vai chegar.
1: Possamos continuar crendo na palavra de Deus. Deus vela pela palavra dele para fazer cumprir. Agora 9h23, para você que está viajando nesse exato momento, você amigo, irmão caminhoneiro, você que trabalha aí nas transportes alternativos, obrigado, viu, pela audiência. Uma boa noite para você, vamos juntos até às 10.
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0: Você ouviu Kailane Frauches, Eu Vou Fazer.
1: Valeu, valeu a pena acreditar.
0: Continuemos firme, olhando somente para Jesus, o autor e consumador da nossa fé.
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0: Pois é, solte o cabo danal. José As Costa. Vem aí momento de meditação, eu volto já já.
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3: O título de hoje é O que darei? Leitura bíblica, Salmo 116, do versículo 12 ao 14. Versículo-chave. Eu disse ao Senhor: Tu és o meu Senhor, tudo o que tenho de bom vem de Ti. Salmo 16, versículo 2. A verdadeira gratidão deve se evidenciar no dia a dia. Mesmo nos momentos de dificuldade, é preciso ser grato a Deus, pois Ele é infinitamente generoso conosco. Por isso, o salmista pergunta, e nós deveríamos imitá-lo: O que dar ao Senhor por tantos presentes? Essa é também a pergunta da canção Meu Tributo, de Andrei Crouch. Como agradecer pelo bem que tens feito a mim, que vem demonstrar quanto amor tu tens, ó Deus, por mim. As vozes de milhões de anjos não poderiam expressar a gratidão do meu pequeno ser, que só pertence a ti. A Deus demos glória pelas bênçãos sem fim. Com seu sangue, salvou-me. Seu poder, restaurou-me. Quero viver aqui para adorar-te, meu Senhor. E se surgir um louvor, ao Calvário seja sim. Diante da percepção de como Deus é bom e do quanto Ele nos ama, chegamos à conclusão de que nada podemos fazer para expressar de forma completa a gratidão que nos preenche. A pergunta do salmista: como retribuir ao Senhor? Não tenho o objetivo de tentar pagar a Deus por sua bondade, pois isso é impossível. Antes, serve para nos lembrar de que temos essa dívida impagável diante dele e, por isso, grande deve ser a nossa gratidão por sua graça e misericórdia. O único serviço que podemos prestar a Deus é falar do seu poder. A gratidão deve nos impelir a adorar ao Senhor, contar às pessoas sobre o poder restaurador com que Ele nos transformou. Demonstrar gratidão não é oferecer sacrifícios e cumprir penitências, pois nada disso estaria à altura de Deus. Gratidão é oferecer-lhe um coração arrependido de toda a rebeldia. Reconhecer o sacrifício de Jesus por nós na cruz, para nos reconciliar com Ele e adorá-Lo. Viver é privilégio, e cada dia somado à nossa existência é um grande presente. O que fazer diante de tantas dádivas? Dar glória a Deus pelas bênçãos sem fim. A vida fica muito melhor quando a gratidão a Deus está sempre presente.
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0: a Deus toda a glória. Meu tributo, pastor Vitorino Silva. Agora 9:41, que possamos render ao nosso Deus todas as honras e glórias, reconhecendo que Ele nos deu o melhor dEle, Seu Filho Jesus, sem nós merecermos.
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0: E vamos juntos até às 10.
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0: certeza, Gerson Rufino, gratidão, agradeçamos sempre a Deus pelo nosso Senhor Jesus Cristo. Eu sou Ulisses Menezes, vou ficando por aqui, mas continue na sintonia, vem aí, Noite de Paz, com nosso irmão Antônio, uma excelente noite para você.
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2: Hora certa.
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1: Muito boa noite para você que está sintonizado na Vox FM 105.9, a Rádio do Bem. A partir de agora, no ar, o nosso Noite de Paz. Na Vox FM 105.9, a Rádio do Bem, um projeto missionário das Igrejas Assembleia de Deus na Bahia, na presidência do pastor Valdomiro Pereira da Silva e direção da Vox, pastor Arilson Santos. Eu, Antônio Ferreira, com você até a meia-noite, tocando muitas músicas, trazendo a sua participação e interagindo com você através do nosso WhatsApp. E até a meia-noite, eu daqui, você daí, adorando a Deus. Ótima noite para você, uma boa noite de paz.
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1: 10 e 2, começando com essa canção. Uma Coisa Nova, Maria Marçal.

0: Aí, William Nascimento e Rose Nascimento, teu cenário vai mudar. Ótima noite pra você na nossa sintonia. Você está na Vox FM. É a 105.9, a Rádio do Bem. Obrigado pelo carinho da sua audiência. Você que nos ouve através do rádio, você que nos ouve através da net também, em qualquer lugar do planeta. Muito boa noite para você. Uma excelente noite de paz.
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0: Agora 10h12, a gente continua trazendo mais músicas. Daqui a pouquinho eu trago participações. Tivemos um pequeno probleminha aqui no nosso zap, mas daqui a pouquinho eu trago a sua mensagem, tá bom? Vamos de música!

Agora 10h21, você ouviu Mauricéia, Maurizélia, Barreira e outras canções também no Poporri. Poporri abençoado, você acabou de ouvir aqui na Vox FM 105.9, a Rádio do Bem. Ótima noite para você na nossa sintonia. Lembro que daqui a pouquinho eu trago a sua participação e interajo com você. Ótima noite para você na nossa sintonia. A gente toca mais uma belíssima canção. Daqui a pouquinho eu trago também a palavra de Deus para a nossa meditação. Vamos de música?

0: Agora 10h28, você ouviu com Silvan Santos, Minha Bênção. Antes você ouviu com Alex Soares, Tijolinho por Tijolinho. Ótima noite para você na nossa sintonia. Você está na Vox FM 105.9, a Rádio do Bem. Aqui você ouve as melhores músicas. E até a meia-noite juntos, adorando a Deus. Daqui a pouquinho também vamos estar trazendo uma reflexão da Palavra de Deus. Daqui a pouquinho também eu trago a sua participação. Hoje está demorando um pouquinho, né? Mas já já eu trago a sua participação. Aguardando aqui o nosso WhatsApp responder, tá bom? Tem dia que é assim, hein? Mas daqui a pouquinho a sua participação através do nosso WhatsApp 75837060660. Daqui a pouquinho, né, produção? Pronto, já já! 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Ótima noite para você da nossa sintonia. Eu quero agradecer pelo carinho da sua audiência, para você que nos ouve através do rádio, para você que nos ouve através da net, para você em qualquer lugar do planeta ouvindo a Vox FM. Muito obrigado e eu te desejo uma noite de paz.
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0: Agora 10h30, 10h30, vamos com mais uma canção. Daqui a pouquinho eu volto trazendo a Palavra de Deus para nossa reflexão.

Você está na Vox FM 105.9, a Rádio do Bem. Ótima noite para você ligadinho na nossa programação. Eu lembro que estaremos juntos até a meia-noite, tocando muita música, muita canção de louvor, trazendo também a sua participação daqui a pouquinho, hein? Estamos aqui aguardando e daqui a pouquinho eu trago a sua participação. Você que enviou a sua mensagem de texto ou seu áudio, eu trago já já. Mas agora vamos à palavra do dia, ou melhor, a palavra de reflexão para a noite de hoje. Deus tem uma palavra para mim, Deus tem uma palavra para você, Deus tem uma palavra para nós.

para a nossa meditação hoje, eu trago no livro de Atos dos Apóstolos, capítulo de número 3, onde fala da cura de um coxo. Diz assim a palavra do Senhor: Pedro e João subiam juntos ao templo à hora da oração, a nona, e era trazido um varão que desde o ventre de sua mãe era coxo, o qual todos os dias punham à porta do templo, chamada Formosa, para pedir esmola aos que entravam. Ele, vendo Pedro e a João, que iam entrando no templo, pediu que lhe dessem uma esmola. E Pedro, com João, fitando os olhos nele, disse: Olhai para nós. E olhou para eles, esperando receber alguma coisa. E disse Pedro: Não tenho prata nem ouro, mas o que tenho, isso te dou. Em nome de Jesus Cristo Nazareno, levanta-te e anda. E tomando-o pela mão direita, o levantou e logo seus pés

0: 10 tornozelos se firmaram, e saltando ele, pôs-se em pé, e andando, entrou com eles no templo, andando e saltando e louvando a Deus. E todo o povo viu andar e louvar a Deus, e conheciam-nos, pois era ele o que estava, que se assentava a pedir esmola à porta formosa do templo, e ficaram cheios de pasmo e assombro pelo que lhe acontecera. Louvado seja Deus. Meus queridos, esse texto também é um dos textos muito conhecido na palavra de Deus. Um dos textos muito pregado. Fala desse homem que há muitos anos sofria de uma paralisia. E por isso ele ficava a pedir esmolas. E ele ia à porta do templo, a porta formosa do templo. E ali ficava todos os dias. Para aquele homem era comum todas as vezes ficar na porta, ver as pessoas passarem, entrarem no templo. Algumas pessoas davam-lhe uma prata, davam-lhe alguma espécie de moeda da época. Outras passavam, talvez ignoravam aquele homem. Outros talvez até lhe dessem atenção, mas não lhe dessem uma prata, não lhe davam uma prata. Mas naquele dia específico, e aqui eu quero dizer que Deus tem um dia específico para realizar um milagre na vida de alguém. E nesse texto eu posso extrair algumas lições. Diz o texto que Pedro e João iam entrando no templo. E aquele homem pediu a eles uma esmola. Aí me chama a atenção, queridos. Como eu falei anteriormente, aquele homem tinha o costume de estar ali todos os dias pedindo esmola. Era comum ele pedir esmola. As pessoas, quem sabe até, tinha gente que já saía de casa dizendo: vou levar uma prata, porque aquele rapaz vai estar lá, aquele homem vai estar na porta, e eu vou fazer uma caridade. E muitas vezes, isso fazia bem, não só o homem que recebia a prata, mas a pessoa que dava a esmola se sentia bem, porque fazer o bem para alguém, ajudar alguém, a gente se sente bem, não é isso? Só que, se tratando de um templo, onde as pessoas se reuniam para orar ao Deus vivo, se tratando de um local onde as pessoas invocavam a Deus, ao Deus Criador dos céus e da terra, ao Deus que opera milagre, me chama a atenção que talvez as pessoas que ali passavam para ir ao templo, me chama a atenção que as pessoas talvez não se preocupassem tanto com a cura física daquele homem, mas sim com um paliativo para ele poder se alimentar, lhe dando uma prata. As pessoas viviam talvez no conformismo espiritual. Tem um ditado popular, e Em parte eu concordo com ele. Tem um ditado popular que diz que cada um dá o que tem. Então os crentes entravam ali e davam o que tinha, dava moeda. Só que naquele dia específico apareceram dois crentes. Aleluia. Destemido, cheio de fé, cheio da graça de Deus, que tomaram posse da promessa de Jesus Cristo. Quando Jesus disse: ide por todo mundo, pregai o evangelho a toda criatura, em meu nome expulsarão os demônios, falarão novas línguas, pegarão em serpentes, se tomarem alguma coisa mortífera, não causará dano algum, e imporão as mãos sobre os enfermos e os curarão. Jesus disse: esses sinais seguirão aos que crerem. E chegou agora esses dois crentes, crentes de oração, de busca. Crentes que não se conformavam com o mundo. Eu acredito que se Pedro e João tivessem uma moeda, uma prata, talvez até desse também, mas Pedro não estava preocupado em sustentar aquele aleijado. Pedro estava preocupado em que aquele aleijado fosse curado, para agora ele conquistar os seus recursos com o suor do seu rosto. E Pedro e João, fitando os olhos nele, disse: olha para nós. Aquele homem pedia, com certeza, com a cabeça baixa. Geralmente quem pede, né, esmola, às vezes não tem nem coragem, por conta da vergonha de olhar para cima. E Pedro, mas João disse: olha para nós, olha aqui. Aquele homem olhou para cima, olhou para Pedro e João, e diz o texto que ele olhou esperando receber alguma coisa. Só que ele esperava receber uma moeda de prata. Numa das mensagens que eu prego nesse texto, aqui eu só estou trazendo uma rápida reflexão, eu dei o título seguinte: esperando o natural e recebendo o sobrenatural. Aquele homem estava esperando receber o natural, o material, a prata. Mas ele recebeu o sobrenatural de Deus. Aleluia! Pedro olhou para aquele homem e disse: não tenho prata nem ouro, mas o que eu tenho, isso te dou. Foi o que eu falei agora há pouco: cada um dá o que tem. Quem tem prata vai dar prata, mas quem tem a unção de Deus vai dizer: levanta e anda. Aí Pedro olha para ele e diz: não tenho prata nem ouro, mas o que tenho, isso te dou. Em nome de Jesus Cristo Nazareno, levanta-te e anda. Oh, querido, você tem Jesus na sua vida. Você tem Jesus. Você pode usar o nome de Jesus, é o nome de Jesus, porque não é Pedro que cura, não é João, não sou eu que curo, mas o nome de Jesus, usado pelo crente santo, abençoado, levantado por Deus, é o nome de Jesus. E Pedro diz: em nome de Jesus Cristo Nazareno, levanta-te e anda. E diz o texto que eles pegam aquele homem pela mão, e aquele homem se levanta. Diz o texto: tomando-o pela mão direita, o levantou, e logo seus pés e tornozelos se firmaram. Aleluia! E diz o texto: e saltando ele, pôs-se em pé, e andou e entrou com eles no templo, andando, saltando e louvando a Deus. Olha, querido, aquele homem pela primeira vez faz três coisas aqui. Três coisas que ele não fazia, que ele não tinha condição, que ele imaginava nunca fazer. Ele fica em pé, segundo, ele andou. Três coisas não, são quatro. Ainda saltou, cinco, entrou no templo, saltou e louvou a Deus. Eu errei na contagem aqui, mas é normal. Oh, glória, aquele homem ficou de pé, aquele homem entrou no templo pela primeira vez. Talvez aqueles crentes não convidassem nem aquele homem para entrar no templo, por vários motivos, que não é diferente dos dias de hoje. Tem pessoas que quando vê uma pessoa assim, ali no cantinho, quietinho, precisando de alguma coisa, tem gente que não tem coragem de convidar. Tem gente que quando vê um mendigo, não tem coragem às vezes nem de falar, nem de olhar. Tem gente que ignora. Tem gente que até ajuda, dá uma prata, mas joga de longe. Tem gente que não vê o seu próximo como um semelhante, como um próximo. Tem gente que passa de largo, como diz o texto, que aquele levita, aquele passaram de largo. O sacerdote, o levita. E tem gente que faz assim. Mas Pedro e João não. Pedro e João disse: olha, não tenho prata nem ouro, mas o que tenho te dou. Isso que tenho te dou. Em nome de Jesus Cristo, levanta. E a de Pedro pegou na mão dele. Pegou na mão dele. E o levantou. E aquele homem firmou os seus tornozelos. Diz o texto que voltou tudo para o lugar. Diz o texto que seu tornozelo, suas pernas se firmaram. E ele entrou no templo com eles, louvando, saltando e louvando a Deus. E todo o povo que viu aquilo louvou a Deus. Todo o povo que viu esse acontecimento se encheu de espanto. Porque é assim que acontece. Quando o milagre acontece, muita gente se espanta. Mas aquilo para Pedro e João era comum acontecer. Eu falo comum no sentido de era costumeiro acontecer. Porque Pedro e João oravam, buscavam a Deus, e Deus os usava para operar milagres. E a partir dali, Pedro começa a pregar. Mas a gente continua outro dia falando sobre esse texto. O que você tem? Eu fecho essa reflexão. O que você tem para dar? Você tem ouro? Tem prata? Ou você tem o levanta e anda? O que você tem? Hein? Até aqui nos ajudou o Senhor. Nos ajudou o Senhor. Agora 10h55, vamos às participações, agora sim, nosso sistema aqui não estava funcionando, mas agora o nosso WhatsApp voltou, gente, então vamos lá, muitas participações, talvez não dá para trazer todo mundo, mas pelo menos a gente cita o seu nome aqui, tá bom? A gente vai citar o seu nome. Andrelina está em Simões Filho, em Mapele. Alô, Andrelina, cadê a mensagem de Andrelina, produção? A paz do Senhor Jesus Cristo, que Deus continue abençoando hoje. Gostaria de ouvir a música de Maria Massal. Tocamos uma canção de Maria Massal. Pronto, valeu, Andrelina, um abraço para a senhora. Samuel está acordado ainda, Samuel, um abraço para você, viu? Paz do Senhor, presbítero Antônio Ferreira, manda um alô para Samuel e família. Peço louvor. Não era um sonho, era realidade. João viu? João viu a Cidade Santa. Pronto. Pai do Senhor, é Sheila? Ah, sim, foi Sheila que mandou a mensagem aqui. Samuel já está dormindo, Sheila. Um abraço para vocês. Peço perdão aí a todos os ouvintes, né? Nosso WhatsApp, tivemos um probleminha. Voltou agora o nosso sistema aqui, viu? Ney está em Freire Santana, está ouvindo a gente também. Alô, Ney. Daqui a pouquinho eu trago o seu áudio, tá bom? Daqui a pouquinho eu trago o áudio. Vamos às mensagens escritas. Então vamos lá, Gilmar está em São Félix também ouvindo a gente. Alô, Gilmar. Boa noite, Antônio. Não vou arriscar falar que não. Você colocou em hebraico, foi aqui. Pronto. Que Deus em Cristo continue te abençoando e guardando. E perdoe os nossos pecados. E nos dê uma noite de paz. Beijo, José. Valeu, meu irmão. Salmos 4, para dormir quando levantarmos. Salmos 3. Salmos 4 para dormir, Salmos 3 para levantar. Pronto. Abraço. Valeu, Gilmar. Um abraço para você. Deus abençoe, tá bom? Daqui a pouquinho eu trago mais participações. Lia está em Piripiri. Eu acho que Lia já dormiu, viu? A mensagem chegou mais cedo. Esse é o nosso programa Noite de Paz com Antônio Ferreira. Um alô para todos os ouvintes. Ah, foi, é? Não sabia, não. Dia 21 foi aniversário de Val, de Valdete. Pronto. Parabéns para a irmã Valdete. Fez aniversário dia 21 e você nem para me avisar, né, Lia? Então, parabéns. Deus abençoe, abençoe e abençoe. Daqui a pouquinho eu trago mais participações. É, hoje tivemos aqui um pequeno probleminha técnico e o nosso WhatsApp demorou de funcionar. É, demorou, mas voltou. Daqui a pouquinho, no segundo bloco, eu trago as mensagens de áudio, tá bom? Vamos a um rápido intervalo comercial e eu volto daqui a pouquinho. Fica aí, fique ligadinho, não desliga não, viu? Volto já.
1: Hora certa.
0: 10h58.
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1: Agora 11:03. Uma boa noite de paz para você. Estamos começando o segundo bloco do nosso programa. Estaremos juntos até a meia-noite. Acho que eu falei até de manhã, né? Tem um dos ouvintes aqui que disse, lembrou de ser adepto no campo. Costume, né? De falar até de manhã. Mas até a meia-noite a gente vai estar junto aqui. Juntos, adorando a Deus. Ótima noite para você na nossa sintonia. A gente continua trazendo as participações. Hoje eu demorei de trazer as participações, mas agora eu trago. A gente continua trazendo as participações. Eu trago já já mais músicas, tá bom? Daqui a pouquinho também estaremos orando. Daqui a pouquinho louvando com a harpa. Um louvor que marcou a minha vida também. Já já. A irmã Graça também está ouvindo a gente. A paz do Senhor Jesus Cristo, Bispo Antônio Ferreira. Gostaria de ouvir O Amor é Tudo. Pronto. A gente toca já já. Tá bom? Vamos trazer essa canção no quadro O Louvor que Marcou a Minha Vida. Pronto, trago já já. Ney, alô Ney, de Feira de Santana. Alô Ney.
2: Boa noite, Antônio Ferreira.
1: Boa noite, meu querido.
2: Ouvintes do programa Noite de Paz. Sou Ney, de Feira de Santana. Manda um alô para minha mãe Florzinha, para meu pai Constantino e minha irmã Geisa, na comunidade da Fazenda Amarela. Eu gostaria de ouvir uma música de Rudinei Ruab, Choro Igual Uma Criança. Obrigado, Antônio Ferreira. Que Deus o abençoe.
1: Valeu, Ney. Um abraço aí todo mundo na Fazenda Amarela, viu? Deus abençoe vocês. Uma boa noite de paz. Ótima noite para você na nossa sintonia. É o seu fim de noite aqui na Vox. Programa Noite de Paz. Alô, irmã Tacilda Xavier, está em Muritiba. Está ouvindo a gente também? Daqui a pouquinho eu trago o seu áudio, viu? Já já eu trago a sua participação. Muita gente participando, muitos ouvintes, muitas mensagens chegaram mais cedo. E a gente só está podendo trazer agora. Alô, Lázaro, está em São Paulo? Um abraço para você também, viu? Irmã Carmelita está em São Gonçalo dos Campos, está digitando. Daqui a pouquinho eu trago sua mensagem. Irmã Tacilda, paz do

0: meu pastor. Que Deus dê uma boa noite ao Senhor aí, viu? Esse programa está sendo
1: Amém.
0: Uma benção. Na palavra, na oração. Só durmo depois da oração, pastor. Que Deus está assim, fortalecendo cada vez mais o meu lar. E peço uma boa nesta noite para os meus três filhos, Davi, Juliana e Isaac.
1: Davi, Juliana e Isaac.
0: Louvado seja Deus, vou orar para ganhar eles para o Senhor Jesus e para todos meus netos. Estamos aqui ligados no Senhor, viu? Eu e meu esposo.
1: Valeu, irmã Tacildo. Um abraço aí, e José, seu esposo. Um abraço para vocês. Deus abençoe, tá bom? Uma boa noite de paz.
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1: Daqui a pouquinho nós vamos estar orando e falando em oração. Vamos ouvir essa canção? Com Valquíria Nunes, Orando.
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0: Aí, Valquíria Nunes, orando. Ótima noite para você na nossa sintonia. Você está na Vox FM 105.9, a Rádio do Bem. A gente continua trazendo participações. Nossa irmã Carmelita de São Gonçalo dos Campos participando. Irmão Antônio, louvor que marcou a minha vida foi o hino 116. Foi o meu primeiro louvor quando aceitei Jesus. Nem sabia cantar. Pronto, tem áudio também, é? Então vamos lá, tem um áudio aqui. Vamos lá, vamos ouvir o áudio da nossa irmã Carmelita.
1: Irmão Antônio Ferreira. Ô, meu irmão, hoje eu já compreendi que seu programa é um horário, né? Que é de 10 às 12. Outro dia eu esqueço que eu vi o seu comentário a ver que ia fazer um programa, mas não vi falar o horário que era, não, viu? Mas eu vi o seu, ainda liguei ontem, o senhor já estava terminando o programa, eu ia orar para dormir. Aí eu vi o senhor falando o horário. Jesus que abençoe, continue lhe abençoando, meu irmão, lhe dando graça e poder, viu? O Senhor te guarde e te proteja.
0: Amém, irmã Carmelita. Deus abençoe e tenha uma ótima noite de paz, viu? Mudei de horário, viu, irmã Carmelita? Antes vocês acordavam para me ouvir. Agora me ouvem para dormir. Mudou, hein? Mudou. É isso aí. Vamos lá, tem mais um ouvinte, Edson. Daqui a pouquinho, Edson. Carregar o seu áudio aqui, viu, Edson? Daqui a pouquinho eu trago a sua participação. Irmã Carmelita, o louvor que marcou a sua vida foi o hino 116. Mas a irmã me pediu, outra irmã me pediu, Oséias de Paula, o Amor é Tudo. Então eu vou trazer o Amor é Tudo no quadro O Louvor que Marcou a Minha Vida. E no Louvando com a Harpa, na sequência eu trago o Louvando com a Harpa, que é o 116. Que a nossa irmã Carmelita trouxe aí como testemunho de conversão. Já. Mas antes vamos ouvir nosso irmão Edson. Alô, Edson, diretamente de Salvador, irmão Edson Gomes.
2: Olá, presbítero Antônio Ferreira, paz do Senhor, boa noite. Tudo bem?
0: Tudo bem.
2: Eu gostaria de ouvir a música com Alex Gonzaga, em nome de Jesus de Nazaré. Feliz para o Senhor, toda a sua família e todos os ouvintes. Edson Gomes, Salvador, Bahia.
0: Valeu pela sua participação, Edson. Deus continue te abençoando, viu? Deus te abençoe. Uma ótima noite de paz para você. 105.9. Agora 11:14. Vamos ao louvor que marcou a minha vida.
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0: Livre Estou, tá aí, hino da Harpa Cristã 116. Ótima noite pra você na nossa sintonia. Agora 11h20, daqui a pouquinho estaremos orando. Se prepara aí para orar junto com a gente, tá bom? Daqui a pouquinho nós vamos unir a nossa fé, clamando, buscando a presença de Deus. Mais participações, tem mais ouvinte chegando por aqui. Alô, Lázaro, está em São Paulo, está ouvindo a gente.
1: Boa noite, Ferreira.
0: Boa noite, meu irmão.
1: Nosso Senhor e Salvador Jesus Cristo. Seja sempre contigo, querido. Gostaria de mandar um alô para o Manuel do Táxi, Tiainha, Tio Pinho, Mário de Luzia, viu? E uma excelente noite de paz para todos nós. A Rádio Vox é uma bênção em nossos lares. Eu estou aqui em Barueri, São Paulo, estou ligadinho na Vox de dia e de noite. E gostaria de ouvir o louvor. Deixa eu adorá-lo. Dedica a todos que eu falei aí, demais ouvintes do programa, Noite de Paz.
0: Na Valeu, meu irmão, Jesus. Pela sua participação.
1: Forte abraço, querido.
0: Valeu pela sua participação. Daqui a pouquinho a gente toca essa canção, tá bom? Vamos trazendo aqui mais... vamos ouvir mais uma canção, mais uma solicitação musical. Na volta a gente vai estar orando, tá bom?
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0: João, viu? Tá aí essa belíssima canção, Andréa Fontes. Ótima noite pra você na nossa sintonia.
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0: Agora 11h27, um abraço para nosso irmão Péricles aí no Alecrim. Alô Péricles, um abraço para você. Ouvi o seu áudio aqui na interna, viu Péricles? Não dá para colocar no ar, né? Mas eu ouvi aqui o seu áudio, tá certo? E daqui a pouquinho nós vamos estar orando e apresentando as pessoas que você indicou aqui, tá bom? Vamos estar orando já já. É agora? É agora. Vamos orar. Agora mesmo. Vamos estar orando, pedindo a Deus, colocando diante dele as nossas necessidades. Assim diz a palavra, lançando sobre ele toda a vossa ansiedade, porque ele tem cuidado de vós. Vamos orar, vamos falar com Deus?

Soberano e eterno Deus, maravilhoso Pai, quero nesse momento te louvar, ó Deus, bendizer o teu nome, te agradecer, te engrandecer, te louvar por tudo, por absolutamente tudo, pelo que o Senhor fez, pelo que o Senhor faz, pelo que o Senhor ainda irá fazer, mas acima de tudo, por tudo que o Senhor é. Tu és grande, tu és poderoso, tu és majestoso, tu és magnífico, tu és o Alfa, o Ômega, o princípio e o fim. Deus eterno e santo, não há causa impossível para o Senhor. E nesse momento, ó Deus, eu quero te apresentar as causas impossíveis aos olhos humanos. Muitos irmãos estão orando nesse momento. Muitos irmãos estão de joelhos, clamando ao Senhor. Muitos irmãos estão orando nesse momento, te pedindo a tua intervenção, ó Deus. Pedindo a tua intervenção numa causa qual parece impossível. Deus amado e santo, quero te apresentar, ó Pai. Essa pessoa que está triste, que está cabisbaixa, que não tem ânimo, que não consegue, Deus, mais interagir, que está depressiva, que está ansiosa. Pai querido e amado, visita esse coração nesse momento. Arranca toda a tristeza, lança por terra toda a depressão e dá vitória a esse irmão, dá vitória a essa irmã. Deus, em nome de Jesus, eu oro pelas pessoas que estão hospitalizadas, oro pelas pessoas que estão precisando, ó Deus, de uma cirurgia, oro pelas pessoas que precisam, Senhor, de regulação para um tratamento específico. Deus, eu oro pelas pessoas, ó Deus, que estão precisando, Senhor, de saúde. Estende as tuas mãos. Muitas delas sem recursos para ir buscar, Senhor, o tratamento. Outras aguardando por muito tempo. Outras, ó Deus, não têm recurso. Eu te peço, visita essas pessoas agora, Deus. Visita agora. Pai, oro por essa mãe que está clamando nesse momento, pelos seus filhos que ainda não estão nos teus caminhos. Deus querido e amado, quem convence é o teu Espírito Santo e convence do pecado, da justiça e do juízo. A nossa obrigação é pregar, é ensinar, é mostrar, apontar o caminho. Mas a pessoa que toma a sua decisão, Senhor, e é o teu Espírito quem convence, o homem do pecado, da justiça e do juízo. Mas eu te apresento, Senhor, esta mãe, esse pai que está orando. Eu te apresento esse filho que está afastado dos teus caminhos. Que venha ter sede, sentir sede da tua graça, sentir sede da tua presença, sentir sede da tua palavra, para que possam vir te servir também. Pai amado e santo, eu oro nesse momento, Pai. Pelas pessoas, ó Deus, que se encontram desesperadas, precisando de uma resposta urgente, que precisa tomar uma decisão e que precisa de um norte. Deus, se revela a esta pessoa, se revela a tua vontade, ó Deus, que é boa, agradável e perfeita. Pai querido e amado, eu oro, Senhor, pela cidade de Muritiba, estende as tuas mãos, abençoa, Pai, esta cidade, repreendendo toda e qualquer ação maligna, repreendendo toda e qualquer fúria do inimigo. Pai querido e amado, eu oro também pela cidade circunvizinha, Senhor, pela cidade de São Félix, pela cidade de Cachoeira, pela cidade de Cruz das Almas, pela cidade de Governador Mangabeira, enfim, Senhor, por todo o recôncavo baiano, estende as tuas mãos sobre a nossa Bahia, de uma extremidade a outra, abençoa o estado da Bahia, repreendendo toda e qualquer investida do mal contra esse estado. Te apresento o nosso país, estende as tuas mãos sobre o Brasil e abençoa o nosso país. Mais uma vez eu oro te pedindo, Senhor, sobre todas as autoridades constituídas, que o Senhor venha se revelar a elas, Pai querido e amado. Eu oro, Senhor, nesse momento, por esta família que está, Senhor, em conflito.
Tu és o Deus de paz. Visita esse lar agora, Senhor, trazendo, Senhor, a paz a este lar. Pai querido e amado, eu oro, Senhor, nesse momento por cada ouvinte que está nos acompanhando, Senhor, através da Vox FM. Que a Tua mão de poder esteja estendida, abençoando com toda sorte de bênção. É o que eu te peço, meu Senhor. E já te agradeço. Em nome de Jesus. Amém, amém, amém. Graças a Deus. Agora 11h34, vamos ouvir uma indicação musical.

0: Agora 11h40, vamos a um momento de reflexão com o pastor Valdomiro Pereira da Silva.
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Saúdo a todos com a paz do Senhor, meus amados irmãos e meus amados amigos. Queremos, nesse momento, chamar a sua atenção para o momento, inclusive, que estamos vivendo e que a gente sabe que se aproxima a volta de Jesus Cristo. Não dá mais para a igreja viver aqui na terra. Mas queremos ler com você, no Salmo 37, alguns versículos na palavra de Deus, que está escrito assim: não se aborreça por causa dos maus, nem tenha inveja dos que praticam o mal, pois eles vão desaparecer logo, como a erva que seca. Eles morrerão como as plantas que murcham. Confie em Deus, o Senhor, e faça o bem. E assim more com toda a segurança na terra prometida. Que a sua felicidade esteja no Senhor. Ele dará o que o seu coração deseja. Ponha a sua vida nas mãos do Senhor. Confie nele e ele ajudará. Ele fará com que a sua honestidade seja como a luz e com que a justiça da sua causa brilhe como o sol do meio-dia. Esse momento, como já disse, é um momento muito difícil que a igreja precisa estar atenta, olhando para todos os fatos que estão acontecendo. E meus amados irmãos e meus amados amigos, um dos grandes fatos que a gente está observando é as pessoas praticando todo tipo de maldade. Parece até que cada um quer destruir o outro. Mas a Bíblia Sagrada, que é a palavra de Deus, ela ensina aos seus seguidores a amar a Deus, a amar o próximo como a si mesmo. E aí me lembro, inclusive, de uma palavra, de uma conversa de Jesus Cristo com Pedro, e Pedro, então, pergunta ao nosso mestre se ele poderia perdoar o seu irmão até 7 vezes. E Jesus, então, lhe diz: olha, Pedro, não só 7, mas 70 vezes 7. Nós que servimos a Deus precisamos, como já disse, estarmos olhando para tudo o que está acontecendo e termos o cuidado de não sermos também atingidos ou atingidos pela maldade que está acontecendo no mundo nestes últimos dias. E aí a palavra de Deus que lemos, ela nos orienta: não se aborreça por causa dos maus. É importante também isso aqui. Porque a gente vê tanta maldade que às vezes até a gente quer ficar aborrecido, indignado. Mas nós sabemos que esse fato da maldade, ele existe lá no céu. Um anjo feito por Deus, maldoso, se levantou contra Deus. Na época de Cristo aqui na terra, os seus discípulos, um decidiu trair a Jesus Cristo. Então é importante que você não se aborreça por causa dos maus, nem tenha inveja também dos que praticam o mal. Olha, aqueles que praticam o mal, meus amados irmãos, eles vão desaparecer. O mal, ele não vai muito longe. Logo é observado e a maldade praticada por alguém, esse mal termina voltando para ele mesmo. Eles vão secar, eles vão desaparecer. Mas a Bíblia Sagrada orienta a mim e a você que conhece a Deus a confiar em Deus. Nós precisamos confiar em Deus. Deus é perfeito, é justo, é santo.
Quem sabe você tenha já passado por algumas decepções em confiar no homem. E aí volta a lembrar a você do que estará acontecendo com tantas maldades. E se você está confiando em Deus e tem convicção que o homem, por causa do pecado, ele tem sido, sim, jogado e lançado na maldade, a qualquer momento, alguém que está perto de você, alguém que está ao seu lado, pode te decepcionar. Pode sim te decepcionar. Quantos filhos têm decepcionado os pais? Quantos esposos têm decepcionado a esposa? Quantas esposas têm decepcionado o esposo? Quantos amigos têm decepcionado o amigo? Quantas autoridades têm decepcionado a população? Agora, o nosso Deus, ele é perfeito. Ele não decepciona ninguém. Ele é justo. Por isso, a palavra de Deus nesta hora para todos nós é: confie em Deus. É preciso confiar em Deus. Segundo, faça o bem. Faça o bem. É importante você estar fazendo o bem. E aí, fazer o bem a todas as pessoas. A Bíblia Sagrada nos ensina a pagar o mal com o bem. Olha, se a Bíblia nos ensina, se não, a Bíblia nos ensina, é verdade, que devemos pagar o mal com o bem, então nós precisamos fazer o bem até aqueles que fazem o mal contra nós, que faz o mal contra a gente. Mas, pastor, não é muito fácil. Eu sei que não é muito fácil. Mas Jesus Cristo, lá na cruz, ele olhou para os malfeitores, para as pessoas injustas, e disse: Pai, perdoe, porque eles não sabem o que fazem. E aí, meus amados irmãos, como nós não podemos pagar o mal com o mal, a Bíblia Sagrada nos ensina, então, a pagar o mal com o bem. Então, confie em Deus e faça o bem. Você confiando em Deus, fazendo bem, você vai poder permanecer habitando nesta terra de forma em paz. E aí, viver em paz é ter Deus no coração, é ter Deus na vida. É ter convicção de que está trilhando o caminho de Jesus Cristo. Além de você estar vivendo em paz aqui, você vai poder viver na terra prometida, a Nova Jerusalém, o novo céu que Deus preparou para todos nós. Então, meu amado irmão e minha amada irmã, tenha cuidado nesse momento que estamos vivendo, para que não sejamos enganados. Ou, quem sabe, até observando as maldades que acontecem, venha ter algum tipo de revolta na sua vida, e você perder a bênção de Deus ou perder a sua salvação. Continue amando a Deus, continue servindo a Deus, continue amando o próximo, fazendo bem, e tenha certeza que a vitória vai chegar para você. Aliás, nós somos um povo vitorioso. A Bíblia Sagrada nos ensina que nós somos mais do que vencedores. Nós somos mais do que vencedores por aquele que nos amou, Cristo Jesus, nosso Senhor. Meu irmão, meu abraço, que a bênção de Deus permaneça na sua vida. E você, meu amigo, que ainda não conhece a Deus, precisa conhecer esse Deus que nós conhecemos e aceitar a Cristo como Salvador. Vamos agradecer a Deus nesse momento com uma oração. Poderoso Deus, Pai que estás nos céus, eu te agradeço, Senhor, por tudo que o Senhor tem feito por nós. Deus, tu tens sido um Deus maravilhoso. O Senhor perdoou os nossos pecados. O Senhor nos deu certeza de vida eterna. O Senhor tem nos dado o pão de cada dia. O Senhor tem curado as nossas enfermidades. Mas, meu Deus, o mais importante é a certeza que vamos morar no céu contigo. Pai Celestial, permaneça abençoando os teus servos, livrando eles de todo mal, dando a tua proteção. Te peço também, Senhor, por esta bonita nação brasileira,
Pai, permaneça abençoando, dando sabedoria às autoridades desse país. Deus eterno, continue conosco, nos guardando e nos dando vitória em tudo, pelo poder do teu nome. Amém.

Agora 11h52, você ouviu a palavra pastoral com o pastor Valdomiro Pereira da Silva. Vamos a mais uma canção, já já eu volto, vamos de música.

Aí, Lauriette, palavras, fechando mais uma Noite de Paz. Uma ótima noite para você, um ótimo finalzinho de noite, chegando já um novo dia daqui a pouquinho. Eu lembro que amanhã eu volto a partir das 10 com mais uma Noite de Paz. Ótima noite para você, tchau, tchau, gente, forte abraço e até a próxima, se Deus quiser.

0: hora certa.
1: 11:57.
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1: Meia-noite e dois.

0: Amém.
1: Meia-noite e 21.

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0: duas horas.
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3: Mas vamos ler a palavra de Deus no livro de São Mateus. São Mateus, no capítulo de número 24, eu quero ler alguns versículos, a partir do versículo 15. Nós vamos ler o versículo 15, 16 e 17, e também o versículo 23 e o 24, que está escrito assim: Quando, pois, virdes que a abominação da desolação de que falou o profeta Daniel está no lugar santo, quem ler, quem entenda. Então os que estiverem na Judéia, que fujam para os montes, e quem estiver sobre o telhado, não desça tirar alguma coisa de sua casa, e quem estiver no campo, não volte atrás a buscar as suas vestes. Então, se alguém vos disser, eis que o Cristo está aqui ou ali, não lhe deis crédito, porque surgirão falsos cristos e falsos profetas, e farão tão grandes sinais e prodígios que, se possível fora, enganariam até os escolhidos. Meus amados irmãos e meus amados amigos, as igrejas, elas estão com as portas abertas e os pregadores falando da necessidade da salvação dos homens e estão falando da volta gloriosa de Jesus Cristo, que vai acontecer a qualquer momento para tirar os salvos da terra. E aí, meus amados irmãos e meus amados amigos, a Bíblia Sagrada nos mostra, e esses versículos que lemos é o próprio Jesus Cristo falando aos seus seguidores o que estaria acontecendo nos últimos dias dos salvos aqui na terra. E aí é importante que cada pessoa que ler a Bíblia, é importante que cada pessoa que frequenta uma igreja entenda que aqueles que andam com Deus, eles são diferentes. Aqueles que andam com Deus já abandonaram o pecado e estão vivendo uma vida de santificação para ir morar no céu com Jesus. E aí alguém poderia até questionar, mas pastor, como viver uma vida de santificação com tanto pecado que existe, com tanta maldade que existe? É verdade, a maldade tem se multiplicado, o pecado tem se multiplicado, mas meu amado irmão e minha amada irmã e meu amigo, ainda existe muitas pessoas que entregaram as suas vidas para Cristo e estão vivendo para Cristo porque querem ir morar no céu com o Senhor. E Jesus Cristo, então, fala do que estaria acontecendo nos últimos dias. Aí ele fala sobre Daniel, o que Daniel falou dos acontecimentos dos últimos dias, como o pecado ele está chegando ou tem chegado nos últimos dias na vida das pessoas, inclusive na vida de pessoas, é claro, que um dia até tiveram um encontro com Deus. Mas, pastor, tiveram um encontro com Deus e estão pecando? Meu amado irmão e minha amada irmã, a Bíblia Sagrada nos mostra que são muitos chamados, mas são poucos os escolhidos. A gente observa, até na época do próprio Jesus Cristo, aquele ou aqueles que ele chamou para lhe seguir, a gente pode ver o que aconteceu entre eles. Alguém o traiu, teve um que o traiu, outros abandonaram na hora da dificuldade. Mas, meus amados irmãos, é importante observar na Bíblia Sagrada também que a gente vê homens e mulheres que permaneceram fiéis ao Senhor até a morte. Por que não lembrar de um Daniel, Porque não lembrar também de um Jó, de homens que foram tementes a Deus, que permaneceram fiéis a Deus e muitos outros que a Bíblia registra? E eu tenho certeza também que na igreja que você está congregando, você pode ver homens e mulheres tementes a Deus que permanecem fiéis à palavra de Deus. Não concordam com o pecado que está acontecendo. Não aceita ou não concorda com o pecado que aparece a cada momento na vida das pessoas e pessoas também que estão aceitando esse pecado. Então, existem pessoas que estão sendo fiéis a Deus e esperando a volta gloriosa de nosso Senhor e Salvador Jesus Cristo. Um outro fator também que Jesus aqui apresenta é a situação das pessoas estarem indo de um lado para o outro. E aí ele diz, então os que estiverem na Judéia, que fujam para os montes. Então os que estiverem, e os que estiverem sobre o telhado, não desça tirar alguma coisa de sua casa. E quem estiver no campo, não volte atrás a buscar as suas vestes. Se você está andando com Deus, se você está sendo fiel a Deus, permaneça olhando para Ele. A Bíblia também nos ensina que nós precisamos estar olhando para Jesus Cristo, que é o autor e consumador da nossa fé. O Senhor continua falando, então se alguém vos disser, eis que é o Cristo está aqui ou ali, não lhe deis crédito. Porque surgirão falsos cristos e falsos profetas, e farão tão grandes sinais e prodígios, que se possível fora, enganariam até os escolhidos. Meus amados irmãos, quantas pessoas nesses dias estão sendo enganadas por promessas de coisas terrenas? Nós não estamos aqui preocupado ou colocando as coisas da terra em primeiro lugar, de forma nenhuma. O nosso objetivo é o céu. Nós estamos caminhando para ir morar no céu com o nosso Senhor e Salvador Jesus Cristo. E o próprio Senhor nos ensina a buscarmos primeiro o reino de Deus e a sua justiça. E é claro, aquelas coisas que temos necessidade aqui na terra, o que comer, o que vestir, uma casa para morar. Se estamos buscando primeiro o reino de Deus, com certeza o Senhor vai acrescentar na nossa vida ou vai nos dar aqui na terra aquilo que nós precisamos. Mas, meus amados irmãos, quantas pessoas estão correndo aqui na terra à busca dos milagres, à busca do bem-estar aqui na terra, à busca de patrimônio. Infelizmente, a gente vê muita gente hoje correndo para os trabalhos de libertação, esquecendo dos trabalhos de oração. Quantas pessoas estão correndo à busca dos trabalhos de libertação e esquecendo dos momentos de jejum e de adoração a Deus? Meu amado irmão e minha amada irmã, e aí Jesus fala que nos últimos dias estaria surgindo falsos profetas, falsos ensinadores e fazendo, inclusive, sinais e prodígios. E a gente vê muito isso hoje. Algumas pessoas demonstrando alguns sinais e até prodígios. É importante observar se Deus está nesse negócio. É importante observar se tem a mão de Deus também. Mas, pastor, e como é que alguém pode fazer sinais e prodígios se Deus não está com ele? Se você for ler a Bíblia, observar a Bíblia, você vai ver que no passado muitas imitações aconteceram e Deus não estava presente naqueles momentos. E o que também, com certeza, está acontecendo nesses últimos dias. E aí, meu amado irmão e minha amada irmã e meu amigo, é preciso você estar lendo a Bíblia. É preciso você estar também frequentando uma igreja, adorando a Deus e buscando viver uma vida correta, uma vida santa, porque Deus vem buscar aqueles que estão vivendo uma vida de santificação aqui na terra. E aí o próprio Senhor, ele orienta também, está escrito na Bíblia, seguir a paz com todos e a santificação, sem a qual ninguém verá o Senhor. Meu amado irmão, minha irmã, não estamos aqui questionando igreja A ou igreja B. Inclusive, orientamos a frequentar uma igreja, independente do nome dessa igreja. Mas leia a Bíblia Sagrada. Esteja sempre em oração e jejuando e conversando com Deus, porque com certeza Deus vai te orientar a viver uma vida de acordo à vontade dEle para ir morar no céu com Ele para sempre. Que Deus continue te abençoando, que Deus continue te guardando e te orientando a viver com Ele e para Ele para um dia ir morar no céu. Amém? Vamos orar. Querido Deus, Pai que estás nos céus, eu te agradeço, Senhor, por mais esse momento que o Senhor nos dá a oportunidade de transmitirmos a Sua palavra. Ó Deus eterno, que a Tua palavra penetre em cada vida e que aquele que ainda não tem certeza de salvação possa Te aceitar como Salvador, Jesus querido. E aqueles que já tiveram um encontro contigo, Senhor, que vivam uma vida de santificação. Ó Deus eterno, Deus maravilhoso, vivendo nesta terra como luz do mundo e sal da terra, como verdadeiro seguidor da sua orientação, Jesus querido, para no dia do arrebatamento e morar no céu contigo. Visite nesta hora os enfermos e com o teu poder, Senhor, repreenda as enfermidades. Visite também nesta hora aqueles que estão enfrentando dificuldades financeiras. Tu és, Senhor, o dono da prata e do ouro. Ó Deus eterno, permaneça dando prosperidade àqueles que são fiéis a Ti. Também, ó Pai Celestial, abrindo portas para aqueles que não têm condição, Senhor. Ó Deus querido, Deus maravilhoso, eu Te agradeço por tudo, Senhor. Não só agora, mas para sempre. Amém.
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0: 2:13.

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1: Imagina Deus chegar nesse congresso aqui, tomar o microfone da minha mão e dizer: Samuel, senta. 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

0: Canta comigo, amém?
1: Senhor.
2: De vitória e adoração é da tua igreja.

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2: 4 e 1.
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0: Queremos o teu coração.
1: O nosso desejo, Senhor. O nosso desejo é estar em santificação até o Senhor. 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Senhor, quantos pratos e quantas coisas o inimigo coloca diante de nós.

0: Bendito seja o nome do Senhor.
1: Santo Espírito és. Vem inundar e
2: fazer em nós aquilo que somente o Senhor pode e sabe fazer.

Se isso é sincero, cante com toda a liberdade. É a esse lugar que você se refere. Esse lugar. Ele não habita em templos feitos por mãos humanas. A tua vida é a habitação favorita do Senhor nosso Deus. Apenas se você puder e quiser fazer isso, levante suas mãos aos céus, em rendição, em adoração, e cante mais uma vez.

0: 4h50.
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1: 5:18.
2: A Bíblia é um grande mistério que não se pode explicar.
3: Mas com a ajuda do Espírito Santo podemos interpretar.
2: Conta histórias verdadeiras, milagres realizados.
3: Escrita por grandes homens que por Deus foram inspirados.
2: E a sua autoria? Foi de médico, pescador?
3: Foi de funcionário público, copeiro, governador?
2: Até construtor de tenda da obra participou.
3: A Bíblia é um livro sagrado difícil de acreditar.
2: Um peixe engolindo um homem que foi lançado no mar.
3: E o outro andando sobre as águas e uma jumenta a falar.
2: Namã deu 7 mergulhos no Jordão para se curar.
3: Josué deu 7 voltas e o muro foi derrubado.
2: 7 trombetas tocavam, 7 anciões gritavam como Deus tinha falado.
3: Eram 7 sacerdotes levando 7 buzinas.
2: Rodearam 7 vezes a muralha na esquina.
3: Na 7ª o muro caiu, todo o povo de Deus viu dessa cidade a ruína.
2: As 7 igrejas da Ásia, 7 cartas receberam.
3: As que estavam fracassadas certamente reviveu.
2: As 7 estrelas brilhavam, ouvi uma voz que soava dos 7 espíritos de Deus.
3: Havia 7 animais,
2: 7 espíritos,
3: 7 montes,
2: 7 selos,
3: 7 olhos,
2: virados para o horizonte. Tinha 7 candeeiros
3: e 7 estrelas brilhantes, 7 olhos, 7 montes, 7 pontos horizontais, 7 igrejas, 7 anjos, 7 trombetas reais, 7 taças, 7 montes, sobre 7 castiçais.
2: Os 7 anjos com 7 taças na mão falou comigo dizendo:
3: vou te mostrar uma visão, a esposa do cordeiro será levada primeiro para morar lá em Sião.
2: Vamos terminar esses versos
3: pedindo sua oração.
2: Medite bem nessa história, alimente o coração. Palavra da Bíblia sagrada, fruto da inspiração.

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1: 5:31.

0: 5h47.
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2: 6 horas na Bahia, 6 da manhã. Bom dia, bom dia, bom dia, Recôncavo. Bom dia, Bahia. Bom dia, Brasil. Bom dia, você está na Vox FM 105.9, a rádio do bem. A rádio que faz bem você ligar o rádio no carro, no trabalho, em casa, no aparelho receptor ou no celular. Você se sente bem ouvindo a Rádio Vox pela boa energia que a gente transmite, levando o Evangelho de Jesus em toda a programação, com louvores, adoração. E neste horário, a notícia. Nós temos aqui 2 momentos de informações. Das 6 às 7 da manhã tem notícias. E também, ao meio-dia até às 13, tem a segunda edição do nosso jornal. Bom dia especial para vocês. Hoje é quinta-feira abençoada na presença de Deus. Agradeça a Deus pelas pernas, pelos braços, pela forma que você pensa, pela condição que você trabalha, pelo emprego que você está na expectativa, pelo emprego que você perdeu. Agradeça que tem muita coisa que você acha que é tristeza em sua vida e foi livramento de Deus. Se você, quando ora, você fala com Deus e diz: Deus, toma conta da minha vida, da minha casa e da minha família, cuida da minha família. E aí acontecem as coisas em sua vida, você fica reclamando. Não reclame não, quem está cuidando, se você entregou de pureza de alma, verdadeiramente de coração, pode ter certeza que Ele está cuidando de você. Então agradeça a Deus o tempo todo. Seja grato, é um dos sentimentos mais nobres do ser humano, é a gratidão. Entre nós, quando um ser humano faz uma coisa boa para o outro, que a gente agradece, já é bom a gratidão para quem dá e para quem recebe. Imagine diante de Deus, que é nosso Pai, Criador de tudo. Então agradeça, viu? Agradeça a Deus por tudo, não reclame nada. Deus está no controle, Deus está no comando de tudo. Gratidão é a palavra que nos rege. Gratidão é a palavra que muda vidas. Gratidão é a palavra que vai fazer com que o seu dia a dia seja bem melhor. Vamos às notícias. 6:03 e o top 10 de hoje, o bom dia 10, o bom dia de 1 a 10, Pardal de Mangabeira, bom dia Louro do Gravatá, bom dia Adriano e Tiago, quem chegou primeiro, Adriano de Amélia Rodrigues, depois Tiago Reina Papinha, bom dia Juan, bom dia Zé Rocha de Muritiba, ele tem Muritiba no nome, viu, tem Muritiba no nome. Albérico do Bom Sucesso e Mangabeira também chegou. Luiz Mota chegou e Chico Transa em Cachoeira já deu um bom dia. Se alguém tiver notícias aí de Zé de Souza, manda pra gente, viu? Se alguém tiver notícias da regulação de Zé de Souza, manda pra nós. A gente tá precisando saber. Alô, Lio da Guaíba, Chico Transa já está mandando um bom dia para você hoje bem cedo, viu? Daqui a pouquinho às 6:30 nós vamos ouvir o povo pelo WhatsApp da Vox 759-8370-6060. Lula Pintor chegou, Baiaco de Cruz das Almas chegou, Firmino chegou, Luiz Henrique do Carro Quebrado também, Debinha do Rosarinho aí é Cachoeira, Maurino chegou no programa, Sérgio do Táxi em Cruz das Almas, Domingo do Encruzo, Andrelina de Mapelli, Rosa de Cachoeira, Elias de Salinas e Milton de Abrantes. Então esses foram os que chegaram agora, né? Lázaro de Muritiba e Rony de Sapeaçu, bom dia para vocês. Fim da escala 6 por 1. PEC ainda não tem previsão de ser votada no Senado. Tá andando aí o fim da escala 6x1. O que muitos empresários, seu Gegel da Miudinha que está dando bom dia aqui, o que muitos empresários estão questionando é a questão da produtividade no Brasil. Dizem que países da Europa diminuíram a escala de trabalho, mas a produtividade é bem maior. E aqui no Brasil, se diminuir a produtividade, quem vai pagar a conta é o povo. Essa é a tese dos empresários. Ou seja, se uma padaria não produzir mesmo a quantidade de pão que produzia, eles estão dizendo que vai aumentar, viu? Existem ameaças em relação aos preços. Eles já estão pensando em aumentar o preço é antes. Anote, quem vai pagar a conta é o povo. Ou dando certo ou não dando certo, quem paga a conta é o povo. Carros chineses já dirigem quase sozinhos, viu? Você manda um recado pro seu carro, venha me buscar no trabalho. É, meu amigo, é. E aí o carro sai lá, ó, o volante girando, ó. E ele vai, meu irmão, lhe buscar. O carro voador já está aí em fase de teste, viu? O carro com asas. Você levanta voo lá do Irmanduce, Reginaldo. Você liga o carro lá no Irmanduce, levanta voo e partiu para o centro da cidade. Agora tem que ver onde é que vai pousar o carro, né? Tem que ver onde é que vai pousar. Outro problema do carro voador é quando tiver batida, né? Aí vai cair aonde? Em cima da casa dos outros, é? Então tem que ver tudo direitinho, estudar tudo direitinho. Dizem que não bate não, viu? Dizem que quando vai ter um sensor, quando vai se aproximando um do outro, se afasta. Se afasta, seu neném do táxi, bom dia. Daqui um dia, seu neném, você vai assoviar e o seu carro vai chegar, viu? Sair da garagem, aí você vai ficar em pé lá na porta. Aí você vai assoviar, aí o carro vai sair da garagem e vai já ficar em ponto de você partir. Imagine, rapaz, até o taxista vai sobrar nessa, viu? Até o taxista vai... Rapaz, tem alguns anos lá pra frente, eu não sei se a gente vai alcançar, mas daqui algumas décadas, meu amigo... Aí, ó, daqui a algumas décadas tem muitas profissões que vão ser extintas, viu? Tem muitas, viu? O rádio mesmo com essa inteligência artificial aí, amigão. Já tem rádio colocando a inteligência artificial para comunicar com os ouvintes, viu? Bota o texto, o computador lê, o computador fala com as pessoas. E aí, meu amigo, não sei não, viu? Esses carros vão atrapalhar o meu serviço, disse Neném do táxi. Você precisa ver o vídeo aqui, Neném. O carro, ó, só saindo do caminhão aqui, ó. Saindo na estrada, o caminhão tá na tela, ele sai, ultrapassa, volta. 6h07, só Jesus. Plenário da Câmara. Fim da escala 6x1, os deputados votaram sim, 461. Contra, votaram 19. Copa do Nordeste, o Vitória ganhou o ABC lá dentro, 4x2, 4x3. O Vitória fez 10 gols no ABC e tomou 5. É preocupante, viu? Você tomar 5 gols de um time da Série D não é fácil, não. Eu sei que fez 10, mas tomou 5. Fica ligado nisso aí, viu, Baiaco? Fez 10, Babalu, mas tomou 5. E poderia ter tomado mais se não fosse Lucas Arcanjo. Lucas Arcanjo fez grandes defesas no primeiro jogo e ontem o goleiro do ABC também. Fortaleza vem em Recife e tirou o Sport. Tomou 2x1 em casa e ontem deu uma lapiada de 2x0 com a Ilha do Retiro lotada. Muito choro em Recife ontem. Foi um chororô, rapaz. Foi gente chorando em Recife ontem, viu? Sandro Benevides. Foi gente chorando. Menino, criança, mulheres, homens. A Ilha do Retiro lotada. E o Fortaleza foi lá e fez 2x0 e não tomou conhecimento. Final da Copa do Nordeste, Vitória e Fortaleza. Fortaleza e Vitória, o primeiro lá em Fortaleza. E o segundo jogo no Barradão, já é pra semana, viu? Pra semana, quarta e domingo, dois jogos rápidos. Dois jogos rápidos pra acabar o campeonato. Primeiro jogo em Fortaleza, segundo jogo no Barradão. Vitória e Fortaleza, Fortaleza e Vitória. A preocupação do time do Vitória é que o Carpini conhece tudo aqui, né? E é o técnico lá do Fortaleza. É o que saiu daqui antes de chegar o Jair Ventura. Então vamos aguardar essa grande decisão da Copa do Nordeste. 40 horas semanais, voltamos à escala. A escala, dois dias de folga, como é o texto que acaba com a escala 6x1. Eu duvido que os comerciantes vão dar folga no sábado para os funcionários. Eu quero é prova e um real de Big Big, né? Assim que fala? Prova e um real de Big Big. As grandes indústrias vão ter que se enquadrar, não tenha dúvida. E a maioria já funciona já de segunda a sexta, viu? A maioria das grandes fábricas e indústrias funcionam de segunda a sexta. Eu quero notícias de Zé de Souza. Será que está chegando notícias aqui? Alô, bom dia. Bom dia.
3: Bom dia.
4: Bom dia.
3: Bom dia.
2: Essa voz é de Zé de Souza.
3: Para você, meu amigo Eduardo, meu
2: irmão. Ô, meu irmão. Ô, meu irmão.
3: Você que está andando em casa e tudo já sabe certo. Agradecendo a Deus e a vocês aí da rádio, ao volta. Só está faltando agora saber para onde é que vamos.
2: Graças a Deus.
3: Até agora, no momento, eu estou em Muritiba.
2: Está em Muritiba?
3: Estou em Cachoeira.
2: Está em Cachoeira.
3: Aguardando a regulação para onde é que eu vou.
2: Certo, Zé. Vamos.
3: Somente a vocês, guarde livre.
2: Melhoras para você, meu amigo. Melhoras para você. Melhoras. Deus abençoe sua vida, viu, Zé de Souza? Deus abençoe sua vida. Jesus é contigo. Um abraço, meu irmão. Um abraço para sua filha, para todos os seus familiares. E vamos continuar lutando até sair a regulação de Zé de Souza, viu? Ontem algumas pessoas me sinalizaram que estavam ajudando aí para tentar resolver. Se recupere aí, Zé. Não fale muito, não, Zé. Deus abençoe, meu irmão. Zé de Souza falou com a gente, que privilégio, que privilégio, que privilégio receber a ligação diretamente, significa que ele está na Santa Casa de Cachoeira e está ouvindo a gente, está ouvindo a gente.
5: É, sim.
2: Floriano Neto, ó, show de bola ouvir Zé de Souza, melhoras, meu nobre, melhoras. Zé de Souza, uma referência para Cachoeira e para a região, viu?
5: É bom, velho.
2: Referência para Cachoeira e para a região. Eu quero abraçar aqui todos os familiares, em especial a Jussiene Araújo, que está lá colada com ele, viu?
5: Isso.
2: Uma das filhas aí. Jussiene, Deus abençoe sua vida e Deus continue abençoando vocês. Deixa eu falar aqui da regulação de Zé de Souza, é o pedido de regulação de José dos Santos Filho. Zé de Souza, um dos atletas mais referência de Cachoeira, 84 anos. O número da regulação é 4911-4116. 4911-4116. Ele próprio falou aí, só estou esperando saber para onde é que eu vou. Ele está na Santa Casa de Misericórdia de Cachoeira e vai estar sendo regulado em nome de Jesus, ainda hoje, viu?
5: É, sim.
2: Tem que ser ainda hoje, para que a gente possa ficar mais tranquilo e ele possa ter a atenção necessária. Deixa eu chamar Reginaldo, que hoje tem Ney da Boa Vista, né?
5: É.
2: O vereador de São Félix, atenção São Félix, aumente o volume do seu rádio. Daqui a pouquinho, às 6h30, eu tô com calor, Reginaldo, eu tô enganado, Reginaldo? Daqui a pouquinho, às 6h30... Deixa eu baixar esse ar-condicionado aqui, Reginaldo. Daqui a pouquinho, às 6h30, vai estar aqui no programa Ney da Boa Vista. 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
4: Ô, oh, glória a Deus, bom dia, Eduardo Guedes, bom dia, amigos ouvintes do programa CADEB Notícia, primeira edição, notícia boa, né? Glória a Deus, obrigado, Senhor, por tudo que o Senhor tem feito e vai continuar fazendo em nossas vidas e na vida do nosso grande amigo Zé de Souza. Ele já falou, eu só estou só aqui aguardando para onde eu vou. Então, é sinal de que a regulação já saiu. Nome de Jesus. Glória a Deus. Obrigado, Deus. Olha, meu...
2: Sabe o que é que ajuda, Zé?
4: Sim.
2: Atleta, amigo.
4: É,
2: atleta. Sim. Zé de Souza, hoje, com 84 anos, ele tem uma característica física muito boa.
4: É.
2: Quando eu conheci Zé, eu vi logo. Rapaz, o homem tem atleta porte mesmo. De atleta.
4: Isso.
2: Então, sempre fez seus exercícios, né? Suas corridas. É o homem da tocha olímpica.
4: É o homem da tocha olímpica.
2: Sempre, tradicionalmente, é quem sempre. Puxa aquela corrida que leva a tocha para as comemorações do 2 de julho, 25 isso de junho, mesmo. 2 de julho, as datas da independência da Bahia e do Brasil.
4: Com certeza. Então pronto, olha, meus amigos e minhas amigas, bom dia, meus irmãos e minhas irmãs de todas as denominações, que Deus possa nos dar uma quinta-feira abençoadíssima para vocês, tá certo? Então, valeu? Então, que o Senhor Deus, através do seu Filho amado Jesus Cristo, esteja com cada um de nós nesse dia de hoje. Alô você, um abraço, bom dia e vamos nessa. Esse é o CADEB Notícias, a primeira edição, Vox FM 105.9, a Rádio do Bem, que é um projeto missionário das Igrejas Assembleia de Deus da Bahia, que tem como presidente o pastor Valdomiro Pereira e na gerência da Vox FM o pastor Arilson Santos. Olha, eu vou começar a trazer notícias da minha querida e bela cidade de São Felipe. Pessoal de São Felipe, aquele abraço. Nicinha, aquele abraço. Irmãzinha abençoada. Que Deus abençoe mais e mais. Também porque lá começou em São Felipe ontem a Feira Literária da Copioba, com diversas ações para literatura, cultura, educação e agricultura. Em entrevista ao repórter do Valente, o professor e coordenador do evento, Antônio Nascimento, afirmou que a feira reúne escritores da cidade e de outros municípios do Recôncavo Baiano. Ele disse, nossa proposta como festival literário é justamente fazer com que a cultura do município seja celebrada, mas em conexão também com a cultura do Recôncavo Baiano. Porque nesse evento a gente traz não somente aquilo que é do município, mas escritores de outros locais, das cidades vizinhas, daqui do Recôncavo, para fazer essa celebração desse momento, afirmou o professor em entrevista. Então, pronto, para vocês não sabem, São Felipe está em festa também de emancipação política, de hoje até o dia 31, tá certo? Então, parabéns aí a todos vocês da cidade de São Felipe.
2: Um policial militar morreu após uma batida entre uma motocicleta e um caminhão aqui na Bahia. Policial militar morreu após bater sua motocicleta em que pilotava em um caminhão na manhã de ontem, cidade de Aurelino Leal, no sul da Bahia. E segundo informações locais, o acidente aconteceu em um trecho da BR-101. A motocicleta tinha invadido a contramão após a vítima perder o controle da direção em uma curva. O PM foi identificado como João Pedro Marbaque dos Santos. Ele era primeiro sargento lotado no 8º Batalhão da PM em Porto Seguro. O corpo foi encaminhado para o IML na região e não há detalhes do horário de velório e sepultamento. Em nota, a PM lamentou a morte da vítima e se solidarizou com amigos e familiares do policial, que foi classificado como dedicado companheiro, compromissado com a missão e a corporação. Oração.
4: Olha, a Justiça da Bahia determinou uma série de restrições à publicidade de casas de aposta durante o São João no estado. A decisão liminar foi assinada na terça-feira pela juíza Juliana de Castro Nadeira, da 6ª Vara da Fazenda Pública de Salvador, e atinge diretamente eventos juninos, financiados com recursos públicos. A medida atende parcialmente a uma ação popular que acusa o governo estadual de omissão ao permitir a divulgação irrestrita de empresas de aposta em festa patrocinada pelo poder público. Por se tratar de uma decisão liminar, o governo da Bahia ainda não apresentou defesa no processo. A decisão não proíbe completamente os patrocínios de empresas de aposta, mas estabelece limites para a exposição das marcas durante o festejo junino. Para finalizar, segundo a liminar, logotipos de casa de aposta só poderão aparecer em telões das festas juninas após as 22 horas.
2: 6 horas e 19 minutos, 6 e 19, Assembleia Legislativa do Estado da Bahia. Os deputados baianos aprovaram um abono extraordinário do precatório do Fundef para os professores da educação básica do Estado, viu? A Assembleia Legislativa da Bahia aprovou na terça-feira o abono extraordinário do precatório do Fundo de Manutenção e Desenvolvimento do Ensino Fundamental e Valorização do Magistério. O Fundef. Rapaz, eu não sabia que o Fundef era tanta coisa, viu? Fundo de Manutenção e Desenvolvimento do Ensino Fundamental e Valorização do Magistério. Também foram aprovados outros projetos. Gratificação de professores que atuam nas comunidades de atendimento socioeducativo. Conversão da licença-prêmio em pecúnia.

0: quadro do magistério que estiveram na folha de pagamento de abril de 2026, neste ano, 103 milhões devem ser destinados aí, destinados para o pagamento do abono, 103,3 milhões. Quem estava na folha de pagamento em abril de 2026. Maiores detalhes durante a nossa programação.
1: Olha, todos os casos de violência nos quais a mulher necessitar e procurar atendimento médico em hospitais públicos ou privados deverão ser compulsoriamente comunicados à polícia pelos profissionais que constatarem a agressão. A notificação deverá ser encaminhada à ADEAN em até 24 horas, contada da data da constatação da violência, para as providências cabíveis, também para fins estatísticos. São definidas como violência contra a mulher, a violência sexual, em especial o estupro, atendimentos ou declarado pela vítima, mecanismo garantirão o sigilo da identidade da vítima. A lei municipal, nesse sentido, em conformidade com a legislação federal de autoria do vereador, foi sancionado pelo prefeito José Ronaldo de Carvalho em Feira de Santana.
0: 6h23, eu vou ouvir o povo mais cedo, que eu estou esperando o seu Ivonei Lopes, Ney da Boa Vista, o filho de Zé Mocó. Vai chegar daqui a pouquinho aqui para falar no programa. Falando sobre esse zum, zum, zum aí depois do pronunciamento dele na Câmara. Aí, Reginaldo é que tocou fogo nesse negócio. 6h23. Bom dia com Vitória, Jaci. Olha, tem aí que respeitar o Vitória. Cadê o Bahia, Eduardo?
1: Vixe.
0: O Vitória deu 4-3. Solta um pouquinho do hino. Se for campeão da Copa do Nordeste, eu toco.
1: Isso.
0: Viu? Se for campeão da Copa do Nordeste, eu toco o hino Flor do Paraguai, Muritiba.
2: Bom dia, São Reginaldo. Deus abençoe a semana da nossa semana, a nossa quinta-feira. Ô, São Reginaldo, gostaria que o senhor falasse aí, procurasse saber sobre o Bolsa Eja, se vai conter ou não, porque vai terminar o mês de maio e até hoje ninguém fala mais nada. Eu procuro saber aí da prefeita, de Diva Amaral, como ele é o assessor da prefeitura, se vai ter o Bolsa Extra, vai ter ou não, que a gente está todo mundo na guarda esperando, ninguém fala mais nada, viu? Valeu, Deus deu um bom dia, manda um bom dia para a Luciene, para a Jal, para todos que estão ligadinhos.
0: Valeu, Flor do Paraguai, são 6h24, Guedes, bom dia, estou ligado no programa. Esse policial é de Salinas, filho de uma irmã assembleiana. Ô, Jesus, o policial que acabou falecendo num acidente lá na região de Aurelino Leal. Valeu, Elias, pela informação. Deus conforte aí os familiares. Não é fácil perder um familiar repentinamente, principalmente em questões de acidente. Tô ligado no programa, líder de audiência aqui, Albérico do Bom Sucesso. Bom dia. Velho do Esconso, deixa eu ver se eu consigo ouvir você rapidinho aqui, Zona Rural de São Félix.
3: Bom dia, Eduardo Guedes, bom dia, Reginaldo Nascimento, a paz do Senhor para vocês dois. Amém, gostaria de abraçar todos os nossos queridos irmãos e amigos, e abraçar a Ney da Boa Vista, que eu sei que ele vai para aí hoje, Velho do Esconso.
0: Valeu, velho, Raimunda da Pumba em Cruz das Almas. Carmelito e Antônio Cardoso, Cosme Frois está em Capoeiro Sul. É, bom dia, Cosminho. Um
4: comentário. E bom dia, Reginaldo. O Guedes, uma figura como Zé de Souza, né? Representando Cachoeira, a Bahia, né? Também. E até agora, imagina os outros que não têm uma referência. Como é que estaria? Como outros já até morreram esperando essa regulação. Porque cadê os políticos de Cachoeira que têm seus contatos? Porque não deveria ser assim, mas infelizmente é, né? Então, até agora, não conseguiram a regulação do Zé de Souza, só na hora de representar Cachoeira que ele aparece. Agora está na hora deles também aparecerem e ajudar o homem, rapaz, o ser humano.

0: Bom dia, Zé. Bom dia, toda a cachoeira. E analise também essa possibilidade, pá. Cadê os políticos? Só em festa? Que
1: Cosme
0: aparece
1: Frois,
0: para ajudar o cara, para chamar o cara para
1: pertinente
0: sair
1: aí seu
0: dentro da
1: comentário.
0: cachoeira?
1: Atenção, todos os políticos de Cachoeira, independente do partido. Aqui a gente não está falando de política, de quem
0: Isso.
1: está e quem esteve.
0: Verdade.
1: A importância que tem Zé Disusa para Cachoeira,
0: É.
1: que todos vocês que vão trazer seus deputados e deputadas agora em outubro para pedir voto,
0: Sim.
1: ligue também para os seus deputados e deputadas e peça para dar um jeito de regular Zé Disusa
0: Sim.
1: urgente.
0: Bem colocado, Cosminho. Bem
1: É.
0: colocado, senhor.
1: Então
0: Suas palavras.
1: é preciso a gente aí,
0: Com urgência, meu irmão. É com
1: urgência,
0: urgência.
1: urgência urgentíssima.
0: É.
1: Urgência
0: Não é para hoje,
1: urgentíssima.
0: não. É para agora. É
1: Que os
0: para
1: políticos de
0: agora.
1: Cachoeira possam aí
0: É.
1: colaborar com essa regulação. Eduardo, bom dia, Aguinaldo e todos os ouvintes. Ótima quinta-feira. Um lembrete sem Jesus nem tente. Aqui é de Anderson Firmino do Gravatá. Deixa eu soltar o áudio que meu amigo Rubem Júnior disse que não está dando para ouvir os ouvintes. Meu colega de rádio, Rubem Júnior, dando apoio aqui no programa. Deixa eu botar o áudio de Firmino e ver se realmente está assim, seu Rubem Júnior.
2: Bom dia, Eduardo. Bom dia, ouvintes. Bom dia, Reginaldo Nascimento. Bom dia a todos. Que Deus abençoe cada um de vocês. É, gostaria de mandar um forte abraço aqui, em especial a Didil Estiloso, agradecer a ele por ter tocado a minha música do Brasil na rádio e a você também, Eduardo. Agradecer a você também por estar sempre tocando a nossa música do Brasil, né? E rumo ao Hexa, né? Vamos lá, que dá. Se jogar com fé, acreditar, com certeza dá.
1: Valeu, Firmino. É, Rubem Júnior. Aqui deu tudo certo, viu, Rubem Júnior? A não ser que foi o áudio do ouvinte. Lula Pintor, Raimundo Carolino, saudações rubro-negras, Celina de São Bento, Del de Memésio, Dedé de Candeias, Rony Sapeaçu, Mané do Táxi, Balbino São Felipe. Um abraço a todos vocês. Olha só, acontece nesse final de semana. Na ADECAL em Cruz das Almas, ADECAL em Cruz das Almas, acontece a segunda conferência de família. Eu recebi uma mensagem de Mariana. Mariana disse o seguinte: hoje é em Muritiba, viu? Hoje é a conferência de família em Muritiba, terceira conferência de família cristã, na Assembleia de Deus em Muritiba, dia 28, hoje às 19 horas. Pastor palestrante, o pastor Ademilson Brito, lá de Cruz das Almas. Pastor presidente aqui de Muritiba é o pastor Selemias. E amanhã, a partir de amanhã é em Cruz das Almas a conferência de família. A partir de amanhã, não perca, viu? A partir de amanhã. Deixa eu trazer os convites aqui, eu estou recebendo muito convite. Segunda conferência da família, tema O Céu em Casa, programação dia 29 de maio, amanhã em Cruz das Almas. O preletor é o pastor Cleovânio Queiroz e a cantora Adriana Monteiro. No dia 30, sábado, pastor Oswaldo Bargens e o cantor Rodrigo Silva. E no domingo, preletor pastor Ademilson Brito e o cantor Rodrigo Silva. ADECAL em Cruz das Almas, rua Desidério Brandão, no centro. Em São Félix, domingo acontece. Em São Félix acontece as quartas de final da Copa Interbairro. Arena Ipiranguinha, Barcelona e Vila é o primeiro jogo. Segundo jogo, Caixa d'Água e Bahia. Essa é a programação lá de São Félix. No domingo, no sábado e no domingo em Cachoeira tem o Fest Flow, viu? Meu amigo Marcos Moura mandou o convite para gente. Fest Flow, Cachoeira, Bahia, Jardim do Faqui, a partir das 8 da manhã, a festa das plantas e das flores em Cachoeira, ali na orla de Cachoeira, 30 e 31 no Jardim do Faqui, é o terceiro ano e você é nosso convidado especial.
3: Hora certa.
1: 6:30.
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1: 6:35, 6:35 na Bahia. 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Hoje é quinta-feira. Quinta-feira, meus amigos. Hoje são 28. 28. Deixa eu falar com o Pardal aqui, enquanto o Ney senta aí. Ney da Boa Vista, presidente da Câmara. Bom dia, presidente, vereador. É, quase eu mudo o cargo aqui, já ia dar problema, viu? Quase, viu? Alô, Pardal, bom dia, Pardal. O que foi, Pardal? São 6h37, 6h37, Ney da Boa Vista já chegou, presidente da Câmara de São Félix, vereador da cidade de São Félix, um dos destaques no cenário político da cidade, do legislativo, e como ele mesmo diz, eu não tenho papas na língua. Bom dia, presidente, bom dia, Ney, satisfação receber o senhor aqui mais uma vez, meu amigo. Eu sempre lhe digo, a Rádio Vox é uma rádio diferente, e a rádio está aqui sempre para servir a população de São Félix, de Cachoeira, de Muritiba, do Recôncavo Baiano, falando com vocês que são representantes do povo legal, eleito pelo voto e que estão na berlinda, né? Sempre tentando fazer o melhor, às vezes não consegue, mas lutando. Bom dia, Ney.
14: Bom dia, Eduardo. Bom dia, Reginaldo. Quero dar um bom dia especial ao povo da minha querida, amada São Félix. Especial o povo da zona rural, o povo da Boa Vista, né? Meu pai Zé Mocó, minha mãe Carmelita, que não perde esse programa.
1: Zé, eu soube não só por você, mas como outras pessoas que estão sempre ouvindo o programa.
14: Dizer que é sempre uma satisfação, meu amigo. Tinha tudo para não estar aqui nesse momento. Né? Na outra semana fui para a emergência 3 vezes com cálculo renal. Essa noite,
1: sério,
14: não passei,
1: rapaz?
14: Não passei bem essa noite, mas por compromisso com o povo da nossa terra, da região, com compromisso ao programa, a vocês, que são dois radialistas de responsabilidade, não poderia deixar de estar aqui, até porque, né, por uma causa de um vídeo polêmico, né, então muitos poderiam até interpretar, dizer assim, poxa, será que o prefeito impediu que o vereador Ney da Boa Vista não viesse?
1: Será que teve
14: um descontentamento?
1: Eu nem tinha pensado nisso.
14: Então, se eu não viesse, isso passou na minha cabeça, que algumas pessoas poderiam até falar essa possibilidade aí.
1: Mas quando você, Ney, tiver algum problema de saúde, que você não puder se deslocar, você pega o celular e a gente fala no Viva Voz, mas a gente fala no programa. Sempre à disposição. Ney da Boa Vista, como é que está o Legislativo de São Félix? Como é que está a Câmara? Como é que está a luta? Muito dinheiro por lá ou situação de arroxo, seu presidente?
14: Situação do nosso país é geral, né? Não é só a Câmara, o município tem enfrentado várias dificuldades. Porque a Câmara a gente tem uma receita fixa, você consegue fazer um planejamento de janeiro a dezembro, né? Mas o município, ela passa às vezes por algumas oscilações, que o governo dá uma previsão a cada 90 dias, e às vezes você tem uma despesa fixa e às vezes o orçamento, o recurso que chega é a menos, né? Mas o Legislativo hoje, graças a Deus, uma Câmara atuante, né? Sou suspeito de falar, mas quando você para comparar as legislaturas, para o que está atual hoje, o nível de discussão, né? Ainda tem pessoas ainda que até chegam a interpretar de outra forma quando tem vereadores que fazem determinadas críticas construtivas, né? Que a gente, às vezes a gente erra com o pensamento de acertar. Então as pessoas, por estar acostumado a achar, porque a Câmara de São Félix hoje tem 7 vereadores da situação, a achar que é da turma do amém, então está muito enganado, porque cada vereador tem seu pensamento.
1: 6h40, estamos recebendo aqui o presidente da Câmara de São Félix, Ney da Boa Vista, presidente da casa lá de São Félix. Reginaldo, você começou, você siga. Pergunte aí a Ney da Boa Vista, eu sei que você está todo se coçando aí. Ontem você fez o questionamento no ar. Bom dia, seu Reginaldo.
15: Mais uma vez, bom dia, meu querido amigo Ney. Um abraço para você, um abraço para o seu papai, que eu tive o privilégio de há mais de 30 e tantos anos conhecê-lo. E a sua mamãe, que às vezes eu esqueço o nome. Eu dizia, mas ela deve estar lá dizendo, mas Reginaldo, você só fala em Zé, por que não fala meu nome? Dona Carmelita, um abraço para a senhora. Sabe o carinho que eu tenho com essa família maravilhosa que eu tive o privilégio de conhecer nos anos 80. Então, eu queria que você, porque todo mundo fala, você mesmo falou, eu não tenho papa na língua.
1: O que é que houve, né?
15: Tá havendo algum desentendimento entre poder legislativo e poder executivo? Ou você simplesmente ali foi um alerta que você fez para o prefeito Zé Geraldo?
14: Bom dia, Reginaldo, mais uma vez. Dizer que não tem rompimento nenhum, muito pelo contrário. que realmente o que eu fiz, o que a Câmara fez, né? Porque na segunda-feira, se você observar, todos os vereadores praticamente, sempre como todas as sessões, traz algum descontentamento. Porque qual é o papel do vereador? Fiscalizar, cobrar do Poder Executivo. E me sinto muito à vontade em dizer que, muito pelo contrário do que falam, do que pensam, né, que pode estar tendo um arranho, um indício de um rompimento entre o Legislativo, posso falar por mim, entre o vereador Ney da Boa Vista e a gestão, muito pelo contrário. Tem nos unido cada vez mais, porque o prefeito Zé Geraldo é um prefeito democrático, é um prefeito que não impõe, é um prefeito que respeita o posicionamento de cada vereador, né? Então, por isso que me sinto muito à vontade em fazer as críticas na hora que eu tenho de criticar. Eu tenho aquela questão de pessoas de achar, porque nem sempre defende a gestão. Então, quem acompanha o trabalho do Legislativo de São Félix, quem acompanha o meu trabalho desde a outra legislatura, sabe que eu trabalho com imparcialidade. Na hora de parabenizar, eu estou para parabenizar. E na hora também de falar determinadas críticas construtivas, eu também faço as críticas construtivas para poder acertar. Porque, Reginaldo, ninguém mais do que eu, Eduardo, torceu para que esse projeto desse certo. Eu apoiei, declarei apoio ao atual prefeito Zé Geraldo, onde ninguém apostou nesse projeto. Quando especulou o nome de Zé Geraldo, eu já brigava nas ruas, eu já questionava, né, a capacidade, enquanto muitos taxavam ele como forasteiro, como Zé Muritiba, porque tudo isso fizeram contra o nosso atual prefeito Zé Geraldo, mas eu sempre confiei e apostei. Então, a minha determinada crítica que eu fiz na segunda-feira, uma questão de alertar, de mostrar, porque eu conheço o potencial e a capacidade que o prefeito tem. E isso tem acontecido, Eduardo, por conta do ser humano que ele é, de querer não criar insatisfação com A, de não querer criar insatisfação com B, mas eu disse a ele que em determinado momento ele tem que ser gestor, ele não pode agir com o coração. E quando eu falo da tapa na mesa, é ter posicionamento, de não passar a mão na cabeça, porque eu sou político, a pessoa precisa. Não, você tem que impor, tem que ter as regras, como todas as empresas têm suas regras. Então a prefeitura não pode ser diferente. E fico feliz em saber que a minha fala teve sentido e na prática aconteceu.
1: Surgiu o efeito.
14: Na terça-feira teve uma reunião do prefeito com o pessoal da equipe da limpeza pública, onde essa semana mesmo o responsável da limpeza pública, o senhor Nado, fez um grupo no WhatsApp com nós, todos os vereadores, né? E aonde a gente já está vendo na prática os mutirões acontecer. Ainda ele está colocando nos grupos do WhatsApp todas as ações que está fazendo a partir de terça-feira para cá o pessoal da limpeza pública. Então, fico muito feliz em saber que as coisas já estão começando a acontecer, mas deixando bem claro para o povo da minha cidade, para os meus apoiadores, que, muito pelo contrário, a minha relação de amizade, de compromisso com o povo da minha terra só tem fortalecido cada vez mais com o nosso prefeito.
1: Ney da Boa Vista, presidente da Câmara, eu vejo você sempre preocupado com cumprir o que manda o regimento interno, em cumprir o que manda a lei. Você é uma pessoa muito esclarecida, me surpreendeu. Você, desde a primeira vez que eu lhe entrevistei, eu disse: Ney não é nenhum bobo. Ney não é uma pessoa que as pessoas vão fazer o que quer com ele. Entendeu? Então a gente sempre percebeu que você é uma pessoa muito dedicada e também correta. Então você age da seguinte forma hoje na Câmara: poderes independentes e que devam viver em harmonia. Você pratica isso diretamente hoje na Câmara de São Félix, seu presidente?
14: Com certeza, sempre lidei dessa forma, desde a outra legislatura. E hoje, com a responsabilidade que eu tenho de conduzir a casa enquanto presidente, né, de ter o respeito perante aos meus colegas, em estar sempre fazer valer o que diz o regimento interno. Então eu procuro ler muito, né, procuro consultar muito o meu jurídico para saber até onde eu posso ir, o que eu posso fazer, sempre respeitando o direito do próximo. Mas isso pode ter certeza, os poderes, eu sempre digo ao atual prefeito, nossa amizade é do portão da Câmara para fora. A partir do momento que eu entro ali, que eu sento ali, vai prevalecer sempre a minha bandeira, que é o povo de São Félix, e aquilo que diz o regimento. Então, assim, os poderes são harmônicos, mas porém independentes.
1: independentes. Então está aí a fala do presidente da Câmara de Vereadores de São Félix, Ney. Tem muita gente me perguntando aqui, Ney, nosso tempo é curto, faltam 10 minutos, e eu queria deixar 5 minutos para você daqui a pouquinho. Como é que anda aquela questão da Embasa em São Félix, que a Bahia inteira quer se espelhar nisso, aquele projeto que foi do Zé Geraldo quando foi vereador e que a Câmara de São Félix trouxe à tona agora, que é a redução da taxa de esgoto, está parado, está em execução. Como é que está esse processo na cidade?
14: Eduardo, eles têm recorrido.
1: A Embasa.
14: Né? A Embasa tem recorrido, é a questão de querer ganhar tempo, né? Porque quanto mais tempo ele ganha, mais dinheiro eles ganham, porque já era para estar na prática, né? Vou até hoje ter uma reunião na prefeitura e vou até procurar me informar melhor com o Dr. Luther King, né? Que é o procurador do município, para poder saber realmente o porquê ainda as coisas não começaram a acontecer na prática.
1: Essa é a situação da Embasa.
0: É, sim.
1: São Félix, Bahia. Câmara de Vereadores. Você se incomodou muito, Ney, com a repercussão do vídeo? Porque existe o seguinte, as pessoas que tem pessoas que interpretam da forma que eu interpretei. Eu interpretei que você estava sendo parceiro. Porque aqui no rádio, quando a gente fala, chega uma denúncia da Câmara, e eu chego aqui e digo, a Câmara de São Félix, o povo está pedindo que mude isso. Eu entendo que é uma parceria. Eu entendo que eu estou tentando ajudar a gestão de Ney, mas tem gestor que não entende dessa forma. É muito telefonema, muita repercussão. Como é que foi essas últimas 48 horas, presidente?
14: Rapaz, foi turbulento. Ainda ontem eu estava... Paulo Galvão me ligou no programa dele, onde ele chegou até a comentar, né, que será que é indício de uma possível ruptura? Né? Então eu te falo assim, Eduardo, mesmo não estando bem, foi o que mais fez me levar a estar aqui, justamente para poder tirar essa impressão da mente das pessoas. E às vezes as pessoas não estavam adaptados a ter vereadores na Câmara Municipal, eu acho que essa é a realidade, de achar porque o vereador é da base e não pode enaltecer críticas à gestão. Então eu venho de uma forma e uma conduta diferente. Isso tem acontecido, eu enquanto presidente e o atual prefeito, de não ter interferência, nunca teve, nunca existiu indiferença entre os vereadores da situação e o prefeito Zé Geraldo, após críticas nenhuma, porque todas as críticas, não é uma crítica à gestão, é uma crítica construtiva no pensamento de acertar. Quantas parabenizações a gente faz lá na Câmara? Será que todos os setores têm as críticas? Não, tem muitas coisas boas acontecendo dentro do nosso município. Mas aquilo que tiver...
1: Mas não repercute, não, Ney. A parabenização não repercute tanto como a crítica.
0: Sim.
1: Não repercute em todos os lugares.
14: Isso é bom para mostrar imparcialidade. Para mostrar imparcialidade.
0: E principalmente quando o vereador é da base do prefeito.
14: E principalmente eu, que sou visto como uma pessoa mais próxima do prefeito.
0: Sim.
14: Entendeu?
0: Sim.
14: Então isso foi muito importante. Não teve indiferença nenhuma. Eu, mas o prefeito Zé Geraldo, a gente já teve um bate-papo após...
1: Depois do vídeo. Agora o vídeo também tem muitos cortes, viu? Tem gente que pega um vídeo, corta e só bota o trecho que interessa, né?
14: Mas assim, quando eu falo,
1: tá preparado, né,
14: Ney? Quando
1: eu
14: falo, que eu não tenho medo de falar, quando eu falo, que eu não tenho papa na língua, porque politicamente eu sou visto até assim, Ney é uma pessoa espontânea, que tiver de falar, fala, e penso sempre nas consequências do que pode vir, mas não me preocupo, porque eu devo satisfação ao povo da minha terra.
0: Verdade.
14: É um povo que apostou e confiou no perfil de Ney da Boa Vista, enquanto vereador, por conhecer o meu posicionamento sempre assim. Então eu nunca irei mudar, Reginaldo, por conta disso, e tenho a certeza que isso pode acontecer outras vezes. Não é porque eu fiz uma crítica, porque teve essa repercussão, vai impossibilitar do vereador Ney da Boa Vista estar chamando a atenção da gestão. Não, muito pelo contrário, estarei fiscalizando cada vez mais.
1: Até porque se o senhor não fiscalizar, se o senhor não criticar, se o senhor não falar, não está exercendo o papel de vereador eleito pela sua comunidade, correto, pelo povo de São Félix.
14: Com certeza.
1: E outra, que você não foi só votado também na Boa Vista, né?
14: Foi,
1: o senhor sabe disso, né?
14: Com certeza.
1: Município inteiro, né?
14: 103 votos na cidade.
1: A responsabilidade aumenta muito, né?
14: Com certeza.
1: Aumenta muito. Você quer falar alguma coisa?
0: Não, eu só queria simplesmente... Em um minuto
1: eu quero responde. Deixar um tempo para Ney se pronunciar aqui, ficar abrir o coração.
0: Em um minuto ele responde. Ney, como é que estão os preparativos? Porque todos nós sabemos que você é um guardião de trazer momentos gospel para o município, ou principalmente
1: boa
0: para
1: lembrança.
0: O
1: município.
0: Então, se já tem algum projeto já preparado para ter um momento gospel no município de São Félix?
1: Sempre fez, né?
14: Reginaldo, no ano passado, o prefeito fez, tem até um projeto de lei lá, fez na cidade de São Félix. Né? Foi
0: um
14: investimento alto, né? Onde teve a participação do governo do estado.
1: Sim. Foi agora esse ano, né?
14: Foi. Então, assim, eu falei para ele o porquê não fazer um ano na cidade, um ano na zona rural.
0: Sim.
14: Né? Uma forma de contemplar, porque não existe só pessoas evangélicas dentro da cidade.
0: Correto.
14: Né? E ele me garantiu que no final do ano que iria fazer, eu acredito que a gente vai discutir o local, mas eu acredito que seja no Outeiro Redondo. Né?
0: Sim, sim.
14: Ele sinalizou, gostou da ideia, né? Porque a gente não impõe, né? É um bate-papo, é um diálogo,
0: isso,
14: assim
0: isso.
14: Como vocês podem também estar trazendo sugestão,
0: sim,
14: né?
0: Sim.
14: Para poder, que a união faz a força, mas pode ter certeza disso, que no final do ano a gente vai ter esse fortalecimento mais ainda do momento gospel, na zona rural. E pensando em todas as religiões.
0: Isso, claro.
14: Porque a gente é representante de todas as religiões. Também tive com um padre na outra semana, onde a gente estamos nos movimentando para em agosto também fazer um momento, né, católico lá na comunidade do Outeiro Redondo, Boa isso. Vista. A gente está discutindo isso, né, que é o Festival dos Leigos, né, no mês de agosto.
0: Sim, sim.
14: E a gente está tentando ver a possibilidade, junto ao padre Gabriel, ao padre Avelino, onde, junto com o padre Osni, a gente estamos para ir lá na Cidade Santa, né, em Dias d'Ávila. Então, assim, está tendo bate-papo, vai estar tendo esse avanço. E assim que tiver tudo concretizado, estarei aqui, né, para poder anunciar e dizer que o vereador Ney da Boa Vista se preocupa sempre, não só com a minha religião, mas em todas as religiões, porque a gente representa a todos.
1: Ney da Boa Vista, eu vou deixar esses 3 minutos finais para você abrir seu coração, desejar melhoras para você,
0: sim,
1: na sua parte de saúde. Você que cuida de tanta gente, né?
0: Isso.
1: Carrega tanta gente para lá e para cá, o vereador, principalmente da zona rural, é isso.
0: É.
1: Mas o vereador também fica doente, como o médico também fica doente, então melhoras para você. Mas nesses momentos turbulentos da política, dá vontade de desistir ou dá vontade de continuar, Ney da Boa Vista?
14: Te juro que tem momentos que em oração eu peço a Deus que me faça sair da política, Eduardo.
1: Tem hora que dá,
14: tem hora que
1: a cabeça dá uma baixada.
14: Um desânimo, mas quando a gente vê pessoas que realmente enxergam o outro lado da moeda, enxergam a política de uma outra forma, porque a política a gente tem um momento de consegue transformar vidas, que a gente consegue ajudar muitas pessoas através da política. Então, tem pessoas, quando eu digo que eu penso em desistir, que eu penso em sair, aí que vem aquele estímulo daquelas pessoas que confiam no seu potencial, que confiam no seu trabalho e que diz: estamos juntos, Ney, não desista, estamos com você porque deve é. Então, isso acaba estimulando você ficar. Mas assim, como não só na política, como em tudo que a gente faz, existe aquela pessoa que às vezes tem um desânimo. É o momento... como é que diz, daquelas pessoas que apostam que dê errado, né? Porque tem pessoas que quanto pior, melhor.
1: Quanto pior, melhor.
14: Melhor, né?
1: Aí você faz o que um amigo meu diz, pegue todos os obstáculos e construa uma escada e vá subindo. É assim que a gente tem que fazer na vida.
14: Aí eu fico observando, né? Às vezes a importância que tem. Eu estava escutando você falando de Zé de Souza.
1: Zé de Souza.
14: Zé de Souza.
1: Cachoeira.
14: De Cachoeira. Isso. Né? Uma figura tão importante.
0: É verdade. Né?
14: Do fogo simbólico, que venham batendo nessa tecla. Já tive uma reunião lá com Jonival Lucas, né, que é o assessor do atual governador, cobrando que esse fogo simbólico também retorne para São Félix, né, porque foi um projeto que eu fiz lá também, lá dentro do nosso município, dando esse reconhecimento ao município de São Félix, que no dia 25 também é feriado em São Félix, Eduardo. Daí, às vezes, a gente nos pega numa situação dessa, numa pessoa que naquele momento aí faz aquela mídia toda, o cara na televisão, aquela coisa toda, mas nesse momento, cadê?
1: Precisando agora, de uma regulação.
14: De uma regulação, de uma pessoa, de uma figura tão conhecida.
0: Bem colocado, Ney.
14: Então, assim, eu acho que tem que ter mais empatia, mais ser mais humanizado, né?
1: Ney da Boa Vista, sucesso, meu irmão. Um abraço.
14: Obrigado.
1: A sessão é segunda-feira, né?
14: Sessão segunda-feira.
1: Casa cheia segunda-feira para lhe ouvir, viu?
14: Segunda-feira.
1: Qual o horário?
14: 9 horas da manhã.
1: Segunda-feira. Câmara de Vereadores de São Félix.
14: Pronto.
1: Meu amigo, muita gente que não foi e que vai, viu?
14: Que vai, tem que ir mesmo. E dizer ao meu prefeito Zé Geraldo, pega a visão, fazer como o padre de São Félix.
0: Pega a visão.
14: Pega a visão que os vereadores estão lá na ativa, pronto, preparado e querendo para estar ali aplaudindo na hora de aplaudir. E tenha certeza, prefeito, né, que a gente confia no seu potencial, no seu trabalho, né, dizer que tem muitas coisas boas acontecendo, mas tem muitas coisas boas também que poderia estar sendo melhor. E tenho certeza, Eduardo Guedes, que em tempos mais próximos, a gente vai estar aqui anunciando
1: Valeu.
14: Muitas coisas boas.
1: Ney da Boa Vista. Reginaldo Júnior está aqui mandando um abraço para Ney da Boa Vista.
0: É.
1: Val Castro. Ó, admiro muito seu trabalho, viu, Ney da Boa Vista. Val, que ele é corretor.
0: Sim.
1: Ô, Ney, trabalhe na questão do carro-pipa. Em vez de ter Beleza. Carro-pipa, para ter água encanada para o povo.
0: Beleza.
1: É uma sugestão aqui. E muita gente aqui sugerindo. Agradeço, Reginaldo. Bom dia, Reginaldo.
0: Bom dia. Ney, leve meu abraço à dona Carmelita e a Zé Mocó.
1: Bom dia, Ney da Boa Vista, presidente da Câmara. Vem aí, Valmir Júnior, manhã 10. Eu estou fechando a minha participação neste programa. Bom dia.
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0: Bom dia, gente! Bom dia pra você que tá aí do outro lado assistindo a gente. Obrigado pelo carinho da audiência. Esteja onde estiver, fazendo o que estiver, aquele dia maravilhoso, né? Afinal de contas, você merece sim ser feliz. Outra coisa importante, olha só, gente, a alegria do Senhor é a nossa força. É por isso que hoje estamos alegres, felizes! Ai, meu Deus do céu! A alegria do Senhor é a nossa força. Aí aproveita, cara. Aproveita que hoje eu tô feliz! Para com isso! Bom dia pra você que tá aí do outro lado da City, ouvindo a gente, obrigado pelo carinho da audiência, viu? Pois é. A outro versículo que eu acho maravilhoso e poderoso, sempre digo aqui pelas manhãs, é Salmo 121. Tá precisando de socorro? Ah, então. Elevo meus olhos para os montes, de onde me virá um socorro? O socorro vem do Senhor que fez os céus e a terra. Crê nisso, ele tá cuidando de tudo. Bom dia!
1: Bom dia! Bom dia! Dia lindo!
0: Dia lindo pra você que tá aí do outro lado, vindo a gente. Bom dia, bom dia, bom dia, bom dia, bom dia, bom dia, bom dia. Tô sabendo que hoje é teu aniversário mesmo. Pra você tudo de bom, Deus abençoe. Feliz aniversário aí, gente!

minha flor do dia, meus amores do rádio. Bom dia, bom dia. Ai, meu Deus do céu. Que bom saber que você está feliz hoje, alegre, contente, sorridente, em volta de tanta... Ah, tá. Em volta de tanta gente linda. Que nem você, gente. Ah, para com isso. Ah, para com isso, gente. Bom dia para você que está aí do outro lado, minha gente. Obrigado pelo carinho da audiência. Esteja onde estiver, um dia repleto aí de paz, de alegria, né? Agora me conta aí como é que tá você, me conta aí. Me conta aí como é que tá você. É mesmo? Não acredito. Você tá feliz hoje? Tá alegre? Você tá contente? Que coisa boa. Bom saber que você tá feliz hoje, alegre, contente, sorridente, em volta de tanta gente linda. Bom dia pra você, viu? Gente, ó, agora vimos uma palavra, vamos ouvir uma palavra maravilhosa aí, com o nosso presidente, pastor Valdomiro Pereira, presidente da Convenção Estadual das Assembleias de Deus, Estado da Bahia, que é a palavra pastoral, tá bom? Ó, que palavra poderosa pra você nessa manhã, gente. Vamos meditar? Então, vamos lá.

Meus amados irmãos e meus amados amigos, olha, uma das coisas que o ser humano, ele espera, é ter sempre alguém que possa lhe atender, que possa lhe ajudar, pois todos nós precisamos de ajuda. Interessante. Por mais que o homem seja inteligente, um bom profissional, ele vai sempre precisar de alguém para estar lhe servindo em alguma área. E a pessoa, então, fica esperando ou espera por aqueles que podem lhe atender, por aqueles que podem lhe socorrer. No Salmo de número 40, e o versículo 1, está escrito assim: coloquei toda a minha esperança no Senhor, e Ele se inclinou para mim e ouviu o meu grito de socorro. Interessante? Olha, o Deus que nós servimos, Ele não está morto. Ele não está em um sepulcro, Ele não está dormindo, não. Ele não está com os ouvidos agravados, não, de forma nenhuma. Ele está sempre pronto para nos atender. E atender qualquer hora do dia, qualquer hora da noite, Ele está pronto para nos atender 24 horas por dia. Jeremias, escrevendo no capítulo 33 do seu livro, ele diz o seguinte: olha, clame a mim e responder-te-ei e anunciar-te-ei coisas grandes e firmes que não sabes. E aí, observe o seguinte: às vezes você encontra com alguém que um dia encontrou com Deus e passa, quem sabe, pelos mesmos sofrimentos que o ser humano passa aqui na Terra. E aí eu costumo dizer o seguinte, que quando Deus manda a chuva para a fazenda daquele que Ele serve, Ele manda também para a fazenda do pecador. Quando Deus manda o sol para a fazenda do pecador, Ele manda também para a fazenda daquele que serve ao Senhor. Então, às vezes, nós enfrentamos os mesmos problemas que as pessoas que não conhecem a Deus e não temem a Deus, elas enfrentam. Agora, existe uma grande diferença entre aquele que serve a Deus e aquele que não serve. Inclusive, está escrito na Bíblia que em breve vai se ver a diferença entre aquele que serve a Deus e o que não serve, entre o justo e o ímpio. Vai se ver essa diferença. Mas por que essa diferença? Porque um certo dia, não sabemos o dia quando será, mas vai acontecer. Jesus Cristo vem tirar os salvos da terra e vai levar para o céu. E quando nós estamos aqui na dificuldade ou enfrentando alguns problemas, nós colocamos então a nossa confiança, a nossa esperança naquele que vive. Aleluia! E esse Jesus Cristo, que inclusive foi crucificado, ele ressuscitou ao terceiro dia e está vivo e vivo para sempre. Ele está aqui no meu coração, está no seu coração, você que serve a Deus e você que não serve a Deus, ele está perto de você, dizendo: olha, vem a mim, você que está cansado, você que está oprimido, e eu vou te aliviar. Então, se você passar a acreditar nesse Deus que nós servimos como um Deus que está pronto para socorrer você, e que você então passa a esperar nesse Deus que nós o adoramos, e você apresentar o seu problema a ele, ele vai se inclinar para você e vai resolver o seu problema. E aí, meu amigo e minha amiga, às vezes até algumas pessoas aqui na Terra, elas nos atendem. A gente apresenta uma necessidade e às vezes elas nos atendem. Mas você já observou que mais tarde alguém vem e diz: olha, um dia eu te socorri, um dia eu te ajudei, um dia eu te aliviei, olha, agora faz alguma coisa por mim. Mas o nosso Deus não. Ele não faz esse tipo de cobrança. Ele nos atende todo dia e toda hora, quando nós precisamos. Mas ele não cobra de você. A única coisa, é claro, que ele nos apresenta é que sejamos fiéis a ele. Porque esta fidelidade que temos com ele, ela vai também nos dar uma garantia, depois da morte, que nós vamos viver eternamente com ele no céu. E no céu não tem morte, não tem dor,
não tem separação, não tem traição. Não, não tem essas coisas, porque lá tudo é paz e alegria. Então aproveite esse momento, enquanto você vive, aceita Jesus Cristo como teu Salvador, apresente os teus problemas a Ele, Ele vai te socorrer, porque Ele é socorro bem presente na hora da angústia. Apresente então, conversa com Ele, clame a Ele e Ele vai te responder, Ele vai te ajudar. E volto a lembrar, o mais importante não são as coisas terrenas, não são as coisas materiais. O mais importante é a morada no céu. E só Ele é quem pode nos dar essa garantia. Nenhum líder religioso pode nos garantir uma morada no céu. Mas Jesus Cristo, Filho de Deus, sim, Ele nos garante essa morada e em breve iremos morar para sempre com Ele. Venha aceitar a Jesus como teu Salvador. Visite uma igreja mais próxima da tua casa. Leia a Bíblia Sagrada e a Ele adore, pois só Deus é quem é digno de adoração. Existem pessoas que adoram muita coisa por aí, mas são coisas passageiras e que não dão nenhuma garantia para o ser humano. Mas o Senhor, nosso Deus, nos garante a vida eterna. Então serve a Ele, adore a Ele. Vai numa igreja e adore o Senhor. Vamos orar? Nesse momento, eu vou apresentar a sua vida ao nosso Deus. E se você crê e ainda está no pecado, você pode, nesse momento, orar também comigo, aceitando a Jesus como Salvador. E ir na igreja próxima e dizer, olha, eu aceitei a Jesus como Salvador e faça a vontade do nosso Deus. Vamos orar. Poderoso Deus Pai que estás nos céus, sou agradecido a Ti, meu Deus, pelo perdão dos pecados, pelas bênçãos recebidas, por essa oportunidade de estar, Senhor, transmitindo a Tua palavra. E Te apresento agora, Senhor, esta pessoa que está nos acompanhando, que está nos ouvindo. Deus eterno, o Senhor conhece a necessidade de cada um. Perdoe os pecados, aqueles que estão enfermos, o Senhor é poderoso para curar as enfermidades, e em nome do Teu Filho amado Jesus Cristo, eu ordeno nesta hora a cura para aqueles que estão enfermos. Ó Deus eterno, Deus poderoso, te pedimos também, Senhor, que resolva os problemas. Pai, este lar que está em contenda, que está em confusão, mas, meu Deus, o Senhor é o príncipe da paz. Visita este lar, Senhor, e que a paz possa reinar também nesta família. Deus eterno, Deus poderoso, assim, meu Pai, eu te agradeço por tudo. Amém.

0: gente! Ah, que lindo! Ah, mano, Tito, Jesus vai te curar, né? Receba essa palavra aí com muito amor e carinho, que com certeza já está te curando, restaurando sua vida de forma maravilhosa, preciosa, viu? Pode ter certeza aí, gente!
1: Dia lindo
0: pra você!
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0: Muito bem, os interessados deverão ligar o DDD 71-3202-2016 ou DDD 71-3202-2005 para fazer o agendamento, tá bom? Tem vaga para vendedor de veículos, requisitos, ensino médio completo, 6 meses de experiência, desejável aí, ter experiência com vendas de veículos, tá bom? É, valor do salário a combinar, mais benefícios, uma vaga. Atendente de lanchonete, ensino médio completo, 6 meses de experiência, carteira de reservista ou um comprovante de dispensa, salário de R$ 1.621, mais benefícios.

0: Agora, vamos ao trânsito em Salvador.
1: Olha aí, gente, é pra toda Bahia Brasil, beleza? Bom dia pra você que tá aí despertando nesse dia maravilhoso. Você no carro aí, no trânsito. Obrigado pelo carinho aí da audiência aí, obrigado pela carona também, né? Pô, obrigado. Ô, gente fina, vamos embora pro trânsito, vamos lá. Gente, olha, trânsito congestionado aí na entrada aí da Rua das Pedrinhas. Bom preço ali na entrada ali da Ana Piedade, né? A Avenida Freire Peixoto. Também congestionado está no Wet n Wild, o New Jorge, ali no centro, na Avenida Paralela. Congestionado também está na Odebrecht, na entrada Luiz Eduardo ali, na Avenida Paralela. Todo cuidado aí é pouco, tá bom? 7h29, gente linda! Ai, ai, ai! Vamos embora, meu povo!
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0: Vamos lá, gente. Bom dia pra você que tá aí do outro lado da cidade, ouvindo a gente. Obrigado pelo carinho da audiência. Estamos felizes hoje. Alegre, feliz, contente. Em volta de tanta gente linda, rapaz. Pode ter certeza, gente linda. Estamos aqui, agora temos a nossa enquete, né, gente? A nossa enquete nessa manhã. Bom dia pra você. Seja bem-vindo, seja bem-vinda a você. Você pode participar também, viu? Aqui no nosso Zap Vox FM, DDD 71 99 16 10 9, pra você se comunicar, mandar aquele alô, saúde do dia, fique à vontade. Puxa o banco aí! Brasil! Ai. Bom dia, meus amores do rádio brasileiro, bom dia, bom dia! Brasil! Vamos ver aqui, ó, produção, o que nós temos pra hoje, qual o menu de hoje, produção? Menino de hoje! Nossa enquete hoje, gente. Ó, enquete interessante, né? Atenção pra você que tá aí participando com a gente. Olha, já fica aí atento aí. Pode participar. Você que tá no seu carro aí, tá no celular, quer ouvir mais o som encorpado, mais alto, né? Mais ouvível. Então, assim, ó, vai fazer o seguinte, ó. Você vai botar aí o seu celular, vai baixar a Rádio Net, o aplicativo Rádio Net, baixou, pronto. Na busca, você aí coloca aqui, ó. 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Pronto, vai começar a ouvir a rádio aí, uma boa. E vai ativar o Bluetooth do seu celular conectando com o carro. Pronto, pode botar o volume aí, 7, tá tudo bem aí. Numa boa, viu? Pode ter certeza, meu povo. Aí você vai ter um som mais audível, né? Vai ficar mais com, ó, o som fica mais encorpado. Beleza? E você também pode participar mandando um zap pra rádio aí, numa boa, tá bom? Beleza. Gente linda, é o seguinte, nossa enquete dessa manhã. Atenção, atenção, produção.
1: Bom dia, bom dia, dia lindo.
0: A nossa enquete é o seguinte, enquete bíblica, né? É, qual personagem bíblico você acha que seria, né, no caso, nos dias atuais, um missionário, um evangelista, né, o pessoal que ia usar, né? Qual servo do Senhor naquela época poderia estar hoje aqui e utilizando aí, né, os aplicativos para mensagem de Cristo? Qual seria ele no qual? A gente poderia até falar assim, ah, Mateus, Lucas e tal, mas veja a história de cada um deles. Qual deles se caberia, no caso, no século XXI, fazendo evangelismo nas redes sociais? Né? Eu já tenho aqui os meus, Aí eu vou colocar para você aqui, ó, opções, tá? Qual desses personagens bíblicos que no século XXI, se ele estaria aqui conosco, seria um missionário evangelista, um evangelista assim, sabe, nato, trabalhando assim arduamente, propagando a palavra do Senhor? Claro, todos os discípulos fizeram isso, mas tem alguns específicos para isso. Por exemplo, se eu for falar aqui, eu vou queimar a resposta, né? Vamos lá. Moisés foi evangelista, na verdade, né? Moisés teve uma missão de guiar o povo. Então, a missão dele era restrito ali, naquela nação, aquele pessoal ali, para levar a terra prometida. Dando um exemplo, né? Davi teve uma missão também. Então, tem pessoas que teve missões para cumprir determinadas, dadas por Deus através de profetas, mas tem outros que foram chamados para propagar o evangelho. É isso que eu quero saber. Qual seria essas pessoas? Seria Moisés, né? Eu disse agora, Davi? Seria Paulo? Seria Salomão? Seria João Batista? Estando hoje no século XXI, propagando o evangelho de forma maravilhosa nas redes sociais, qual desses personagens caberia como a luva nessa pergunta aí? Qual personagem bíblico você acha ou acharia que no século XXI iria fazer uma revolução missionária, hein, gente? Usando as redes sociais, propagando a mensagem de Cristo. Então eu quero saber se Moisés, Davi, se Paulo, se Salomão, se João Batista, né? Quero saber, gente. DDD 71 99 16 10 9, pra você participar dessa manhã maravilhosa aí, tá bom?
1: Bom dia lindo.
0: E o que nós temos aqui, produção? Ah, quem sou eu? Quem sou eu, o personagem dessa manhã? Você tem que acertar quem sou eu. Qual personagem sou eu nessa manhã? Pegou aí? Pegou a visão? Ai, ai, ai, ai, ai. Quem sou eu hoje?
2: Quem sou eu? Quem sou eu?
0: Vamos lá, produção. Quem sou eu? Olha, seu nome... Sou um nome e meu significado é Deus conosco. Quem sou eu, né? Longe de mim para ser essa autoridade toda. Não, mas estou dando um personagem. Seu nome é significado Deus conosco. Quem sou eu? Alternativa A, José. A alternativa B, Emanuel. Alternativa C, Jeová. Ih, rapaz, pegadinha aqui, hein? Ai, é pegadinha aqui, viu, produção? Pegadinha. Ó, sou um nome. E o meu significado desse nome é Deus conosco. Quem sou eu? José, alternativa A. Emanuel, alternativa B. Ou alternativa C? Jeová, hein? Quero saber. Aí você aproveita e manda aí o zap DDD 71 99 16 10 59 pra participar com a gente aqui da Vox FM, a rádio do bem. Ai, pipoca, vamos embora, gente.
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2: Muito bem, gente. Bom dia pra você que tá aí do outro lado da CIS. Obrigado pelo carinho do dia. Estamos juntos aqui na Vox FM. Ô, produção. Produção. Por favor, produção. Eu gostaria que você mudasse o BG, produção. Produção, vamos, produção. Muda o BG. Acho o BG meio assim, sabe? Poxa. Bota aí uma... Ah, muda aí. Aliás, quero até convidar o pessoal agora pra tomar um cafezinho, né? Chamar todo o povo aí pra poder tomar aquele cafezinho gostoso. Vamos embora! Fala, meu amor!
3: Vamos tomar um cafezinho!
2: Chama Matilde! Tomar esse cafezinho, gente!
4: Bora tomar um cafezinho, bora!
2: Cara, um café gostoso um agora, hein? Bora! Aquele marronzinho gostoso, hein? Ai! Aquele pãozinho crocante com ovo estralado na manteiga! Bora! Que coisa gostosa! Ai, meu Deus do céu! O melhor café do Brasil!

0: dia!
1: Bom dia!
2: Bom dia! Dia lindo!
0: Bom dia, gente!
3: Bom dia!
0: Ah, bom dia pra vocês, vamos despertar, né?
3: O sol já nasceu.
0: Vamos despertar aí pro novo dia, bora, bora, bora, com fé.

0: hora de brincar, né? A hora de brincar, vamos brincar, né? Ai, pipoca bagaceira, vamos brincar, gente! Meu Deus do céu, vamos brincar nessa manhã aí!
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0: Muito bem, bom dia pra você que tá aí despertando pro novo dia. Hoje é dia de vitória. Levanta, erga a cabeça. Deus tá trabalhando aí no secreto, né? Ah, Valmir, eu não tô vendo nada. Óbvio, eu acabei de falar que Deus tá trabalhando no secreto. E secreto é secreto, amigo. Secreto é algo que vai sendo construído ao decorrer dos dias, da semana, dos meses. Há um tempo para todas as coisas. Deus trabalha no secreto. E o secreto só diz respeito a Ele que está construindo para você. Para você só basta uma coisa. Salmo 40. Esperei com paciência no Senhor. Ele se inclinou para mim e deu o seu aval. Me ouviu. Deu a bênção para minha vida. Mas para tudo isso, precisa ter o quê? A paciência. Tenha paciência. Deus faz tudo certo no momento certo. Enquanto Ele constrói, Ele trabalha no seu coração, né? Movendo o seu ser, tua alma, teu espírito, colocando aí, sabe, a capacidade de esperança. Creia! Bom dia!

0: Atenção, produção. Cadê a produção? Tá aqui já, a produção? Já estão a postos? É, a produção tá aqui já, já. É. São 10 pessoas nos estúdios aqui.
1: Bom dia!
0: 10 pessoas trabalhando nos estúdios. É. Eu só tô vendo agora 2 pessoas aqui. Cadê o resto das pessoas? Ó, tomando café mesmo, é? É mesmo? A partir de 7 horas da manhã tomando café? Que hora é essa? 7h52? Rapaz, é sério? Isso não é mais um café, é um buffet. A babada com isso! Deixa disso! Mas, gente, a nossa enquete dessa manhã é o seguinte. A nossa enquete é o seguinte, ó. Estamos no século XXI, ok? Beleza. Se por acaso pudéssemos teletransportar os seus discípulos naquela época pra cá, quem personagem bíblico você acha que no século XXI usaria as redes sociais para fazer um evangelismo assim de forma poderosa? Né? Um missionário, evangelista? Seria o Moisés? Né? Seria Davi? Seria Paulo? Seria Salomão? Qual desses personagens? Ou João Batista? Manda pra gente a resposta! Ai, ai, ai! DDD 71991161059 é o nosso zap, dado pra você de coração, pra você respostar, comunicar, participar, evangelizar, enfim!
1: Bom dia! Fique à
0: vontade.
1: Dia lindo
0: pra você, né? Ai, meu Deus do céu! Dia maravilhoso de paz! Já já eu vou dar moral pro pessoal do zap zap aí, viu? Já já! Vou dar moral pro pessoal do zap aí. DDD 71991161059 Aí você participa aí numa boa, mandando mensagem, salmo do dia, aniversário do dia, enfim, né? Aproveita aí e trabalha com a gente aqui na Vox FM, que é uma obra missionária. Você também pode ser missão, né? Pode sim, pode ajudar contribuindo, pode ajudar falando, mandando mensagem, salmo do dia. O importante é que você seja feliz, né? Então já já manda alô pra todo mundo. Beleza, gente? Vamos lá! Tá tudo lindo! Tudo maravilha!
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0: Valquíria Nunes!
3: Qual seria?
0: Orando!
3: Como você venceu? Como você está de pé?

0: Kira Nuni chorando. Ai, meu Deus do céu. Coisa linda. Que coisa linda. Bom dia.
1: Bom dia.
0: Gente, vou aqui, volto já, tá vindo muito mais.
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3: Hora certa.
0: 8:02.
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0: amores do rádio brasileiro. Tô por aqui. Bom dia. Meus amores do rádio brasileiro, estamos aqui na Vox FM, a rádio do bem, levando alegria pra todo mundo. Hoje eu tô feliz. Você tá bem, me conta tudo aí, não me esconda nada aí, cara. Tá tudo bem com você, tudo tranquilo? Ah, coisa boa, bom saber que você tá feliz hoje aí, né? Homem, hoje não tô tão feliz não, né? Você não tá feliz por quê hoje? Me conta tudo, não me esconda nada, rapaz. Homem, eu tô triste hoje porque, sabe, o meu sonho não se realizou. Ah, fica tranquilo. Se não se realizou o sonho ainda, é porque o sonho vai ser muito maior do que você pensa ou imagina, acredita? Eu vou dar pra você aqui uma forma de você tentar raciocinar como Deus trabalha, né? Deus trabalha, não é no imediatismo, no agora. Primeira coisa, ele vai trabalhar em você para que você possa ter condição de receber aquilo que Deus tem para você. Bom, eu não entendi, eu vou falar para você agora. Por exemplo, você quer um carro, né? Poxa, o sonho é ter um carro. Normal, qual o problema? Faz parte do sonho, é ou não é? O grande lance é que você não sabe dirigir ainda, né? Não sabe, mas você quer um carro. E você não entende por que Deus não deu para você ainda o carro. Mas você tem que entender que Ele não pode dar para você um carro se você ainda não sabe dirigir. Não tem habilitação para tal. Isso aí seria algo meio complicado, né? É na contramão, né, daquilo que na verdade Deus fala, né? Não recebestes, porque você pediu mal, né? Pediu de forma totalmente contrária. Mas o que eu faço para ganhar um carro? Simples. Primeiro você tem que aprender a dirigir, né? Aprendeu a dirigir? Pronto. Tirou a carteira de habilitação? Pronto, já está apto. Agora espere o tempo determinado que teu carro vai chegar. É assim que Deus trabalha. Da outra forma, maminha, eu pedi a Deus, cara, mas até hoje não recebi. Sabe? Eu pedi a Deus um Boeing 7465, um jato, né? Para que eu possa pegar esse jato, sair de Salvador até Feira de Santana. Até agora não chegou, me orou tanto tempo. Você tem que reformular o seu sonho, né? Tem petições que são coisas insignificantes. Por exemplo, para que você quer um Boeing? Estou dando um exemplo das petições, né? Para que você quer um Boeing? Né? Não, porque aí eu pegava um jato daqui e ia para Feira de Santana. Poxa, Feira de Santana tem aeroporto? Tem? Ah, eu acho que Feira de Santana ainda não tem aeroporto. Pelo que eu saiba aqui, não tem aeroporto. Olha só a petição. Então vai de contramão dos propósitos de Deus. E como é que eu posso estar na mão, né? Nos propósitos de Deus? Claro, caminhando com Ele, orando, jejuando, buscando a Ele. Ele vai orientando você acerca de todas as coisas, não é verdade? Pois é. Erreis por não conhecer, né, a palavra de Deus e nela o poder de realização. Então você tem que ver isso aí, mano. Tem que ver, cara. Tem que ver. Já uma palavra pra você nessa manhã maravilhosa. Bom dia! Bom dia, lindo! Nossa enquete dessa manhã continua e você também pode participar da nossa enquete, que é o seguinte. Olha, gente, nos dias atuais, século 21, se fôssemos trazer algum dos discípulos, cara, que não estão mais conosco, claro. Mas vamos fazer o de conta, né? Se pudéssemos transportar os discípulos para os dias atuais, século 21, qual desses personagens bíblicos você acha que seria mais missionário, evangelista, né? Trabalhando nas redes de forma avassaladora? Você acha que Moisés? Claro que cada um teve a sua função, ok? Mas qual que se encaixa aí? Moisés, Davi, Paulo, Salomão ou o profeta João Batista, hein, gente? E aí? Aí fica a cargo de vocês aí, DDD 71991161059, pra você participar dessa manhã maravilhosa. Por aqui, Bob Júnior, de bem com a vida, feliz!
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0: Malha Massal, eu sei que não estou só, e nem você também, né? Pois é. Bom dia, povo lindo! 8 e 10.

estamos juntos aqui na Max FM, a rádio do bem, gente. Tô feliz, cara, muito feliz, alegre, contente, sorridente, em volta de tanta gente linda que nem você, gente. Vamos embora. Gente, deixa eu falar pra você uma coisa interessante, ó. 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

0: meu Deus do céu. Tô muito feliz, cara.
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0: Ah, tá bom então. Atenção, gente, a nossa enquete continua. Eu quero ver a sua posição em relação a isso aí, né? Se por acaso pudéssemos, né, eu não vou falar transladar, porque essa palavra aí, né, mãe, né, é bíblico, mas não cabe nesse programa agora, né? É uma coisa muito séria, né? Então, vou botar assim, se pudesse transportar um dos discípulos para o século XXI, né, para fazer o evangelismo, qual seria deles a grande revolução no evangelismo no século XXI? Olha que enquete, hein? Qual personagem bíblico você acha que seria mais missionário, evangelístico, né? Usando as redes sociais para abranger todo o universo de forma poderosa. Você acha que seria Moisés, Davi, Paulo, Saulo, João Batista? Eu quero saber. Eu tenho a minha opinião e eu tenho até como explicar essa opinião, né? Devido à história dele. Se você for ver, cada personagem tem a sua particularidade numa missão determinada por Deus. Mas tem outros que foram levantados para tal fins, que eu não vou falar aqui não, porque se eu disser, vocês vão colher, né? Vamos colher! E não é assim que as coisas funcionam. Não é dessa forma. Mas não é mesmo. Ai, ai, ai. Alô, gente linda. Vamos lá. Vou mandar logo pro pessoal do Zap agora. Mas também tem outra pergunta, que é: quem sou eu? O personagem dessa manhã. Você tem que acertar qual personagem bíblico eu sou. Vamos lá, ô criança. Vamos lá, ô bebê. Bebê. Vamos lá, deixa eu ver. Cadê, Valmir? Tá onde? Aqui. Gente, ó. Quem sou eu? Meu nome significa Deus conosco. Quem sou eu? Alternativa A, José. Alternativa B, El Manuel. Ou quem sabe, alternativa C, é Jeová. Você manda logo, porque o tempo tá acabando aqui, não espera.
2: Bom dia!
0: Vou dar moral ao pessoal do Zap Zap. Ao pessoal do Zap Zap, vou dar moral agora, hein? Vou dar moral ao pessoal do Zap! Meu Deus do céu! Vamos lá, produção!
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0: Alô, Manuel! Manuel Gomes! Manuel Gomes de Muritiba! Cadê Manuel? Fala aí, meu filho. Fala.
3: Bom dia, Valmir!
0: Fala, meu amor.
3: Manuel Tati de Muritiba! Estou passando nesta manhã de quinta-feira.
0: Sim!
3: Abraçando a você, a toda a equipe aí da CEDEB da Rádio Vox, abraçando os ouvintes, Baiaco, Lázaro, Paulinho Vitor, Israel Bispo, Alto Dantas,
0: Sérgio São
3: Bento. Todos, Gegel da Miudinha, todos estão acompanhando o Manhã 10 pela 105.9 Rádio Vox,
0: certo,
3: a Rádio Bem.
0: Meu amor.
3: Eu deixo para a meditação, Valmir. Hoje, Mateus 11, 28, diz assim: vinde a mim, todos que estás cansados e sobrecarregados, eu vos aliviarei. Amém, Valmir. Senhor Jesus Cristo está nos convocando para nós levarmos até Ele, seja qual for as nossas questões. O único que tem a solução para todos nós é Ele. Amém, Valmir?
0: Amém, meu amor.
3: Bora tomar um cafezinho.

0: droga, cheguei, Brasil! Cheguei!
1: Cheguei, Brasil!
0: Carmelita de São Gonçalo dos Campos!
2: A paz do Senhor Jesus, irmão Vanista, passando meu irmão para te desejar um bom dia, uma quinta-feira abençoada.
0: Com certeza, meu amor!
2: Meu Vanista, Deus te guarde e proteja. O meu versículo do dia que eu deixo é: o Senhor é o meu pastor e nada me faltará. Fica com Deus, meu irmão.
0: Beleza.
2: Manda um aqui para minha amiga Rosa de Saron, muita está te ouvindo.
0: Ministério Rosa de Saron.
2: Manda um para também para o grupo Hermínio de Jerusalém, que meus irmãos daqui do grupo. Muito
0: Jerusalém.
2: Fica com Deus.
0: Assembleia de Deus, São Gonçalo dos Campos. Minha amiga Carmelita, bom dia!
3: Bom dia! Bom dia, lindo!
0: Abraçar os amigos, meus irmãos correligionários. Meu amigo Jessé Barreto. Homem de Deus, cara, já deu a resposta, Emanuel. Parabéns, querido. Quem foi que ensinou você, papai?
3: Bom dia!
0: Ei, papito! Papito de papai, hein, Jessé, papito? Jessé acertou, gente. Parabéns, Emanuel. A Vivi! Alô, Vivi, princesinha de Minas Gerais, de Minas Gerais. Ela é de Minas, é mineiro, ai. Olha aí. A Vivi também acertou, a Vivi, Emanuel, Deus conosco. Parabéns, Vivi. A Janete pega no carona, Janete. A Janete também disse, Emanuel. Todo mundo aí acertando, meu Deus, são tanta gente inteligente, né, gente? Olha que redundância, tanta gente inteligente, né, gente? É redundante isso, é ou não é? É ou não é? Pra você nessa manhã maravilhosa. Tem mais gente aqui, pô. Tem mais gente aqui. Obrigado a vocês por participarem aqui, né, gente? Só por você podia estar agora o quê? Lavando os pratos, arrumando a casa, lavando a louça, dirigindo um caminhão, mas tá aqui ouvindo a Vox FM. Obrigado, gente. Obrigado, gente. Fico tão feliz, gente. Por favor. Obrigado. Quem agora vem? Quem agora? Messias de Castro Alves. Bom dia, meu amigo. Você tá bem? Cadê Messias?
4: Cadê o seu irmão Vomir?
0: Tudo
4: bem, irmão Vomir? Cadê o nosso cafezinho? Já saiu, irmão Vomir?
0: Nosso cafezinho?
4: Aqui quem fala, irmão Messias, da cidade de Castro Alves. E aí a Vox, como já falei com você, faz parte da nossa vida, da nossa família, já ligado à Vox. E aí, como sempre, mandar um alô para os ouvintes da Vox, as irmãs do Círculo de Oração. Na cidade de Sapiaçu, para o pastor Zé Brito, lá no sítio do mesmo, na Rural.
0: Poxa, no município
4: de Castro Alves, para o pastor Eliseu Lefuns, na cidade de Castro Alves, para o presbítero Israel Bispo, presbítero Paulo Roberto.
0: É mesmo?
4: Diácono Antônio Nery, Raimundo Nery, Ademar, na cidade de Castro Alves, para minha esposa Jus, para minha filha Alice, para o diácono Gilberto, na cidade de Sapiaçu, para a irmã Alta, irmã Maria, na zona rural aí, de Macaúba. Deus te abençoe, irmão Gobi.
0: Obrigado,
4: você é uma bênção, continua com essa bênção de Deus, meu irmão, você é uma bênção de Deus, esse programa maravilhoso.
0: Obrigado, lindo.
4: Que alcança a todos, Deus te abençoe, um abraço, meu querido,
0: não,
4: continue
0: cara.
4: Aí nessa pegada.
0: Olha aí,
4: maravilhosa, Deus te abençoe.
0: Tá vendo você na pegada, tá vendo aí? Tá vendo aí, cara, na pegada aí. São Xuxa, faz isso, Cambi.
5: Primeiro, meu irmão, só falou a primeira pergunta é Paulo. João Batista, e o segundo é Manuel.
0: Ah.
5: Manuel, onde já tirando um abraço, meu pastor Benedito, a diaconisa Damiana. Pastor Edmilson está aí convidando a todos para essa atividade.
0: Olha
5: da Igreja aí. Filadélfia, aniversário da Igreja Filadélfia do Canoa.
0: Que legal,
5: rapaz. São Domingo, sábado, a partir de 18 horas, terá o autopique, mas não é suficiente. Ele está pedindo, quem puder, tiver carro, moto, que puder acompanhar os irmãos da igreja de outra denominação, sábado à noite, saindo da Igreja Filadélfia, que se apeça para a Conceição de Almeida, Distrito Canoa, fica sentido da Maçã Santo Antônio. Um abraço para todos. A primeira resposta é João Batista, né, que nem eu falei, Paulo, e a segunda é Manuel. Um abraço, meu irmão.
0: Rapaz, eu vou dizer uma coisa, olha o meu amigo, cadê meu amigo, tá onde? Ele falou uma coisa interessante, meu Deus do céu. Foi feliz o Rony, foi feliz. Ô, produção, cadê minha trilha, produção, por favor? O Rony dessa pessoa foi feliz. Ele foi em cima do que eu penso, né? Ele falou que se fosse trazer aquela época pra cá, século XXI, né? Um dos discípulos, no caso aí, né? Ou um personagem bíblico, o que você acharia?

0: que eles iam fazer uma revolução nas redes sociais, fazendo uma missão, ou evangelístico, ou evangelística, missão evangelística, o Rony falou da mesma forma que eu penso. Seria Paulo e João Batista. Bem, mas por que não Lucas, Mateus? Eles não foram discípulos de Jesus e não pregaram nos confins da terra? Essa era a missão, pregar os confins da terra. Quando Jesus chegou, seu momento maravilhoso, ele de glória, né? Ele fala o seguinte: eu vou para o Pai, deixo-vos o Consolador. Então, ide e pregar o Evangelho aos quadrantes. Aí era uma missão que foi determinada por Deus. Mas, na verdade, todos eles fizeram a missão, né? Mas Paulo não andou com Jesus. Paulo não viu Jesus. Paulo não sabia nem a estatura de Jesus. Paulo não viu a voz de Jesus como os discípulos ouviram. Mas Paulo seguiu à risca. Não que os demais não seguissem, pelo contrário, mas Paulo, ele ultrapassou as barreiras, né? E das barreiras eles construíram ou construiu a fronteira. Paulo entrou em lugares que jamais nenhum discípulo poderia entrar. Mesmo porque Paulo era culto, inteligente, então ele conhecia os reis, né? As pessoas, os imperadores, os coronéis romanos, né? Traduzindo para o dia de hoje, coronel, sargento, romano, aqui, né? Na questão da hierarquia, né? Mas assim, ele conhecia todo mundo, então ele chegou até lá e pregou o evangelho, ele fez uma revolução, né? Então ele pregou em todos os lugares, né? Ele não perdia tempo, não é verdade? Ele não perdia tempo para falar, ele falava sempre de Jesus. E é Paulo, ele não viu Jesus. Você também não viu Jesus. Paulo não viu a voz de Cristo, mas Jesus falava ao coração dele. Ele não sabe se a tonalidade, a voz, quando eu falo voz, não é a voz do Espírito, é a voz do som que você possa ouvir. Poxa, qual seria a voz de Cristo, né? Como os discípulos ouviram. E quando os discípulos viram Jesus andar pelas águas, Paulo não viu, ele só soube que Jesus andou pelas águas. E não duvidou sobre isso. E que Jesus curava os enfermos. E que foi dado também autoridade para Paulo. Quando Jesus fala assim: vou para o Pai, deixo o Consolador, que vai guiar você acerca de todas as coisas. Se beber alguma coisa mortífera não causará danos. Colocarão a mão sobre os enfermos e curarão. Tá? E assim, isso foi feito. Paulo ouviu isso através dos pergaminhos. Ele leu isso, ele sentiu isso. Ele teve uma experiência muito grande com Jesus. E ele colocou na prática aquilo que Jesus, na verdade, pediu para fazer. Assim como os discípulos também fizeram. Mas Paulo não. Paulo é algo totalmente contrário ao sistema, à situação. Uma coisa é você ver, conviver, participar da Santa Ceia, dando o próprio pão aos discípulos, Jesus deu. O cálice Jesus deu na mão dos discípulos, abraçou os discípulos. Os discípulos sentiram o cheiro de Jesus. Os discípulos viram milagres, prodígios, a multiplicação dos pães e dos peixes. Todos os discípulos viram, menos Paulo. Paulo só soube das histórias contadas pelos discípulos. E ele acolheu isso no coração de forma poderosa. Paulo, simplesmente, na mente dele, no coração, ele conseguiu ver tudo isso através da fé. Certeza das coisas que não vêm é a confirmação daquele que não existe. Então Paulo começou a colocar em prática. Se Paulo hoje estivesse no século XXI, ele seria um dos grandes revolucionários na missão evangelística através das redes sociais. Uma bomba poderosa, né, na mão de Deus. Assim também como o João Batista. Não tanto quanto Paulo, mas João Batista, porque teve uma missão. E quando se fala de missão, né, tem missão que você tem uma estratégia para ficar em determinado local. Por exemplo, Moisés, a missão era tirar o povo do Egito. Então, ele não poderia sair à regra. Era sair do povo do Egito para a Terra Prometida. Essa era a missão de Moisés. Davi, ser rei, dirigiu a nação. Ok? Pois é, Salomão, com toda a sua sabedoria, né, ensinando o povo. Mas, na verdade, com toda essa sua sabedoria, ele acabou escorregando na maionese. Isso para mostrar a você que o homem, por mais sábio, ou entendido, ou se estribando no seu próprio conhecimento, sem Deus nada poderia fazer. Então, parabéns aí para o Rony, porque pensou da mesma forma. Seria Paulo em primeiro lugar e segundo João Batista. Que legal.
1: Bom dia!
0: Bom dia, dia linda! Bom dia, dia linda! 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Aproveita que hoje, hoje eu tô feliz.
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0: Ai, que maravilha! Coisa linda, meu Deus do céu! Mas é lindo demais, não é verdade? Ah, coisa linda! Para com isso! Bom dia, lindo! Alô, produção, bom dia!
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0: Bom dia! Bom dia! Dia lindo! Bom dia! Bom dia, meus amores de todo o Brasil. Você tá com você nessa manhã maravilhosa. Erga-se, anime-se. Anime-se. Fala aí. Vou mandar logo pra Zenete, deixa um áudio aqui com a gente. Sabe que maravilha? Tá,

0: lanchonete. A Vox dá de 10. Opa! Janete, primeiro o seguinte, como é que tá você, querida? Você tá bem? Tá tudo bem com você, seu coração? Tá tudo certinho? Bum, bum, bum, bum. Tá batendo forte? Bom saber que você tá feliz hoje, Janete. Mas a resposta é não.
1: Bom dia!
2: Bom dia!
0: Não vai ficar sem a resposta do Senhor. Você vai receber, pode ficar certeza, viu? Te peguei, menina! Alô, Janete Conceição da Almeida, minha amiga!
3: A paz do Senhor Jesus, olha, irmão Valmir.
0: A voz dela, a voz dela,
3: ó. Bom dia.
0: Bom dia.
3: Deus continue abençoando a sua vida, meu querido.
0: Obrigado.
3: Usando o Senhor na terra dos viventes.
0: Senhor, né?
3: Com essa alegria contagiante que o Senhor tem.
0: Senhor, né?
3: Que deixa essas manhãs muito feliz e abençoada. Eu tava na live, meu querido, mas só que a live tá travando.
0: Isso.
3: Não tá dando nem pra ver a sua voz.
0: Espalha pra todo mundo, é minha, isso mesmo, amiga.
3: Eu vou ficar no rádio que é melhor.
0: É isso mesmo, espalha pra todo mundo.
3: O que que tá acontecendo, irmão amigo, com essa live?
0: É você?
3: O que é que tá acontecendo com essa live, irmão amigo? Essa live abençoada.
0: É você, amiga, né?
3: Já. Deus abençoe sua vida, meu querido, nesse dia, viu? Deixa de paz, de muita harmonia, de muitos livramentos, em nome de Jesus. Paz do Senhor Jesus para todos.
0: Essa é a Janete, minha amiga. Imagine se não fosse.
1: Bom dia!
0: Eu vou ter que dar uma resposta agora, né? Eu vou ter que dar uma resposta. Eu vou ter que dar. Ela fez uma pergunta, não foi, gente? Eu vou responder pra ela. Janete, a minha internet aqui tá com problema. A internet da rádio aqui tá com problema. A gente pegou aqui do vizinho. Pegou aqui do vizinho aqui e tal. Falei com o vizinho aí, mandou a senha pra gente. Aí melhorou. Pronto, Janete! Ai, ai, ai, ai. Ai, meu Deus do céu. Pode uma coisa dessa? Pode? E olha que eu peguei leve, hein? Peguei leve, por consideração. Por esse negócio. Ai, meu Deus do céu. Alô, meu povo lindo, tô aqui! Pois é, né? Já tá resolvido aqui a questão, aqui já tá tudo certinho, né? A verdade é o seguinte, é porque tem dois aparelhos celulares, são três, né? Fazendo live, e aí divide, tem que botar uma conta e outra conta aqui e tal. Ainda bem que nós temos aqui três internet com três Wi-Fi diferentes, então... Fica melhor distribuir para não ficar puxando a internet do outro aparelho do celular. Se é que solucionou a tua pergunta, tá, querida? Vamos lá, meu pessoal! Está terminando já, né, gente? Está terminando já a nossa enquete aqui sobre a questão qual personagem bíblico você acha que seria mais missionário, não? Seria, sim, revolucionário em missões usando as redes sociais no século XXI. Parabéns aí, o pessoal está respondendo certo. Paulo, em primeiro lugar, depois vem o João Batista, parabéns. Meu amigo Jessé, Vivi, Esther e todo mundo aqui, né? Até a minha amiga Janete respondeu certo aqui que a resposta aqui da pergunta do quem sou eu, qual o personagem de hoje, né? Meu nome é significado de Deus conosco. Quem sou eu? Emmanuel. Não é José, não é Jeová, é Emmanuel. Deus conosco. E se você for observar, não veja só essa palavra como se fosse um nome, uma pronúncia. Emmanuel, Deus comigo, né? Quando você fala conosco, parece que é jogado para todo mundo, aí perde um pouco, não é que perde um pouco o valor. Mas quando você assim, Emmanuel, Deus conosco, né? Fica uma coisa assim abrangente. Mas veja isso com um lado particular. Emmanuel, Deus comigo. É, Deus comigo está. Isso é muito forte, olha lá. É ou não é, gente? É ou não é mesmo? Claro que é, gente. Por favor. Por favor. É isso mesmo aí. Então, parabéns a vocês aí. Acertaram em cheio. Hoje vocês estão de parabéns. Hoje vocês estão de parabéns. Vou mandar alô, gente. Vou mandar alô. Cadê a produção? Tá onde? Vou mandar alô, hein? Vou mandá-lo!
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0: Ai, meu pai celestial, cadê? Vou mandar alô pra quem agora? Pra todo mundo aí, é? Isso aqui é o que, Valmir? Não. Vou mandar aqui, ó. Alô pro pessoal aqui de Jacobina. Alô, pessoal de Jacobina. Pessoal também de Dias D'Ávila, Cruz das Almas, Antônio Gonçalves, bem pra lá de... Senhor do Bonfim, né? A primeira vez Senhor do Bonfim. Aí passou do Senhor do Bonfim, aí vem o quê? Rapaz, eu acabei de falar nesses cabelos. Antônio Gonçalves. E lá é o seguinte, quando você viaja por essa parte aí, né? Assim, é do Bonfim, Antônio Gonçalves, você não encontra restaurante que vá servir você um churrasco, né? Um churrasco, né? Com boi, né? Picanha. É só bode mesmo, bode frito, bode assado e bode cozido. Você pode ter certeza disso, né? Cheguei para ir para Antônio Gonçalves, parei na terra de meus familiares, que é Rui Barbosa, minha avó, meu avô são de lá e tal. E aí eu parei para fazer, bora pro restaurante. Amigo, tem churrasco? Rapaz, tem. Ah, então você me dá aí, mas é de bode. Bode mesmo? É bode. Bode, é bode, ensopado de bode, carneiro, é assim. Carneiro, assado, frito, tudo acebolado. É, filho, é, meu filho, é por aí mesmo, gente. Eu não como não, tá? Eu não como não, porque diz que é meio seco a carne de bode, né, o carneiro. Mas eu acho meio gorduroso, eu acho, pra mim, mas então eu não sou muito fã. Mas quem é fã, fique à vontade aí, sem problema nenhum, viu, gente? Gente, essa é a Vox FM, a rádio do bem. Bom dia, meu povo!
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0: Bom dia!
1: Muita música, alegria e informação. Bora
0: ver pra com você, gente. Cadê meu oba?
1: Oba!
0: Ai, meu Deus do céu!
1: Bom dia! 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
0: Hoje eu tô feliz! Tô feliz!
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0: demais, gente linda! Finalizando minha participação por hoje, agradecendo a Deus, tá? Obrigado por mais um dia aí. Aos meus amigos felizes, alegre, contente. Você tá feliz hoje, tá? Você tá feliz hoje? Você tá feliz hoje, cara? Porque hoje eu tô feliz! A gente vê aí, Mônica Costa, se deve você, forte abraço, Deus abençoe, tamo junto!
1: 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Hora certa.
0: 8:55.
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1: Já estamos juntos. Maravilha, bom dia, excelente dia pra você. Já estamos juntinhos aqui pela programação da nossa Vox FM 105.9, a Rádio do Bem. Dando sequência a essa programação abençoada. Você está ouvindo o programa Manhã 10 com Valmir Júnior, o Amigão. A partir de agora, vou ficar contigo até às 11. Estaremos juntos, louvando, exaltando ao nome do Senhor Jesus, o único que é digno de todo louvor e toda adoração, tá bom? Um ótimo dia para você, dia abençoado, produtivo, dia de bênçãos e vitórias para todo mundo. Você já pode participar conosco. Nosso WhatsApp está liberado a partir de agora no 75837060. Manda seu alô, faz aí a sua indicação musical. Já deixo aquele abraço especial para você que está em casa, a turminha que está viajando, nos dando uma carona, a você que está no trabalho também, mas acompanhando a programação Vox. Bom dia para você, bom trabalho, muito obrigada pela sua audiência. Vamos ficar juntos pelas ondas sonoras aqui da nossa Vox, a Rádio do Bem. Para nossa meditação hoje, Tiago, capítulo 1, versículo 12, que diz: bem-aventurado o homem que suporta a provação, porque depois de aprovado, receberá a coroa da vida que o Senhor prometeu aos que o amam. Vamos juntos? Aqui tem glória toda hora.
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1: Aumenta o volume do seu som. 9 horas e 3 minutinhos. Bom dia, minha Bahia. Bom dia, meu Brasil.

0: Vox FM 105.9, Rádio do Bem. Linda canção, né? Começando muito bem o nosso Ceadebe Você, Raquel Novaes, Ayana Crepaldi, Henrico Assunção. A minha alma tem sede de ti. A partir de agora, valendo a sua indicação musical, aquela canção que você gosta muito, nós vamos tocar aqui especialmente pra você, tá bom? Vai participando aí, mandando o seu alô. 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Deus continue te abençoando e te fazendo prosperar em tudo. 9:12 e já temos participações e indicação musical.
1: Bom dia, Mônica.
0: Bom dia, minha querida. Paz do Senhor.
1: Bom dia, meu dia. E o dia de todos os ouvintes da rádio.
0: Amém, querida.
1: Passando para desejar um bom dia a meu amigo pintor Paulinho, meu irmão Aldo, aqui da garagem em Muritiba, meu chefe Luciano Bobô e a minha bispa Gleide, aqui da congregação Igreja Quadrangular, no bairro Buriti, Muritiba. Paz do Senhor, bom dia.
0: Paz, querida. Deus abençoe Débora, ligadinha com a gente.
2: Bom dia, abençoado. Bom dia, paz do seu irmão Mônica.
0: Bom dia, meu irmão. Paz.
2: Mônica, eu não liguei pra... Como é a que tava...
0: Lene.
2: Lene
0: tava aqui.
2: Que meu celular deu
0: defeito. Deve você.
2: E tava no concerto, mas acho que tá bom. E eu gostaria de pedir o louvor, Mônica, de Tudo é Perto, de Felipe Rodrigo, que Jesus abençoe, ofereça para você e para todos os ouvintes da rádio. Eita glória!
0: Atendendo as duas indicações musicais, Felipe Rodrigues, Tudo é Perda.

0: Tá aí pra você o som de Felipe Rodrigues, Tudo é Perda. Nove horas agora, 19 minutos, 9:19. Vamos com participações, porque aqui tem glória toda hora.
1: Bom dia!
0: Trazendo as primeiras participações do nosso programa, queridadinha da VCL Cruz das Almas, tá ligadinha, olha aí. Um abraço pra turma aí de Cruz das Almas, sempre
2: bom
0: interagindo. Bom dia, minha irmã,
2: muito.
0: Paz.
2: Deus te abençoe.
0: Amém, querida.
2: E abençoe todos aí, dessa igreja, pastores, meta, missionária, a meta missionária, em nome de Jesus, o pastor, dessa igreja. Quero que vocês orem por mim, que eu tô um pouco dodói.
0: Deus te abençoe com saúde, minha querida.
2: Dá um alô pra minhas vizinhas.
0: Sim.
2: Maria, Teu, do Armarinho, Maria que faz crochê, de Avarisco, e muitas que escutam esse programa. É uma...
0: Deus abençoe a queridadinha aí da VCL, Cruz das Almas, mandando alô pra todo mundo. Ela tá sempre interagindo aqui, sempre participando da programação Vox. Tá pedindo aí oração pela saúde dela. Com certeza, minha querida, vamos te colocar aí nas nossas orações, tá bom? Aquele abraço pra você, muito obrigada pela participação. Bom dia de paz pra Dona Gal, na Rua do Gravatá, Muritiba, tá ligada também.
3: Bom dia, Mônica Costa.
0: Bom dia, querida.
3: Paz do Senhor Jesus.
0: Paz do Senhor.
3: Aqui é Carmelita do Alto do Camelo, sua fã.
0: Obrigada, Carmelita.
3: Eu quero deixar a meditação que tá no livro de Mateus 8, versículo do 14 ao 17.
0: Deus abençoe Carmelinho, Carmelita, do Alto do Camelo. Bom dia de paz, minha irmã.
4: Bom dia, tia Mônica Costa.
0: Bom dia, meu lindo.
4: E peço a música de Valesca Maísa, O Encontro do Noivo.
0: Um abraço pra você, Samuel, de Capoeira do Sul. Deus abençoe a querida Girlane, também tá sempre ligada.
5: Bom dia, Mônica Costa.
0: Bom dia, meu irmão. Paz do Senhor.
5: Jacuípe. Quero de novo com Álvaro Tito Sena.
0: Coloca no clássico,
5: minha
0: cora, já
5: Pateira Sônia. Dede para o meu filho, missionário Samir. Dede para o Baiaco, Mania do Taque. Dede para o pastor Marcos, aí em Feira Santana, taxista na rodoviária, tudo taxista. Dedico também para a Bárbara, que continua com isso. Vou vendendo a dona Dede. Para todos, também de coração, que é top, que é bem.
0: Um abraço ao pastor Saúde Conceição do Chacuí. Indicou o clássico de hoje. Daqui a pouquinho eu toco Álvaro Tito Senas.
6: Bom dia, Mônica.
0: Bom dia, querida.
6: Como é que tá?
0: Tudo
6: Deus te
0: bem,
6: abençoe.
0: Graças
6: um bom
0: a Deus.
6: Feira.
0: Pra você abençoar. Também, minha irmã.
6: Ô, Mônica, gostaria se desse, para que possa querer ouvir pra mim. Como é nome? Jessim.
0: Deixa eu adorar.
6: Toco
0: já.
6: Aqui com a Conceição da Feira. Deus te abençoe, minha filha. Deus te abençoe. Tá com
0: Deus. Deus abençoe, Silvia, aí em Conceição da Feira.
7: Bom dia, seu Jesus.
0: Bom dia, meu irmão.
7: Bom dia, abençoado.
0: Olha ele ecoando o nosso som.
7: Abençoe sua família, toda a equipe aí da Rádio Voz. Mandar um alô para minha esposa, Maria do Carmo, Maria da Cobra, minha filha Carlinhos, meu filho Luciano, meu filho Luciano, meus netos. E não pode faltar minha irmã, nem minha Maria da Cobra. Que Deus abençoe a todos.

0: audiência, pela sua participação aqui na programação Vox. Vai interagindo com a gente, viu? Mandando seu alô e fazendo aí a sua indicação musical. Joélia tá em Laje, tá ligadinha também na programação Vox. Deus abençoe, viu, Joélia? Um ótimo dia pra você. A querida Messia do Terceiro H também tá ligadinha na programação. Um ótimo dia pra Messia Medina. Bom dia, minha querida.
1: Bom dia, Messia do Terceiro H. Ô, Mônica, como foi que você foi das férias, meu filho?
0: Tudo bem, graças a Deus. Eu tô ligando, tudo na paz. Obrigada,
1: viu? Aquele louvor, se ele fizer, vai Deus. Se ele não fizer, continua sendo Deus. Pra dedicar a minha
0: pronto.
1: Presença a você.
0: Eu toco, Mônica, daqui a pouquinho, viu?
1: A dona Valdete e a Paulinha.
0: Sim.
1: E que Deus continue te abençoando, meu filho. Fica com Deus.
0: Amém. Um abraço pra Messia do Terceiro H, Muritiba.
2: Bom dia, Mônica. Paz.
0: Bom dia, meu irmão. Paz.
2: Minha só do meu aqui, você está falando, Antônio Alves da Silva, Antônio Cardoso. Mando minha saudação para o irmão Camelito, a esposa e pastor Odemar e família e todo o campo de Antônio Cardoso. Um abraço, tenha um bom dia, paz do Senhor.
0: Paz do Senhor para o Antônio Alves aí, Antônio Cardoso, mandando esse alô especial. Um abraço para a querida Zete da Umbalbeira Cruzou as Almas, ela está parabenizando, né? Parabenizando Dona Domingas. Dona Domingas hoje completa mais um ano de vida. Vamos cantar parabéns.
3: Parabéns. Parabéns, parabéns pra você.
0: Parabéns aí pra Dona Domingas, que é mãe da Zete, dá um balbeiro em Cruz das Almas. Deus abençoe, Dona Domingas. Um abraço especial pra senhora. Paz, saúde, alegria, que as bênçãos do Senhor estejam sempre sobre a sua vida.
4: E a Mônica, Deus abençoe, dê um bom dia.
0: Amém, querida. Bom dia de paz pra Valdete. Muritiba tá ligada também. Um abraço
5: dia,
0: aí pra
5: Mônica,
0: turma de Muniz Ferreira. Paz do Senhor.
5: Eu quero ouvir um hino com Guilherme Camargo, qualquer hino dele. Pra oferecer os irmãos de Santo Antônio de Jesus, Vila Bonfim.
0: Sim.
5: Também aqui no Ponto Chico, Muniz Ferreira. Deus abençoe.
0: Deus abençoe a turma de Muniz Ferreira, querida linda, que tá ligadinha com a gente também.
6: Oi, Mônica, paz de Jesus.
0: Olá, bem, meu irmão, paz.
6: Nilton, conhecido por Nilton, perdendo para aqueles neves, meu irmão. Nunca mais a gente se falou. Como é que tá, Mônica?
0: Tudo você, bem, meu irmão, Galera, graças aí, a Deus.
6: Rodrigo,
0: tudo na paz.
6: O Lilson, todo o locutor dessa rádio, vocês estão bem, sabe? Quero ouvir um louvor de Silvan Santos, me ajuda, Deus. Por favor, Mônica, passa para mim. Aí para você, tudo ouvinte, Mônica.
0: Deus abençoe o Nilton, de Presidente Tancredo Neves.
7: Bom dia, Mônica, paz do Senhor.
0: Paz, querida.
7: Vou passar lá em casa, Jesus. Aqui é Simária de Conceição da Feira.
0: Um abraço para Simária de Conceição da Feira. Muito obrigada aí pela participação de vocês. Mais uma indicação passando por aqui. Gessinho, deixa eu adorar.

0: Aí o som do Gessinho, deixa eu adorar. 9 horas e 32 minutos, vamos para o clássico da Vox, a canção antiga que marcou época. Hoje nós vamos relembrar um clássico na voz do Álvaro Tito. É a canção Cenas, canção do ano de 1991.
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Aí foi o som da Valesca Maíssa, Jefferson e Suellen, com a canção O Encontro.

0: 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Aí você ouviu o Silvan Santos, Me Ajuda Deus. 9h50, vamos com as participações. Aqui tem Glória toda hora. Excelente dia pra você, viu? Dia feliz, abençoado, produtivo. Um dia de bênçãos e vitórias. Nós vamos ficar juntos até às 11. E até lá você pode participar mandando o seu alô, fazendo a sua indicação musical. Nosso WhatsApp é 75837060. Deixa eu mandar aqui um alô especial pra tia Nai, lá em Aracaju. Tá ligadinha conosco. Deus abençoe tia Nai, tio Beto. E Dai, Dailane também tá aí ouvindo a gente. Deus abençoe, viu, Dai? Um abraço, um cheiro aí no pequeno Levi. Muito fofinho. Bênção de Deus. Deus abençoe vocês. Obrigada pela audiência. A turma lá em Aracaju ligada com a gente. São internautas que estão acompanhando a programação através do aplicativo Rádios Net. Um abraço especial para vocês. Um bom dia. Quem tá ouvindo a gente também é a turminha que tá acompanhando a programação Vox em Periperi, lá em Salvador, a querida Zete.
1: Oi, Mônica. Paz do
0: Senhor. Olá, minha querida. Paz do Senhor.
1: Salvador, queria desejar um bom dia para toda a minha família e todos os ouvintes da Rádio Vox, Mônica. Se for possível, meu amor, você que toca uma música de Lázaro, de Quem é a Sua Vida. Muito obrigada, um beijo, fica com Deus. Deus continue abençoando sua casa.
0: Amém,
1: sua família,
0: Zete.
1: Sua vida.
0: Deus te abençoe,
1: beijo,
0: querida. Beijo grande, Zete, em Periperi, Salvador. Bom dia de paz a Valdete no Cajueiro. Aí, Santo Antônio de Jesus, também tá ligada na programação Vox. Quem mais aqui acompanhando a gente? O Argel, em Cruz das Almas. Um abraço aí, saudação de paz, a turminha em Cruz das Almas.
2: Jesus, Mônica, Argel de Cruz das Almas. Quero parabenizar minha filha Esté, que tá fazendo hoje 11 aninhos hoje.
0: Olha aí.
2: E minha sobrinha Cátia lá. Quero oferecer o louvor de Jessinho, Deixa Eu Adorar. Amém.
3: Parabéns
2: pra todos, Mônica.
3: Parabéns. Parabéns pra você.
0: Parabéns pra Esté e pra Cátia lá, que estão completando idade nova hoje. Deus abençoe a cada dia mais e mais.
4: Bom dia, Mônica. Irmã Lilda Pumba.
0: Oi, Lio, bom dia, paz.
4: Agradecemos ao nosso Deus por mais um dia de vida, né?
0: Com certeza, bênção.
4: De deitar e acordar, porque o Senhor tem nos sustentado, Mônica.
0: Com certeza, minha irmã.
4: Mônica, minha querida, passando aqui para desejar um dia abençoado para meu esposo, meus filhos e o nosso irmão Genival Fiuza, aqui na Pumba, porteiro da congregação Assembleia de Deus na Pumba. E também desejando um dia abençoado para nossa irmã Mandinha. E se for possível, Mônica, eu gostaria de ouvir um hino de Silvan Santos, qualquer um. Que Deus nos abençoe muito. Um abraço, Mônica.
0: Outro, minha querida. Deus abençoe, Linho da Pumba, Cruz as Almas. Pois é, tocamos aí já, né? A canção de Silvan Santos. 9h53.
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0: Tá aí pra você o som do Delino Marçal, Deus é Deus. Vamos dar uma pausa pro intervalo, daqui a pouquinho a gente volta com muito mais.
1: Hora certa.
0: Vox FM 9:57.
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Já estamos de volta com a nossa Vox FM 105.9, a Rádio do Bem. Ótimo dia para você, viu? Um dia de bênçãos e vitórias. 10 horas e 5 minutinhos, deixa eu te fazer um convite especial. Olha, com segunda conferência da família, o céu em casa. Olha aí, vai ser uma bênção a segunda conferência da família na Decal, em Cruz das Almas. Começa amanhã, sexta-feira, e vai até domingo, dia 31. Nós temos aqui a programação, viu? Dia 29, sexta-feira, a palavra vai ser com o pastor Cleovânio Queiroz, louvor com Adriana Monteiro. Dia 30 dos 5, sábado, a palavra é com o pastor Oswaldo Bergens e o louvor com Rodrigo Silva. E no dia 31 dos 5, domingo, a palavra vai ser com o pastor Ademilson Brito e o louvor com Rodrigo Silva. Vai ser uma bênção, viu? Segunda conferência da família na Decal em Cruz das Almas com o tema O Céu em Casa. Lembrando que a Decal fica na Rua Desidério Brandão, número 473, no centro de Cruz das Almas. E você é o nosso convidado especial. 10 horas e 6 minutos, vamos seguindo por aqui, já já tem mais participações. Chegando o som do Guilherme Camargo, Terra de Gigantes, seja forte e

0: Elaine Frauches, passa lá em casa Jesus, 10 horas agora, 14 minutos, 10 e 14, tá na hora de mais um bloco de participações. A turminha participando aqui no nosso WhatsApp, deixar aquele abraço especial pra você que tá ligadinho na programação Vox. Continua interagindo.
1: A Vox é uma bênção em nossos lares. Gostaria de mandar um alô para Tiainha, Tio Pio, Tia Vida, Tio Deus, Mamar, Juliana Olivante, José Luiz Santana, Manuel do Táxi, Tia Melhor do Manteiga, Irmã Vani, Maestra Junta Pinhão, Missionário Lei, minha prima Missionário Lei de Cachoeira, a amiga da minha mãe de consideração, Luciara Freitas, a amiga da pastora Obiraci Silva. Gostaria de ouvir a música Fala Daniel, dedica a todos esses que eu citei.
0: Deus abençoe o Lázaro, ele é de Muritiba, mas está em São Paulo, Barueri, é internauta que está conectado na programação Vox. Deus abençoe, viu, Lázaro? Um ótimo dia para você e para toda a sua família.
2: Mônica, saudades.
0: Paz, minha irmã, saudades também, viu?
2: Almas me recuperando da cirurgia que eu fiz das vistas.
0: Deus continue te abençoando,
2: quero
0: minha irmã.
2: Quero mandar um abraço para todos os seus ouvintes, sim, todos os irmãos em Cristo. E quero mandar um abraço para Maria Domingas, que está completando idade nova hoje lá na Umbalbeira.
0: Deus abençoe.
2: Desejar muitas felicidades para ela. Quero desejar para ela, irmã Mônica, muita saúde, muita paz e oferecer o louvor de Elinha Oliveira, Salmo 91 para ela. Amém, meu amor. Beijo.
0: Beijo grande, querida. Deus abençoe. Francisquinha do Caminho A, Cruz das Almas, parabenizando a Zete da Umbalbeira, que está completando idade nova hoje. Mais cedinho aqui já parabenizamos ela, né? Deus abençoe.
3: Bom dia, bom dia, irmão.
0: Bom dia, meu irmão.
3: Pai. Amém. Deus te abençoe, te guarde, te proteja, senhora.
0: Amém a todos nós.
3: E toda a sua família, em nome do Senhor Jesus Cristo.
0: Amém,
3: eu
0: amém.
3: Peço oração. Pastor Eliseu pede oração a favor da saúde dele.
0: Pronto, Eliseu, Deus abençoe com saúde.
3: Está com o lado direito, quase paralisado.
0: Deus abençoe com saúde, meu irmão.
3: Pelo pastor Eliseu.
0: Com certeza.
3: Em nome do Senhor Jesus.
0: Vamos orar sim, viu?
3: Paz, Deus abençoe a todos. Em nome de Jesus.
0: Amém. Deus abençoe o pastor Eliseu. Que Deus abençoe o senhor com muita saúde, viu? E com certeza nosso exército de oração vai estar orando aí pela saúde do Senhor. Todos nós, né? Vamos estar pedindo para que Deus abençoe com cura. Bom dia de paz, a Marcinha na Gurunga, Cruz nas Almas. Deus abençoe, Márcia. Mandando alô aqui para todos os ouvintes, para Dona Bia e Lio do Bebe Água. Aquele abraço, essa turma abençoada, viu? Muita gente ligadinha aqui, participando da programação Vox.
4: Bom dia, Mônica. Paz do Senhor Jesus.
0: Bom dia,
4: que
0: minha
4: Deus
0: irmã.
4: Deus continue te abençoando, te dando graça para prosseguir nessa caminhada com Cristo.
0: Amém, querida.
4: Que Deus abençoe toda a programação da Vox. E a paz do Senhor Jesus para todos os ouvintes de AZ, para as duas Raimundo aqui na Pumba, para o irmão Nelsinho e sua família, e para a nossa meditação, está aqui no livro de Filipenses 4, 7, que diz assim: e a paz de Deus, que excede todo entendimento, guardará os vossos corações e os vossos sentimentos em Cristo Jesus. Amém? E que Deus derrame essa paz sobre as nações, sobre as
0: Amém.
4: Nossas vidas. E só Ele tem a paz para nos dar.
0: Verdade, minha querida. É uma paz que excede todo entendimento, né? Uma paz que o mundo não pode nos dar. Deus abençoe a irmã Nilzete em Cruz das Almas, ela que sempre traz aí uma palavra, uma meditação para nós aqui na programação Vox. Deus abençoe sempre. Um abraço para a Anne Fera, no Encruzo, Governador Mangabeira. Obrigada, viu, Anne, pela audiência, pela participação. A Anne está sempre ligadinha, sempre interagindo aqui na programação Vox. Um abraço especial para você, minha querida. Tânia, tá em Cana Brava, Conceição do Almeida.
5: Bom dia, Mônica.
0: Bom dia, querida.
5: Pai, senhor, aqui é Tânia de Cana Brava, Conceição do Almeida. Peço aquele hino, Tempo de Cantar. Ofereço para todos os ouvintes que estão ligadinhos nessa rádio. Meu primo Cláudio, todos que estão ligadinhos de azer. Mônica, beijo enorme, fica na paz.
0: Amém, minha irmã. Deus abençoe. Tânia de Cana Brava, Conceição do Almeida, tá ligada com a gente.
6: Bom dia, minha irmã Mônica.
0: Bom dia, meu irmão, pai.
6: Trabalhando, como sempre, estamos aqui com o rádio ligadinho na programação.
0: Olha aí que bênção.
6: Quero mandar a paz do Senhor Jesus para todos os amados irmãos que estão na escuta. Um alô para minha esposa Georgina, meu filho Miguel Miriam. Se for possível, minha irmã, passa um louvor para nós ouvirmos aí. de Renascer Praiser, Escape, um feliz a todos de azer, desejo a todos uma ótima quinta-feira, quinta-feira abençoada para cada um de nós.
0: Amém, Deus continue abençoando, irmão Val, no bairro do Portão, aí em Governador Mangabeira.
7: Bom dia, minha querida, paz do Senhor.
0: Paz, minha, filha, minha irmã.
7: Já um dia abençoado para você, toda a sua família.
0: A senhora também.
7: E um alô para todos os ouvintes. Que Deus continue te abençoando, Mônica.
0: Amém, querida. Deus abençoe, irmã Maria Helena, aqui em Muritiba.
8: Bom dia, Mônica. É Consa de Santo Antônio.
0: Oi, Consa.
8: Gostaria que você pedisse oração por mim, que eu tô precisando muito.
0: Pronto, minha querida.
8: Gostaria, se for possível, você passar o hino Salmo 91 para mim, Mônica.
0: Toco sim.
8: Fica com Deus.
0: Beijo, Deus abençoe, Mônica. Consa de Santo Antônio de Jesus. Pediu nosso exército de oração, que esteja orando também pela Consa. Deus te abençoe, querida. Aquele abraço para você.

0: Passa aqui.
1: Vamos colocar o áudio dela do início aqui. É a querida irmã Jael.
0: É seu único, o senhor Jael de Santo Estevão.
1: Paz, querida.
0: Quero desejar meu esposo, presbítero Sinésio, feliz aniversário.
1: Olha aí.
0: Deus que lhe abençoe, Mônica. Mônica, se o tempo der, passa aquele hino. Hoje eu acordei pensando em ti, Jesus. O quanto tu és maravilhoso.
1: Eita, glória!
2: Parabéns pra você.
1: Parabéns para o presbítero Sinésio, né, esposo aí da irmã Jael de Santo Estevão. Deus abençoe, paz, saúde e alegrias. Que as bênçãos do Senhor repousem sobre a vida dele. Um abraço à irmã Jael também, sempre participando aqui da programação Vox. Bom dia de paz para a querida Juscelia, do bairro Santana. Obrigada pelo carinho, viu, Juscelia? Deus te abençoe, um beijo grande para você. Ela pediu aqui uma canção de Jota Neto, se der tempo aqui a gente vai tocar. Vamos ver aqui, né, quais são os pedidos que vão dar tempo, né, da gente tocar hoje.
3: Bom dia, irmã Mônica, paz do Senhor.
1: Bom dia, querida, paz do Senhor.
3: Irmã Mônica, bota o alô aí pra Gilberto.
1: Sim.
3: Nalvinha, Bianca, Dalva, aí no Gravatá, aqui no Gravatá, que tá mandando alô, é a irmã Neves.
1: Pronto.
3: Pra minha filha Raqueline, Sara e Maiara. E um abraço pra você que está de volta pra entrar em nossas casas com essa benção, que é uma benção. Deus te abençoe.
1: Amém, minha irmã. Obrigada. Deus abençoe. Ótimo dia, Dona Maria das Neves, em Santo Antônio de Jesus. Deus abençoe também a querida Jaqueline Moreira, já que também está sempre ligadinha na programação Vox, né? Um abraço à querida Edjocelma e Oliveira dos Campinhos, pediu um louvor de Maria Massal, oferecendo para todos e está desejando aqui um ótimo dia. Um abraço para você também, viu, Edjocelma? 10h22, vamos com as indicações? Elinha Oliveira, Salmos 91.

0: certeza. Tempo de cantar, o tempo de chorar já passou, viu? Aí o som da Eliane Fernandes com a canção É Tempo de Cantar, 10 horas agora 32 minutos. Mandar abração pra querida Tânia e pra Noemi em Carro Quebrado, Muritiba. Estão sempre ouvindo a gente, Deus abençoe Tânia, Noemi e Gilson. É o pessoal que tá em Carro Quebrado, ligados aí na programação Vox FM. Bom dia de paz também pra Maria Cris em Castro Alves, né? Ela pediu também a canção Salmo 91, já tocamos. Oferecendo pra toda a família dela. E todo o pessoal que tá aí na cidade de Castro Alves, na rua São Sebastião. Deus abençoe Maria Cris, um abraço ao pessoal em Castro Alves, na sintonia ouvindo a gente. A querida Antônia do bairro Santana tá ligadinha também, né, minha irmã?
1: Bom dia, Moniquinha, graças a Deus.
0: Bom dia, querida, paz do Senhor.
1: A irmã Antônia do bairro Santana passando nesta manhã, para desejar paz do Senhor para você e todos os irmãos em Cristo Jesus.
0: Para você também, minha querida.
1: Irmã Gesiel, como foi suas férias?
0: Foi uma bênção, graças a Deus, foi ótima.
1: Tava com saudade.
0: Também, viu?
1: Eu quero ouvir, Moniquinha. Ele vai passar com o Jefferson Rufino, tô na escuta. Quero mandar um alô também para a irmã de Naula, aqui no bairro de Santana. Ela tá na escuta. É uma nova ouvinte, viu? Nem
0: olha aí, Deus abençoe.
1: Ela tá na escuta. Viu? Que Deus abençoe nosso dia. E você carimba daí, eu dou glória daqui.
0: Carimbando, viu? E dando glória. Deus abençoe a irmã Antônia do bairro Santana, aqui em Muritiba. Um abraço para a querida Lidiane, Sapeaçu. Ela está parabenizando a filha dela, que está completando a idade nova hoje. A Letícia. Muitos aniversariantes hoje, né, gente? Vamos cantar parabéns.
2: Parabéns, parabéns, parabéns para você.
0: Parabéns, Letícia. Muitas felicidades. Sua mãe, a querida Lidiane, te parabenizando. E nós aqui da Vox também. Desejamos que as bênçãos do Senhor estejam sempre sobre a tua vida. Aquele abraço especial. Obrigada pelo carinho, pela audiência de sempre.
3: Pai do Senhor, Mônica.
0: Pai do Senhor, minha irmã.
3: Eu tô aqui na escuta, viu, Mônica?
0: Obrigada,
3: todos
0: viu?
3: Todos os dias na Rádio Vox.
0: Que maravilha.
3: Ô, Mônica, faça um louvor aí, Mônica, pra qualquer um, né? Ofereça meus filhos que moram em Salvador, né? Que tá lá na escuta também, Mônica.
0: Sim.
3: Diz que não perde essa rádio.
0: Deus abençoe eles.
3: Maiane e Rafa. Viu, Mônica? Abraço, Mônica. Manda um abraço também pra... A menina que trabalhou aí na rádio,
0: Lene,
3: também foi uma bênção, mãe.
0: Que maravilha.
3: Você tá aqui.
0: Verdade. Você tá aí. Foi bênção pura. Deus abençoe Lene, que tá ligadinha conosco. Um abraço pra Dedé de Gravatá de Cima, mandando esse abraço especial.
4: Bom dia, Mônica. Paz do
0: Bom
4: Senhor.
0: Bom dia, meu irmão. Paz.
4: Eu mando a paz do Senhor Jesus pra Zé de Valença, é o Bispo Manel do Táxi, irmã Raimunda da Pumba. Viajando da Mildinha, Paulinho Pintor, todos meus irmãos aqui, Jesus, aqui de Cruz das Almas. Eu mando a paz do Senhor Jesus. E quero parabenizar Maria Dominga, lá na Umbobeira, que está aniversariando hoje. Que Deus abençoe a todos.
0: Parabéns.
4: Feliz aniversário, Dominga. E toda a minha família lhe desejo.
0: Um abraço aí pro Baiaco em Cruz das Almas. Ele tá parabenizando Dona Maria Domingas, que também tá completando a idade nova hoje. 10h35, tá na hora.
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0: Vamos pras nossas dicas de saúde. Hoje nós vamos falar sobre a ameixa. A ameixa é uma fruta rica em fibras, tem flavonoides, tem carotenoides, né, que são nutrientes aí, e compostos bioativos que trazem muitos benefícios para a saúde. A ameixa, ela combate a prisão de ventre, ela controla a pressão arterial e ainda facilita o emagrecimento e evita diabetes. Existem diferentes tipos de ameixa, mas todas têm muitos benefícios para a nossa saúde. Você encontra aí na forma fresca, seca, em calda, pode ser consumida ao natural e pode ser consumida também em diversas receitas. Como eu já falei, a ameixa, ela combate a prisão de ventre, ela evita a pressão alta, também facilita o emagrecimento, previne o envelhecimento precoce, diminui o colesterol e o triglicérides, mantém a saúde dos olhos e evita a diabetes. São os benefícios da ameixa para a nossa saúde, tá aí as dicas de hoje. Nosso quadro vai estar de volta amanhã no mesmo horário, aqui na programação Vox FM.
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0: 10h36. É.

Porque o Nazaré fala para você assim, ó, ei, vai passar. 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

0: Ai passar. 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

0: Esse é o nosso Deus, leão da tribo de Judá, rei dos reis, reina para sempre. Tá aí o som de Renascer Praise, escape, Deus te dá escape e livramento. 10 horas agora, 45 minutinhos, 10h45. Estamos juntos até às 11 na programação, que é bênção pura, a programação da nossa Vox FM.
1: A paz do Senhor, Senhora Mônica.
0: Paz, meu irmão, bom dia.
1: Que Deus continue abençoando ricamente a sua vida, o seu ministério, a sua família, abençoando esse programa abençoado, que já é abençoado, né, de evangelismo, a Rádio Vox Bahia. Ô, minha irmã, se a senhora puder, que a senhora faça aquele louvor para mim, da nossa irmã Damaris, louvado seja Deus. Aquele louvor é Sabor de Mel, amém?
0: Deus abençoe o Lucas, de Dom Macedo Costa, ligadinho com a gente. Deus abençoe, Lucas, um ótimo dia para você, meu irmão. Ele aí sempre acompanhando aqui a programação Vox FM 105.9, a Rádio do Bem.
2: Sua vida, sua casa, sua família, estamos agradecidos a Deus por tudo, sempre trabalhando, ligado no programa Cidade de Você, é o nosso irmão Gesiel Rodrigues Carimbani lá, e a gente gostaria de estar dando glória a sua vitória, se possível.
0: Amém.
2: Toca o louvor, sou um dos 10, esse louvor ofereço para a irmã Eliane Molinho, esposo Raulino, a irmã Dita Kelly, família, e também para o presbítero Paulo Roberto, irmã de ser, irmã Laura, irmã Ruth, irmã Zelita, irmã Terezinha, né?
0: Deus abençoe, um abraço a toda essa turma em Castro Alves, aí foi o presbítero Israel Bispo participando conosco. Um ótimo dia, meu irmão.
3: Bom dia, Mônica, Deus abençoe.
0: Bom dia, meu irmão.
3: Marcelo, Salvador, Bahia. Quero mandar um abraço para todos aí da região, Vale de Quiriçá, todas as igrejas. Vale de Quiriçá, Cachoeira, Capoeira Sul, para minha irmã Fernanda, meu sobrinho Samuel. E todos que estão ouvindo a Rádio Vox FM, eu pedi uma música da banda Romano 5, qual eu faço parte. Deus abençoe.
0: Deus abençoe o Marcelo em Salvador, ouvindo a gente. Bom dia de paz para a turma em Conceição do Almeida. O Davi está sempre ouvindo a gente. Deus abençoe, Davi. Ótimo dia para você. A querida Lady Anne em São José do Itaporã. Ela é criançada lá ouvindo a gente. Um ótimo dia. Dedéu em Cruz das Almas. Deus abençoe, Dedéu. Bom dia de paz para você. Detinha também está em Cruz das Almas. Está aí ouvindo a gente. Um abraço. Val também em Cruz das Almas, acompanhando a programação Vox. Deus abençoe. A querida Flor no bairro Paraguai, aqui em Muritiba. Um abraço, viu, Flor? Deus continue te abençoando. Noélia em Conceição da Feira. Tá ligadinha também. Deus abençoe, viu, Noélia? Um ótimo dia pra você. Obrigada pela participação. Quem mais aqui ouvindo a gente? Rony, no Jaqueirão e Sapiaçu. Também parabenizando a Letícia, né? Filha aí da Lidian, que tá completando a idade nova. Deus abençoe, Rony. Ótimo dia pra você. Um abraço a dona Maria Helena, no Cipoal. Governador Mangabeira. Jailton Batista, aqui em Muritiba. Tá ligado com a gente também. Lene, em Conceição do Jacuípe. Deus abençoe, Lene. Ótimo dia para você, querida. Obrigada pela sua participação. Vamos pro hino da harpa. Hoje é o hino 633, Meu Brasil.
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0: certeza. Tá aí o som do Cícero Nogueira, Feijão com Farinha. Já ouvimos o hino da Harpa Cristã, foi o hino de número 633. E essa canção do Cícero Nogueira foi o pedido aí do Nando do Pastel na Murutuba. Ligado, ouvindo a gente, Deus abençoe, viu, Nando? Bom dia pra você. Bom dia de paz ao Zenildo, em Brejões, na Sintonia, o irmão Val, em Santo Estevão. É o pessoal que tá sempre ligado aqui na programação Vox FM 105.9, a Rádio do Bem. Tô ficando por aqui, viu? Obrigada pela companhia, pela participação. Amanhã, 9 da manhã, com a permissão de Deus, estaremos juntinhos novamente em mais uma edição do nosso CEADEB. E você continua ligado, ligada. Vem aí o programa O Pastor Responde com o pastor Márcio Braga.
1: Hora certa.
0: Vox FM 10h55.
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2: Meus irmãos, a paz do Senhor, pastor Márcio Braga aqui falando. Estamos de volta no programa que mais cresce em audiência nas rádios net, programa O Pastor Responde, programa patrocinado pelo CEADEB Comunicações, aqui através da Rádio Vox, a Rádio do Bem, 105.9. E você que já está aí ligadinho conosco, seja bem-vindo a mais uma programação nesta manhã, porque neste dia nós temos a oportunidade de juntos aprendermos um pouco mais sobre a palavra de Deus, aprendermos um pouco mais sobre o que a Bíblia diz, aprendermos um pouco mais sobre as experiências de homens de Deus e de tudo aquilo que a Bíblia nos diz, tudo aquilo que a Bíblia nos ensina, tudo aquilo que a Bíblia nos previne. Você está agora convidado a estar conosco durante esta programação. Programação esta que vai ao ar todos os dias, das 11h05, às vezes a gente começa um pouquinho mais cedo, até as 11h55. Não perca a oportunidade de aprender conosco o que a Bíblia diz. É uma frase que eu gosto muito de usar, que é a Bíblia diz, tá certo? E queremos aproveitar aqui e mandar um abraço para todos os nossos queridos irmãos que estão aí na linda cidade de Jacobina. E aí eu mando um abraço para o pastor Cláudio Miro Pereira, ele que é pastor presidente aí nessa linda cidade, ao lado da sua digníssima esposa, nossa irmã Mila, e também para o povo que está sempre acompanhando aí através da Jaraguá FM, isso mesmo. E aí tem aí o por diretor, o pastor Jairo Ribeiro. Que Deus continue abençoando, guardando, protegendo e dando graça e vitória ao nosso nobre pastor. Hoje eu quero estar aqui com vocês falando um pouco mais sobre a verdade, o poder da verdade. Muito bem. E como nós já lemos em outro momento aqui, o texto de João 8:32, que segundo a Bíblia está escrito: e conhecereis a verdade, e a verdade vos libertará. E o versículo 36 diz: e se, pois, o Filho vos libertar, verdadeiramente sereis livre. A verdade liberta, a mentira aprisiona. Guarde essa frase: a verdade liberta, a mentira aprisiona. Toda pessoa liberta é uma pessoa que vive a verdade, que luta pela verdade, que preza pela verdade. E isso é importante, por quê? Porque nós nunca vivemos uma fase nessa terra de tantas pessoas escravas, escravas às narrativas, escravas às ideologias, escravas aos maus posicionamentos, escravas de vícios, escravas de maus costumes, maus hábitos, escrava. O escravo é aquele que peca, né? Todo aquele que peca é escravo do pecado. O problema hoje é que muitas pessoas estão dizendo que o que é pecado já não é, que o que é transgressão já não é. Aí você talvez pergunte: mas como as pessoas estão fazendo isso, pastor Márcio? Através de uma narrativa mentirosa. Olha bem isso que eu vou dizer aqui para você. Algumas verdades sobre a mentira. Primeira verdade sobre a mentira é que a mentira nunca deixará de ser mentira. A mentira sempre será mentira. Por mais que ela seja bem contada, por mais que ela seja floreada, por mais que façam sobre ela um espetáculo, por mais que usem palavras sofisticadas, pomposas, bem articuladas, Por mais que o vernáculo do português seja bem aplicado sobre e na mentira, a mentira sempre será mentira. A outra verdade que você precisa entender sobre a mentira que aprisiona é que a mentira tem um pai. A mentira tem um pai. A Bíblia diz em João capítulo 8, versículo 44, que vós tendes por pai o diabo, que é mentiroso, não se firma na verdade, porque é mentiroso desde o princípio e é pai da mentira. Então, o diabo é o pai da mentira. E todos aqueles que se envolvem com a filha do diabo ganha parentesco familiar com o pai. Por isso é que o diabo veio para matar, roubar e destruir, e as pessoas que se envolvem com a família de Satanás acabam também sendo roubados, destruídos e até mortos. A terceira e grande verdade sobre a mentira é que a mentira é inimiga da verdade, tá certo? Não existe acordo entre mentira e verdade. Não existe comunhão entre mentirosos e verdadeiros. Não existe ambiente para mentira e verdade. Assim como o óleo que não se mistura com a água, assim é a verdade com a mentira. Não há possibilidade de a mentira andar com a verdade. Por quê? Porque está escrito que não andarão dois juntos se não estiverem de acordo. Assim como a verdade jamais vai concordar com a mentira também não vai dar o braço a torcer para concordar com a verdade, ainda que saiba que vai perder para a verdade, porque é uma mentira. Por isso é que estamos hoje aqui, mais uma vez, para falar um pouco mais sobre a verdade. Algumas verdades que eu vou dizer aqui, você já deve ter ouvido, mas eu estou fazendo uma sequência de mensagens lá na igreja, em Arembepe, e aí eu quero mandar um abraço, né, para todas as igrejas ali do litoral norte, e aí em particular para a igreja Assembleia de Deus em Arembepe, onde estou pastor pela nossa convenção. E aí não tem como falar da nossa convenção e não lembrar do nosso líder maior, o homem que Deus tem levantado nessa Bahia e que tem sido inspiração para muitos pastores mais jovens como eu, pastor Valdomiro Pereira. Que Deus abençoe o nosso nobre presidente, que o Eterno continue guardando a sua vida, que o Eterno continue expondo a sua virtude, graça, poder e unção através do ministério que lhe foi dado e que possa conservá-lo íntegro, santo, fiel e com muita saúde para continuar exercendo esse lindo trabalho na nossa querida Bahia. Deus abençoe, pastor Valdomiro, e aí eu estendo esta saudação para toda a diretoria da CEADEB e também para todos os pastores de Salvador, AD Salvador, que Deus abençoe cada um desses novos pastores. Uma vez que estamos mandando um abraço para os pastores, eu mando para todos os pastores, irmãos e amigos, também de outros ministérios, de outras denominações, e por que não dizer para todas as pessoas que porventura não são evangélicas, mas têm aí algum outro segmento religioso, mas que acompanham o programa, acompanham a Rádio Vox, porque a Rádio Vox é bênção no seu lar, beleza? Muito bem. Então, a verdade liberta. Agora, a verdade que liberta é a verdade confessada e não a verdade que se omite, né? Tem gente que sabe da verdade, conhece a verdade, mas não fala a verdade. Então, uma verdade que não é praticada, uma verdade que não é falada, ela é ineficaz na vida de quem a possui. Repetirei. Uma verdade que não é praticada, uma verdade que não é falada, uma verdade que não é sabida, uma verdade que a pessoa não faz questão de confessá-la, ela é ineficaz. Por quê, pastor? Porque você não pode esconder uma lâmpada debaixo da cama. A Bíblia nos ensina que a lâmpada, o candeeiro, tem que ser colocado no velador para que ilumine a muitos. Então, assim também é a verdade. A verdade tem que ser dita, falada, pronunciada, pregada, propagada, divulgada, usada como alerta. Jesus, de vez em quando, nas suas falas, ele gostava tanto da verdade, ele falava tanto da verdade, ele que era a personificação da verdade. Então ele dizia, em verdade, vos digo, não é? Não bastava dizer a verdade, ele usava a verdade verdadeira. Então, quando falamos isso aqui, queremos observar que quando alguém não fala toda a verdade de um fato, ele não é liberto do mal que lhe atormenta. Entenda o seguinte, o pecado entrou no mundo por meio de uma mentira. O pecado entrou no mundo por meio de uma mentira. Quando Jesus diz lá, o diabo é mentiroso e ele mente desde o princípio, então ali já está falando tanto do princípio, quando ele enganou a Eva, como lá no céu, quando ele também enganou a terça parte dos anjos que caiu na lábia mentirosa dele e se rebeliaram contra Jeová e receberam a paga da sua rebelião, sendo expulsos das mansões, dos lugares celestiais e deixando de ser anjo de luz para se tornarem demônios, espíritos caídos, espíritos imundos e assim por diante. Então, a verdade, ela precisa ser algo que se fale e se fale completamente. Por isso, quando eu digo que uma pessoa que não fala toda a verdade, ela acaba não sendo liberta de alguma coisa que lhe atormenta, eu me lembro de Marcos, no capítulo de número 5, e do verso 30 a 33, quando Jesus, segundo a Bíblia Sagrada, é tocado por uma mulher que tinha um fluxo de sangue, que segundo a Bíblia já lhe atormentava há 12 anos, e Jesus para no meio daquela caminhada em direção à casa de Jairo, e Jesus diz assim, alguém me tocou, porque de mim saiu virtude. Naquele momento houve um questionamento com justiça da parte dos discípulos que diziam para o mestre, mestre, a multidão te oprime, a multidão lhe aperta, ou seja, o povo está lhe tocando, mas como dizes alguém me tocou? O que Jesus estava dizendo é que havia ali um toque verdadeiro, um toque genuíno, um toque autêntico, cheio de fé, não um toque motivado por um momento, não um toque que tinha uma inspiração momentânea, mas sim um toque de fé, um toque verdadeiro. E quando Cristo diz isso, a Bíblia diz que ele olha ao redor para ver, né? E aí o texto nos diz, no verso 33, então, a mulher, sabendo o que lhe havia acontecendo e sabendo que lhe fora estancada a hemorragia, disse, está escrito aqui assim, ó, versículo 33, parte B, disse toda a verdade. E aí, Jesus disse, filha, vá em paz, a tua fé te salvou e seja livre deste mal. Ou seja, quando ela diz toda a verdade, Jesus então carimba o que ela sentiu. Jesus faz ela sentir de fato e de verdade e por direito que ela fora curada. Por quê? Porque ela disse toda a verdade. Ali envolve a fé, porque toda pessoa da fé e que vive na fé e que anda na fé são pessoas verdadeiras. E a Bíblia diz que ela foi-se, não é? Chegou como ninguém, saiu como filha. Chegou doente, saiu curada. Chegou marcada pela lei e saiu marcada pela graça, por causa da verdade. Conhecereis a verdade e a verdade vos libertará. Quando a gente para e percebe o poder da verdade, a verdade ela é tão poderosa que ela é capaz e responsável de produzir alegria no coração dos pais. Isso mesmo. Filhos que andam na verdade trazem alegria aos seus pais. Filhos que andam nas práticas da mentira trazem amargura e tristeza aos seus pais. Quando você lê a epístola de João, a terceira epístola, o verso de número 4, João diz assim: não tenho maior alegria do que esta, o de ouvir que meus filhos andam na verdade. Quando João diz isso, ele está falando de filhos na fé. E filhos que foram gerados na fé, na pregação genuína e verdadeira da palavra de Deus. No entanto, não há nenhuma discrepância, nem desassociação, eu dizer que filhos gerados mesmo das nossas entranhas, filhos autênticos, eles quando andam na verdade, eles nos alegram, não é? Um filho que vai para a escola e estuda, um filho que assume as suas responsabilidades escolares, de faculdade, de casa, um filho que, ao assumir uma garota, tem a responsabilidade de cumprir ali o seu papel, são filhos que nos trazem alegria, porque estão andando na verdade. No entanto, uma vez que eu disse que filhos que andam na verdade trazem alegria aos pais, mas os filhos que andam nas práticas da mentira trazem tristeza e amargura, há uma experiência bíblica, ou há um relato bíblico, um texto bíblico, em Gênesis capítulo número 26 e o verso de número 34 e 35, que diz assim: tendo Esaú 40 anos de idade, tomou por mulher a Judite, filho de Beeri, Eteu, e a Basemate, filha de Elon, Eteu. Ambos, ou ambas, melhor dizendo, ambas, se tornaram amargura de espírito para Isaac e para Rebeca. Preste atenção, Esaú se tornou, por uma atitude de estar com duas mulheres ao mesmo tempo, um motivo de amargura, de tristeza para os seus pais, para ambos os pais. E aí aqui eu quero trazer uma observação. A quebra de princípios bíblicos é a quebra da verdade bíblica. Vou repetir. A quebra de princípios bíblicos é a quebra da verdade bíblica. As mulheres, diz o texto, então eram duas mulheres, então isso implica em poligamia. Talvez alguém diga assim: não, pastor, mas a Bíblia nos diz que Jacó teve várias mulheres, Abraão teve duas mulheres, Salomão teve 300 concubinas e 700 mulheres e tal, pá. Como se, por terem sido homens que Deus usou, Deus aprovou eles terem praticado esses atos. Ora, se Deus aprovasse aqueles atos, Deus teria já no princípio tirado das costelas do homem mais de uma costela. Mas a Bíblia diz que Deus tirou uma costela de Adão. Será que isso já não diz muito acerca do que Deus quer para o casal, né? Hoje já tem aí os chamados trissal, né? Que são homens com mais de uma mulher. A outra coisa aqui que mostra a quebra de princípio, e a quebra de princípio é a quebra da verdade, é que eram mulheres etéias, né? Os pais, Elon e Beeri, eram eteus. Entenda, a Bíblia, ela já diz que os hebreus, os judeus e o crente não deve casar-se com mulheres estranhas. Ou, por que não dizer, mulheres de outro segmento cristão, mulheres de outro segmento religioso, mulheres que servem a outros deuses, não é? Então, você que nos ouve nessa manhã, você que está atento a todas as nossas ministrações, preste bem atenção nisso. A verdade praticada traz alegria aos pais. A verdade não praticada traz tristeza e amargura aos pais. Um pouquinho de água aqui agora. Mas tem mais. Eu quero aproveitar, mandar um abraço aí também para os irmãos que estão nas ilhas, Ilha de Vera Cruz, Ilha de Bom Despacho, Ilha de Conceição, Conceição de Salinas, Salinas, Vera Cruz, Mar Grande, tá certo? Berlinque, Paramana, todos os irmãos das ilhas, Deus abençoe a vida de vocês e a Ilha de Itaparica, ok? Todos vocês sejam muito bem-vindos.

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0: vai ser na Arena. Que Arena vai ser? Na Arena Ipiranguinha. Olha aí, rapaz. Barcelona e Vila, às 8h30. E às 10 horas, Caixa d'Água e Bahia. Duelando aí para as duas próximas vagas. Campeonato Interbairro São Félix, próximo domingo no Ipiranguinha. Rodada dupla para você. Gal está ouvindo o programa em Muritiba, na rua do Gravatá. Cruz das Almas, fala Baiaco, 1226.
1: Ô Eduardo, Pai do Senhor, meu irmão, uma boa tarde. Eu mando a paz do Senhor Jesus para todo o povo de Deus de Aze. Vê bem, Eduardo, o senhor falou de manhã que achou que o Vitória estava... que aquele time lá é fraco, né? Não é tão assim, não. Aquele time lá já deu 5 no Vitória, já deu 5 no Bahia. E o Vitória também, meu velho, tá cansado, tá jogando é um bolão. Porque tá com 3 competições, tá fazendo das tripas coração e tá ganhando bem. Melhor do que o Bahia que tá descansado, não tá fazendo nada, o senhor tá vendo? Então, meu velho, vamos parabenizar o senhor Vitória, não. Bora parabenizar nosso Vitória, meu velho.
0: Valeu, Baiaco, um abraço. O Baiaco é apaixonado aí pelo Esporte Clube Vitória. Presbítero Carmelito fala no programa 1227.
2: Boa tarde, meu irmão Eduardo. Deus te abençoe grandemente, meu irmão, e todos os ouvintes deste programa.
0: Valeu, Carmelito. Elias, Salina das Margaridas, Eduardo, policial que morreu em um acidente em Aurelino Leal, na Bahia. Ele estava de moto, infelizmente morreu. Foi sepultado agora há pouco. Sinceros sentimentos ao sargento Marbach, que morreu em um grave acidente no dia de ontem. Rony de Sapiaçu, um abraço, Rony. Deus abençoe sua vida. Doze e 28.

12h28, Chico e Nilda estão ouvindo o programa Em Cruz das Almas. Falando em Cruz das Almas, tem agenda das conferências de família. Hoje em Muritiba, viu? Assembleia de Deus de Muritiba. Um abraço a Mariana, obrigado pelo convite. Pastor Selemias, um abraço. Terceira Conferência da Família Cristã. Hoje, dia 28 de maio, às 19 horas, na Assembleia de Deus, Igreja Sede, bairro do H, em Muritiba. O preletor e palestrante é o pastor Ademilson Brito, presidente da Assembleia de Deus lá de Cruz das Almas. E o pastor presidente da AD Muritiba é o pastor Selemias. Um abraço à sua esposa Faniele Mendes e a toda a família. Hoje é a terceira Conferência da Família em Muritiba. E em Cruz das Almas começa amanhã, Guedes. Começa amanhã a segunda Conferência de Família, amanhã, em Cruz das Almas. Vai ser uma bênção. Atenção, hein? Cruz das Almas, segunda Conferência da Família com o tema O Céu em Casa. Programação de 29 a 31, sexta, sábado e domingo. Sexta-feira, amanhã, o preletor, o pastor Cleovânio Queiroz e a cantora Adriana Monteiro vão estar por lá. No dia 30, sábado, pregação do pastor Oswaldo Bergens e o cantor Rodrigo Silva. No dia 31, domingo, pastor Ademilson Brito, palestrante Carlos cantor Rodrigo Silva. AD Cachoeira, Assembleia de Deus Cruz das Almas, ADECAL. 96 anos, né? Assembleia de Deus Cruz das Almas, ADECAL, 96 anos. Bindo Táxi, Feira de Santana, mandou foto, tá ouvindo a

0: programação.
1: Que é Bido Táxi, Feira de Santana. Aí, mas falou que tá chovendo aí, que o deserto. Tá essa chuva aqui pra Feira de Santana. Estamos precisando. Tá um bombaço aqui, que só Jesus da casa.
0: E aí é quente, viu, Binho? Aí é quente, viu, Binho do Táxi, Feira de Santana. Vem na 105.9. Um abraço, bom trabalho, meu amigo. Binho do Táxi, é Feira de Santana. Pedindo aí a Deus para que a chuva daqui vá para lá que está precisando. Dedel Cruz das Almas, fala, Del. Bom dia,
2: boa
0: Del.
2: Boa tarde, Eduardo Guedes. O que está falando aqui é Dedel. Eu quero aproveitar o programa aí para com que mandar um boa tarde para Dona Etelvina e Dona Leonídia no Lá dos Idosos, viu? Escutando você aí. Diz que é cadeira cativa do programa, ok? Deus te abençoe.
0: Eu vou um breve intervalo e volto na sequência. Volto na sequência com notícias.
3: Hora certa.
0: 12:30.
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0: 12h37, estamos de volta, estamos ao vivo, é a segunda edição aqui na Vox FM 105.9, a Rádio do Bem. Leandro Mateó tá aí de plantão, hein, Léo? Ailton tá em Santo Antônio de Jesus. Boa tarde, Ailton.
1: Boa tarde, Eduardo. Manda uma boa tarde aí para o Luísio, meu cunhado em Barra Grande.
0: Que foi, Ailton?
1: Desde Sapiaçu, justíssimo meu irmão, em Santo Antônio de Jesus, todos os ouvintes. E para você também, Eduardo.
0: Três pessoas presas. Bloqueados 10 milhões de reais. Um grupo investigado por fabricar e distribuir cigarros ilegais, além de lavagem de dinheiro na Bahia, teve bloqueado cerca de 10 milhões de reais. Justiça e três suspeitos presos. Quinta-feira, dia 28, durante a Operação Nébula, deflagrada pela Polícia Federal. As investigações tiveram início após aí apreensões realizadas em novembro de 2024, quando cigarros clandestinos, insumos e maquinários industriais foram encontrados aí em um galpão localizado em Feira de Santana, São Gonçalo dos Campos e Cruz das Almas. Segundo as investigações, o grupo utilizava empresas de fachada, contas bancárias de terceiro e movimentações em espécie para esconder a origem do dinheiro obtido nas atividades ilícitas. Mais um convite chegando para a gente. Antes de um convite, deixa eu chamar a atenção mais uma vez aqui. Pedido de regulação para o meu amigo Zé de Souza. Atenção, quem possa ajudar. Atenção para essa campanha de solidariedade, contamos com a sua solidariedade, contamos com você, sua ajuda é essencial. Pedido de regulação para Zé de Souza, meu amigo Zé de Souza, atleta, 84 anos, cachoeirano, pessoa do bem, José dos Santos Filho, Cachoeira, Bahia, número da regulação 4911. 416, 4911, 416, 4911, 416. Ele se encontra internado na Santa Casa de Misericórdia de Cachoeira. Toda ajuda, oração e compartilhamento é muito importante. Então, se você pode ajudar, se você tem um amigo que trabalha na área da saúde, do governo do estado da Bahia, você conhece algum deputado, você conhece algum político, políticos de Cachoeira, São Félix e região, vamos ajudar meu amigo Zé de Souza. Olha só, recebendo um convite de Marcos Moura, grande empresário, gente boa, de primeira qualidade, profissional da comunicação. Cachoeira vai realizar no próximo sábado e domingo, dia 30 e 31 de maio, a partir das 8 da manhã e durante todo o dia na cidade histórica. Mais uma vez aí o evento já totalmente dedicado às flores e às plantas. Flores e plantas naturais é o Festiflor, a festa das flores. O objetivo aí principal é promover o cultivo e encanto pelas flores, reunindo floristas, floriculturistas, hortos, viveiros da cidade, da zona rural e da região. Então, sábado e domingo, temos aí o Festiflor em Cachoeira, no Jardim do Faqui, centro ali da Orla de Cachoeira. Festiflor, terceira edição, Festa das Plantas e das Flores, Cachoeira, Bahia. Maria Salles está no loteamento Fraga, em Muritiba. Boa tarde, Maria, tudo bem? Um forte abraço, ouvindo o programa. 12h42.

0: Está chegando um outro pedido de regulação com urgência aqui no programa. Pedido de regulação da dona Lindaura Matias da Paixão, 83 anos. Ela está internada no Hospital de Muritiba. A necessidade dela é cirurgião do colo proctologista. Hospital de Muritiba está internada. Pedido urgente de regulação. Contamos com sua ajuda. E nós não podemos nos calar e dizer que está tudo bem, né? Não dá, né, Maria Salles? Dizer que está tudo bem. Dizer que está tudo 10. Não está. A saúde da Bahia não está bem. Tem gente que fica chateado quando eu falo, mas a gente está vendo as pessoas pedindo nos programas de televisão, nas redes sociais, no rádio, pedindo regulação e mais regulação para uma transferência hospitalar. É muito difícil o momento que estamos vivendo na saúde na Bahia. UFES, Universidade Estadual de Feira de Santana, completa 50 anos, viu? Universidade Estadual de Feira de Santana, campus Feira de Santana, UFES, 50 anos. Comemoração dos 50 anos da Universidade Estadual de Feira de Santana. Começou ontem, né? E segue até domingo, em Feira de Santana, segunda maior cidade da Bahia. Programação gratuita, reunindo aí apresentações musicais, homenagens, atividades culturais, exposição, feira gastronômica e ações voltadas para toda a comunidade. Parabéns ao UFES, Universidade Estadual de Feira de Santana. Loja de aparelhos eletrônicos é furtada e tem um prejuízo de R$ 80 mil na Bahia. Uma loja de aparelhos eletrônicos foi furtada após um arrombamento na madrugada de ontem em Conceição do Coité, região de Feira de Santana. A proprietária da loja teve um prejuízo de R$ 80 mil. De acordo com a Polícia Militar, o crime aconteceu por volta das 2h30 da manhã na rua Antônio Félix, centro da cidade de Coité. Imagens das câmeras de segurança mostram o momento em que os suspeitos arrombam a porta de vidro e levam os aparelhos eletrônicos. A proprietária da loja informou que foi avisada do crime após o alarme do estacionamento do estabelecimento disparar. Segundo ela, um segurança da região também entrou em contato. Os meliantes levaram 8 celulares, caixas de som e mais de 30 perfumes importados. Aí você pega as imagens, presta uma queixa, leva para a polícia. Eles são presos ou não, se forem presos, vão para audiência de custódia e normalmente não ficam presos. É o que está acontecendo aí com essa quadrilha que está roubando idosos nos bancos de Muritiba, viu? Muritiba, é isso mesmo, Muritiba. O aposentado e o pensionista, o cliente vai no caixa eletrônico. Quando chega no caixa eletrônico, eles oferecem ajuda. Nunca aceite ajuda de estranho. Aí você vai no caixa eletrônico, aí está pedindo atualização. Eles colocam um tal de um chupa-cabra no caixa eletrônico de qualquer banco. Aí aparece, atualize seus dados. Não atualize não, que eles estão querendo ver sua senha. Aí eles se aproximam, diz que vão lhe ajudar. Quando eles pegam no cartão, que tira o seu cartão, que ele lhe entrega, já lhe entrega outro. Não é mais com seu nome. Ladrões, criminosos, golpistas. Depois eles já viram você digitar sua senha, eles vão em qualquer lugar, num caixa eletrônico, e sacam o seu dinheiro, tomam empréstimo com o seu cartão. Isso está acontecendo em Muritiba, no Recôncavo Baiano. Chamamos a atenção das autoridades, chamamos a atenção das pessoas que fiquem atentos ao entrar no terminal de caixas eletrônicos da Caixa Econômica Federal, principalmente, onde aconteceu o último caso em Muritiba, na antiga Rua da Feira. Você chegar lá, tiver vazio ou então tiver pessoas estranhas, caia fora. 12h48, 12h48, um absurdo o que está acontecendo. Um absurdo, seu Babalu de Muritiba.
1: Fala, Eduardo, meu nobre. Eduardo, não sei o que está acontecendo. Estou andando pelas ruas de Muritiba. Os torcedores contrários daquele peixe estão olhando para mim e balançando a mão, como dissesse assim, o senhor está guardado, você vai ver. Não estou entendendo o que é que está acontecendo. Será que eles estão chateados? Será que eles estão querendo brigar? Só que sábado eu vou pegar outro ser do mar, né? É uma baleia. Só que baleia, né? Dá mais trabalho para comer, que é grande, né? Mas te come assim mesmo.
0: Babalu tá falando do Bahia e do Vitória. O Vitória ontem pela Copa do Nordeste deu 10 no ABC. Ô Guedes, é isso mesmo? É, foram dois jogos, 180 minutos, 6-2 no Barradão, 4-3 ontem lá em Natal, 10-5 foi o placar final. E o Vitória vai fazer a final com Fortaleza. Vai ser um jogão, viu, Babalu? Que foi, Tereza?
2: A paz do Senhor, Eduardo Guedes, a paz do Senhor. A palavra de Deus diz: leva meus olhos para o monte, de onde virá meu socorro. Vem do Senhor, que fez o céu e a terra. É, missionária Terezinha está passando por aqui.
0: Valeu, Tereza.
2: Um amor especial para o grupo da Primeira Igreja Batista, o grupo da família Salles e todo taxista. Deus abençoe todos.
0: Valeu, valeu, Tereza. Boa tarde, Eduardo, mas a política do país está boa, a política da cidade está boa, está tudo normal nesse país, o povo omisso, Daniel de Muritiba. É, Daniel, e quando você pergunta, as autoridades também respondem que está tudo bem. A saúde está bem, a violência está bem. Boa tarde, Eduardo. Por que não botou França no gol do Bahia? Ele é melhor do que esses goleirinhos aí. Neném do táxi, sai daí, rapaz. Eu prefiro os goleiros do Bahia. Deixa os goleiros lá. Porque se França for para lá, vai fechar o gol. E aí o Bahia não vai perder, então não adianta. É melhor os que estão aí continuarem. Depois dessa eu vou me embora, viu? Vamos embora, um abraço Zé Antônio, um abraço Maria Helena, um abraço ao pessoal aí do meu amigo cantor. Quem é o cantor? Topete. Boa tarde, Topete, boa tarde, Titânia, boa tarde, Giltânia, boa tarde, Bruninha, boa tarde. Boa tarde, Matheus. França chegou tarde, não fala. Boa tarde, até amanhã, Raimunda da Pumba. Boa tarde, Bahia. Boa tarde, Nissinha em Castro Alves. Volto amanhã às 6 da manhã, se Deus permitir. Boa tarde.

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0: Na Bahia são 13 horas mais um minuto.
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0: São 13 horas mais 2 minutos e nós estamos chegando e juntos ficaremos até as 14 horas. Vamos deixar os senhores bem informados e bem atualizados. A partir de agora aqui pela Vox FM 105.9, a Rádio do Bem. Um projeto missionário das Igrejas Assembleias de Deus da Bahia. Presidente, pastor Valdomiro Pereira da Silva. A gestão e direção do pastor Wilson Santos, ao lado de Léo Mateó, até as 14 horas. E após as 14 horas, vem Gesiel com Tarde Vox. Acabou de apresentar o CEDEB 2ª edição, José Eduardo Guedes. A todas e a todos, meu abraço, meu boa tarde. Hoje é quinta-feira, 28 de maio de 2026, eu estou aqui e a temperatura oscilando entre 24 e 28 graus, porque a partir de agora...
1: Vamos conferir as principais manchetes esportivas.
0: Copa do Nordeste, Vitória se deu bem, ganhou de novo lá em Natal do ABC e se classificou para a grande final e vai jogar em casa a final contra o Fortaleza, que ganhou do Sport por 2-0. Corinthians perde em casa pela Libertadores de América para o Platinense. E a torcida se revolta e diz que vai custar caro para a direção atual. E o ex-presidente não voltará mais, assim gritou a torcida do Corinthians. Sim. Cruzeiro joga hoje. E aí agora, meu amigo, quem é quem? Palmeiras também joga hoje pela Libertadores. Outros campeonatos vão acontecer no final de semana, mas o foco é Libertadores de América, Sul-Americana, Copa do Nordeste, Copa Verde, Copa Sul-Sudeste. Amistoso da seleção brasileira em tom de seleção, em tom de Copa do Mundo.
1: Brasil!
0: A seleção brasileira e muito mais se apresentou uma quantidade boa ontem em Teresópolis e mais para o final de semana. Muitas seleções estão chegando e estão convocando para a Copa do Mundo. E a Copa do Mundo vem aí. Muitos estão dizendo que a seleção vai ganhar de todo mundo.

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0: 13 horas mais 6 minutos e nós estamos aqui abraçando todas e todos. Aonde você estiver, meu abraço, meu boa tarde, minha admiração, meu respeito, minha alegria por você ser ouvinte da Rádio Box, você ser pessoas maravilhosas, tá bom? Fala pra seu vizinho, você nunca ouviu, você quer ouvir? Tem uma moça lá na Vila Residencial, uma senhora maravilhosa, maravilhosa, esqueci até o nome dela. Ela e a filhinha diz que fica rindo. Ó, você... é torcedora do Bahia!
1: Bahia!
0: É torcedora do Bahia. Você chorou que o Bahia quando perdeu. Não cuidando da vida dos outros não, mas a verdade é... chorou! Ela chorou!
1: Bahia!
0: E a outra encontrou-se comigo hoje e mandou que eu tivesse cuidado. A Valentona. Ela disse, você, eu vou te pegar.
2: Tô de olho.
0: É porque eu digo que ela é Flamengo, que chora quando o Flamengo perde. E aí ela está braba comigo. Tô cuidando da sua vida não, viu? Daqui a pouco eu digo seu nome.
2: Deixa a vida dele.
0: Não, ei, rapaz, você fique quieto, rapaz. Ó, a minha amiga Paty é tranquila. Paty é aquele amor de pessoa. A grandona também é maravilhosa. Mas ela disse que vai me pegar. Por que isso? Eu fiz mal a ela? Fiz nada. Eu não tô cuidando da vida dos outros, não. Apenas eu disse que você chora. Eu posso falar o nome dela, Léo?
3: É. Eita, pau. Você parece estar assim meio nervoso.
0: Eu viu? Não tô nervoso, eu tô tranquilo. É. Estão ligando aqui pedindo o número do meu... França, me dê seu celular. Como é que eu vou dar o celular, rapaz? Certo, como é que eu vou dar o celular? Meu Deus do céu.
4: Meu filho, vamos conversar de futebol que é melhor.
0: Só um minutinho, por favor. Só um minutinho aqui. É, Paulinho Gotichal. 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E outra coisa, viu, Léo? Ligaram pra mim aqui e disseram, França, me dá seu celular que eu quero... pra... eu não vou dar meu celular e eu vou ficar com o quê? Eu vou ficar com o quê? Menino, fique dando vocês aí. Eu acho que é vocês que estão ligando pra cá, viu? 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
0: 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Paulinho tá vendendo tanto. Aí o cara disse que já vai comprar 4 carros de mão. Porque ele já tem um carro bonito. Tem um assim meio acabadinho. E tem outro só os pneus. Pronto. Ele tem 3 carros. Um novão bonito, que ele anda pouco nele. Tem um mais ou menos e tem um quebradão. Tá bom? É isso aí. E os meninos é que gostam. Os meninos gostam do carro velho. Alô, Paulinho Gotichal. Alô, doutor Marcelo Matos. Alô, Josué. Um abraço ao pessoal da loja Muritiba. Rapaz, amanhã eu vou agradecer a todos que deram a mensagem das mães. Eu vou dizer que terça-feira com certeza vai ter o sorteio. Agora você ficou atento, né? Ah, França, mas eu tenho meu filho, minha filha, a minha esposa, a minha namorada, o meu avô, minha avó. Eu quero que todo mundo ganhe camisa. Não, é cada uma ligação vai se acertar a ganhar uma camisa. Agora, que tenha consciência, só pode uma ligação. Porque se chegar, eu vou mapear. Se eu descobrir que Léo tem 50 pessoas na família e ligou 50 pessoas, Léo não ganha nenhuma, pronto. Você tá sabendo já, né, Léo? Mas não é o seu caso, não, viu, Léo?
6: Deixa a vida dele.
0: Não tô olhando a vida dos outros, não. Fique na tua aí também, viu? Mas vamos ao outro lado, que é muito... São 13 horas mais 12 minutos. E eu vou segurar um pouquinho e dizer que tem muitas... São 22 camisas. França, você não pediu uma camisa. Olha aí, a gente tem muita camisa bonita, muita coisa. E a gente vai sortear a camisa. Sortear não, é quase dizer assim, tomou, levou, pronto. Tá certo? E aí a gente vai fazer a festa que, se Deus quiser, vai ter muita camisa, vai ter muita coisa boa. Eu já posso até dizer as pessoas que doaram camisa: Nildo da Loja Muritibana 5, a Multi Mais Negócio 4, o Bate-Papo Esportivo 3, a Rede Encante, Cio e Diego 2, Paulinho Gotchal 1, Fada Central Contabilidade e Padarias 1, Aldo da Secretaria de Obras 1, Irmão Pedro 1, Beto de Jarda Vereador 1, Doutor André Veterinário 1 e Barca Juiz de Futebol de 1. A França, qual é a pergunta? Eu já disse que quando eu disser... Não é hoje, tá? É terça-feira, tá certo? E aí, o que é que você acha? Né? Quem foi aí, Léo? Não sabe, não adianta ligar. Agora é o seguinte, a pergunta é essa, é direcionado às empresas, às pessoas que doaram camisa. Qual é o programa de esporte da Rádio Vox? Você já sabe? É o Bate-Papo Esportivo, tá bom? É, rapaz, e aí não adianta, é terça-feira. Ah, mas eu tenho que ganhar, meu irmão tem que ganhar, minha namorada tem que ganhar, mas... Não. Você vai ficar sabendo. Ah, mas eu ganho uma camisa pequena, mas o que é que eu faço? Não encontras mais camisa para... Aonde as pessoas comprarem, me deram, não tem mais, vai chegar. E agora, França, eu ganhei uma camisa pequena, eu ganhei uma camisa feminina, eu ganhei uma camisa GG, eu ganhei uma camisa assim, as camisas são bonitas. Agora, você vai, se você não quiser, você dá de presente. Porque se ninguém quiser, eu vou sortear 22 camisas. Sortear não, quase direto. E aí, se você não quiser, se França fica pra você. Que aí eu vou sair uma de manhã, uma de tarde, uma de noite, uma de madrugada, outra de cedinho, outra mais tarde, outra de mais um pouquinho. Eu quero fazer que nem Josué da Multi, mas quem não quiser já sabe, tá bom? Porque eu não posso ficar pra mim, foi doado por essas pessoas. O Bate-Papo Esporte jamais ficará com as camisas, né? E a gente vai doar com certeza.
7: Meu Deus, você não tem um pingo de juiz nessa cabeça.
0: Fazendeiro, você, por um acaso, você não vai ganhar a camisa. Você não vai ganhar a camisa. Agora, tem um detalhe também. Você ganha hoje e até amanhã, o horário que fecha a resenha, você vem buscar uma de uma pessoa com identidade. Ah, França, mas eu moro lá em Salvador, o que é que eu vou fazer? Aí eu não posso fazer nada. Você ganha hoje... Aí amanhã, até fechar a resenha, até eu ir embora, você vem buscar. Porque se não vier, já foi, não é isso, Léo? É terça-feira, você tá ouvindo? É terça-feira que vem, tá? Terça-feira, no horário do Bate-Papo Esportivo, quando for... 13h10, 13h11, porque se ligar antes não vai ter condição, e se ligar depois também não vai ter chance, porque dentro do Bate-Papo Esportivo eu vou soltar entre 1h10 a 1h20, pronto, porque tem as mensagens das mães, mas terça-feira já acabou. Pra dizer, mas eu não sabia, você tá... Não vai em conversa dos outros, quem vai em conversa dos outros, você já sabe o que é que acontece. É caixa de som, tá bom? Tá certo, Léo? Léo, traga aí a última mensagem das mães aí do rádio, e amanhã é agradecimento a todos os mensageiros do mês de maio.

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0: 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Alô, Zé Pinóquio, Josi, Tati e Besouro. 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
2: São 13 horas mais 27 minutos. 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Alô, Pepe Gutschall! Um abraço, pessoal de Cachoeira, é Cachoeira, né? Mas eu digo aqui a você, meu querido Léo Mateo, é tanto bafafá com esse negócio do jogador Neymar, diz que ele chegou de avião, diz que chegou se achando, eu não quero saber se ele se achou, se achando, vai achar, eu não quero nem saber. Quem convocou foi o treinador da seleção brasileira.
3: Infelizmente.
2: Calma aí, o senhor fica aí um pouquinho, não entra aí agora não. Pra você ter ideia, ele se acha, problema dele.
3: Deixa a vida dele.
2: Ô, França, o que é que você acha do Neymar? Eu não acho nem achei, nem perdi, nem tô procurando, tá? É como diz Dona Conce lá, Dona Conce, certo? Do Gino Pablo, Gino Papeiro, lá em Cruz das Almas. Gino Pablo, lá em Cruz das Almas. Alô, você... Dona Conce, Ginipapo, né? E também Leo, alô Leo, um abraço, amanhã eu fecho tudo direitinho com vocês, tá bom? E o pior de tudo, sabe o quê? É que ele foi convocado, ele vai jogar a França, e eu sei, treinador não sou eu, é Carlo Ancelotti, treinador não sou eu. Eu tenho minha opinião, nunca fui diferente. O Brasil, vou torcer que o Brasil seja campeão, vou vestir uma camisa da seleção, vou fazer a festa, porque eu trabalho com esporte, jamais serei contra. Agora, eu tô falando, eu como treinador, eu não contrataria, não convocaria. Pronto, mas a maioria gostou. E você chega nas escolas por aí, vem cá, garotada, vocês gostam de Neymar? Ah, Neymar tem que estar na seleção, Neymar vai ser campeão, Neymar... Se ele for campeão, aí eu vou dizer, eu estava errado. Mas a criançada, a garotada gosta de Neymar. E tem um bocado também de grandões aí que gostam. Tenho nada contra a pessoa, agora contra o futebol dele. Ele é muito pavio curto. E esse pessoal dá um bom dia agora de tarde, não fala e de noite dorme, aí não dá para acreditar, porque aí o negócio complicou. Mas não é cuidar da vida dos outros, eu tô falando de esporte. E ele é pavio curto. É, rapaz, ele é pavio curto. Alô, Natividade na Vila Residencial. É, hoje me deram um cartão vermelho aqui, mas amanhã eu dou dele, deixe lá. Aquele rapaz que...
4: Oh, meu Deus, eu não entendi, não. Dá pra dizer de novo?
2: Dá, eu vou dizer que o senhor é igual a ele. Pronto. Gostou dessa? Os meninos ficam olhando pro senhor.
4: Agora eu entendi.
2: É, sabe o que é que acontece? Aquele rapaz que diz assim, alô, Osnilton, alô, Gilmacia, alô, Braz. Aqueles gente boa de primeira qualidade. Ele faz um programa de 6 às 7, de 13 às 14. Aquele que diz gente boa de primeira, me deu um cartão vermelho. Hoje você não vai falar não, eu digo, tem problema nenhum, fique tranquilo. Fique tranquilo, um dia eu falo, mas já tô falando, você não deixa eu falar, mas eu tô falando, pronto, uhum. O senhor é do time dele também, pronto.

falar da seleção brasileira, de meu amigo Firmino. A maior música que eu vi valorizando a seleção brasileira. É bom demais esse cara.

0: artilheira amarelinha, amarelinha, amarelinha. Só tem de amarelo a seleção brasileira, rapaz. É, e terça-feira terá sorteio. Agora, França, o que é que eu posso fazer? Me dê seu celular pra eu ligar pra você. Eu não posso dar meu celular. Eu vou dar o número. O número da 34-24-20-48. Não é isso, Léo? 34-24-20-48. É, eu tô ligando aí pra rádio. Eu não consegui porque você não me deu seu celular. Eu não vou dar celular a ninguém. Eu vou dar o número da rádio. 34-24-20-48. É, eu tô de olho. Eu estou de olho.
1: Olho.
0: Eu estou com o olho aberto e outro arregalado. Quem pensar de me dar uma rasteira não vai dar, não, porque eu já tô atento, né? Isso. Ô, menino, fique quieto. Aí eu cheguei em dois colégios hoje. E aí, vocês gostam de Neymar? Tá bom. Ah, Neymar, Neymar, Neymar. Digo, vocês vêm de amarelo? É, nós vamos todo mundo de amarelo. Digo, um bocado de canarinho, né? Isso.
2: É isso mesmo.
0: Mas eu vou ler. O sorteio é terça-feira, hoje é quinta. Tá bom assim? Pronto. É isso aí. É, e aí eu vou estar com o celular na mão, tá? Ah, eu errei, eu não acertei, eu não sei o quê, papapá. Não, não. Aí fica difícil, né? Fica difícil, né? Terça-feira, não vou falar com ninguém sobre sorteio, eu já tô dizendo aqui. Terça, e se eu não puder ligar? Aí o problema não é meu, o problema é seu. Se você não pode, eu vou fazer o quê? A partir de 13h10, é um atrás uma da outra. Ah, mas eu não tenho como ligar. E eu vou fazer o quê? Se você não vai ligar, é porque tá desligado. Pronto, e eu vou fazer o quê? É, tá certo assim? São 13 horas mais 33 minutos e a partir de agora...
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Semifinais, ABC 3, Vitória 4. Já no Recife, nós tivemos Sport 0, Fortaleza 2. E a final, as duas finalistas já começam a partir de quarta-feira. É Fortaleza e Vitória, dia 3, quarta-feira. E no domingo, dia 7, Vitória e Fortaleza. É fulminante. Já na Copa Verde saiu mais dois e agora é pra valer. Nacional, claro, Nacional 0, Paysandu 1. E o Paysandu tá na final, não é isso? Não, seu Francisco. Esse jogo, rapaz, eu tô ficando mais pra lá do que pra cá. Nacional e Paysandu é hoje, 1-0 Paysandu no primeiro jogo. E o outro jogo foi assim, Rio Branco 2, Anápolis 1. O Anápolis tinha ganhado por 3-0, o Rio Branco e Espírito Santo tá fora. E aí Nacional e Paysandu sairá o adversário do Anápolis, que será em dois jogos, não é isso? Nacional do Amazonas e Paysandu hoje, o primeiro jogo, Paysandu em casa, venceu por 1-0. E aí, se o Paysandu passar, vai fazer a final com a Anápolis em dois jogos. O Anápolis ganhou 3-0 a primeira e perdeu 2-1 a Anápolis, tá? E na Copa Sul-Sudeste, semifinais, jogos e volta, nós, claro, tivemos ontem Chapecoense 2, Novo Horizontino 2, a Chapecoense classificou, né, França? E Avaí 3, Volta Redonda 0, Avaí vai fazer em dois jogos. Avaí, Chapecoense, Chapecoense e Avaí 3-7, tá bom? Deu pra entender? E a Sul-Americana, seu Francisco, e aí, o que é que você tem pra gente? Claro que a gente tem informação, a Sul-Americana e a Libertadores de América. Ontem, Libertadores de América, foi assim, nós tivemos Bolívar 1, Independente Rivadavia 3, tivemos Fluminense 3, La Guaira 1, nós tivemos Corinthians 0, Platinense 2, Penarol 0, Santa Fé 1, tivemos Independente Del Valle 1, Rosário Central 0, Libertad 0, Universidade Central 1, e hoje nós teremos Cruzeiro e Barcelona e Guayaquil, Palmeiras e Júnior Barranquilla, Seu Botelho versus Sport Cristal. Pronto, é isso que você quer ouvir? E temos outra partida aqui que eu não falei, outra partida, já falei, Boca Juniors Universidade Católica, não é isso? Essa é a Libertadores de América. E a Sul-Americana, França, teve o quê? Atlético Mineiro 1, Puerto Capelo 1, Cienciano 1, Juventude 1, Rasque 2, Independente Petroleiro 0, Caracas 1, Botafogo 3, tivemos Vasco 3, Barraca Central 0, Audax Italiano e Olímpia, Olímpia 3, Audax Italiano 1, Bragantino 2, Carabobo 0, River Plate 3, Flamengo 0, hoje temos América de Cali e Macará, Tigres vs Aliança Atlético.

0: Copa Interbairro da cidade de São Félix. Mais uma partida em duas. Domingo, a fase classificatória. Domingo, Barcelona e Vila, Caixa d'Água e Bahia. Jogo no Ipiranguinha a partir de 8h30. Ó, Barcelona e Vila, Caixa d'Água e Bahia. Aqui sairá dois e fica dois. Os dois ficarem, vão fazer no dia, claro, no dia 7, os jogos pra valer lá no Campo do Januário. Floresta e São Jorge, e aí os dois que passarem domingo vai se agregar com os dois que estão aí. Sairá uma manhã e aí a gente vai dizer... 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Alô, Adriano Rivera! Alô, Jorge França! Um abraço a vocês. E disse o assessor direto do prefeito, o chefe de gabinete, Adriano Ribeiro, que vai trazer o prefeito de São Félix para fazer o lançamento, o prefeito de São Félix, José Geraldo, aqui na resenha para fazer o lançamento da Copa Rural. Da Copa Rural, antes de terminar o campeonato Copa Interbairro, não é isso? Ah, e mandar um abraço a Chico aí de Cruz das Almas que está ligado. Chico, um abraço pra você. Você é Bahia ou é Vitória? Você fica em cima do muro e leva pedrada dos dois lados, Chico. Tá? É, leva pedrada. Não é suspense não, não é suspense não. Você é tosse pelos dois, Chico. É, Chico aí da pousada, do restaurante. Mas eu não tô cuidando da vida dele, segurei também, viu, Léo? Fique na tua aí também, viu? Que eu tô muito bom com você também, não, viu? Ah, você, Chico, é o cara, rapaz! Aí você fica em cima do muro. Quem tosse por dois. Natividade, você tosse por quem? Nem Bahia, nem Vitória. Fica em cima do muro. Vitória! Ela tem mais jeito. Não, você é Bahia e Vitória, Léo. Bahia! Vitória! É, os dois. E a Valentona, diz que vai me pegar. Vou acertar as contas com você, que você tem me pego muito no meu pé.
1: Mas menino, grande coisa.
0: É, ela diz que vai me pegar, diz que, olha, eu não quero saber disso, eu vou acertar as contas com você, que você tá me abusando muito. Oi, eu vou falar o nome dela,
2: Você parece assim, menino.
0: Não, o nome dela é Viviane Silva. Ela disse, olha, eu já botei um atucaia, mas não te peguei. Léo, fica na tua, Léo. Ir pra cá esportivos pra hoje só. Eu já tô, ó, esse pessoal de Bahia e Vitória já tá me enchendo.
2: Você parece estar assim mesmo.
0: Não, não tô nervoso não, porque esse pessoal fica dizendo que vai me pegar. Eu vou ficar aqui na rádio de tarde, viu, Léo? Não vou sair não. Ah, não pode ficar aqui não, é?
2: Uhum.
0: Ah, a Pati é um amor, Pati tá tranquila lá. Pati, fique ligada, terça-feira sorteio, viu, Pati? Um abraço a dona Jana, Léo, um abraço a todo mundo. E Viviane, rapaz, ela tem... Ela disse, olha, França, eu tô fazendo todo dia ginástica, 3 horas de ginástica. Que a irmã, que ela disse que, todo mundo disse que ela é grandona, tem que ficar da grossura de uma agulha. Não pode, aí vai ficar seca, não pode.
3: Deixa a vida dele.
0: Não, eu não tô olhando a vida dos outros não, tá bom? Pois é.
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0: Deixa lá, Léo. Léo, você sabe o final... Ah, o Campeonato Baiano da Segunda Divisão, Léo. A quinta rodada, Leônico e Feira Santana. Calma, é só uma lembrança. Salvador Futebol Clube Redenção, Fluminense e Barreiras, Vitória Conquista e Grapiúna, Jacobina e Camaçari. E falar da Copa Interbairro de São Pedro vai ser sensacional domingo. Alô, Jorge França. E um abraço a vocês. E falar também da Série A, o Santos recebe o Vitória no sábado, 21 horas. Isso é horário do lobisomem. E o Vitória e o Bahia jogam em casa com o Botafogo. Eu estou sabendo que já chegou uns 3 a 5 jogadores no Bahia, mas só será anunciado oficialmente quando vier tudo direitinho, só pode estrear depois da Copa do Mundo. E não vai ter jogo. Para tudo final de semana. A Série B continua, a Série C, a Série D e por aí afora. Rapaz, sei não, viu? Os confrontos já estão decididos, os confrontos da Copa do Brasil. mas tem as datas e os dias não tem jogos de volta da Copa do Brasil, não é isso? As oitavas, tá bom? São 13 horas mais 43. Você tem alguma coisa aí, Léo? Não, se não tiver, não tem problema não, viu? E dizer que terça-feira será o sorteio, terá muita camisa. Léo, diga de 1 a 6 para a gente dizer 6 camisas que será sorteada. 5, 4, 6, 7. Não pode ser tudo, não. São 22. 7 camisas, Léo. Léo, você está procurando brincadeira, Léo. 7 camisas, ou 6 ou tudo uma vez. Eu sorteio a 6, Léo. 6 terça-feira, Léo. Uhum. Até a bola rolar, até a estreia do Brasil, da Copa do Mundo. Até a Copa do Mundo, eu quero sortear as 22, Léo.
2: Você parece estar assim, menino.
0: Não, eu tô muito tranquilo. É porque esse Léo pega no meu pé. Ó, um abraço ao pessoal da Central Contabilidade. Alô, Fá! Um abraço às funcionárias. Um abraço aos clientes da Central Contabilidade. 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Alô, Zé! Capério Sul também. Um abraço ao pessoal da padaria Divino Pão no Mundo Novo, não é isso? Um abraço a todas e todos, onde você estiver. Esteja ligado, tá bom? Porque aqui é o seguinte, aqui não tem tristeza, aqui não tem me disse, que isso é beleza. Ah, mas você... Aí teve um cara da região aqui, uma cidade, não sei nem onde é que fica. Aí, rapaz, eu vou desligar o rádio, que esse cara é muito abusado. Você acha que eu sou abusado? Não desliga o rádio não, rapaz. Bota um carro de som na tua porta, que tu vai perder o enjoo, rapaz. Tu tá enjoado por quê, velho? Hein? Ei! Eu tô falando com você, você tá enjoado por quê? Oh, tá bom? Um abraço aí, Tonzinho. Tonzinho de onde? Como é o nome do seu pai? Ele é o Tonzinho. Tonzinho de Crispim. Tonzinho de Crispim, um abraço aí! No dia que tu preparar a galinha caipira, eu vou pra fazenda aí de seu filho Léo Mateo. É isso? Eu vou comer uma galinha ao molho pardo, tá? Vou levar assim um pão bem grande, aquele pão de sal com quase 40 quilos lá da padaria Divino Pão. Chego lá, boto a galinha toda no meio, faço um pastel e aí venha pra dentro, tá bom? Mas isso é pra boa. Alô, Valmir. Valmir Júnior tá torcendo por quem? Por Bahia, por Vitória, por Flamengo, pela Seleção. Diz que ele é fã de Neymar. Valmir Júnior, você é uma figura boa, viu, Valmir? Valmir Júnior tá torcendo. Ei, tira esse cara daí. Esse cara não merece aí, não. Valmir Júnior diz que é torcedor do Neymar. É isso? Não. Tira esse cara daí, rapaz. Esse cara daí é abusado. Cara abusado. Irmão. Ô, menino, até vocês também estão aí, hein? Rapaz. Chegou a autorização aí do meu amigo Firmino Gravatar pra eu mandar pra um bocado de colega a mensagem. Firmino, você pode botar assim, França tá liberado. Já, alguém já viu. Mas eu não posso dar a sua música, certo? Sem sua autorização, porque você é o cara, viu, Firmino? Você é bom, tá? E essa música é sucesso. Essa música é sucesso, a música de Firmino do Gravatá. Essa é boa!

0: Pois é, e a seleção brasileira joga 18 horas e 30 minutos domingo no último amistoso do Brasil. Seleção brasileira joga com Panamá, último jogo do Brasil no Brasil. Vocês estão rindo, mas vocês são torcedor do Neymar, rapaz. Alô, Zé Luiz Santana, alô, Dona Sônia, Doutora Carla, Josomar, Zéinho, Carlos, um abraço, a Maria, todo mundo aí, viu? Um abraço, avô, todo mundo aí. Ah, rapaz, o cara manda abraço pra... Eu mando um abraço pra todo mundo. É. E a Valentona já tá aí dizendo que vai me aguardar, é, né? Como é que é, bem? E é, mano. Léo, me deu um apoio aí, Léo. Tô com medo. Os meninos olham pra mim e... Eu tô com medo, porque a Valentona...
1: Olha, o Rana tá tão bonzinho.
0: Não, vou aguardar um pouquinho ainda. Eu vou só... Ó, não me espere em canto nenhum, não, que eu vou embora. Ela vai me esperar na praça ali, na entrada do colégio. Colégio Professor Paulo José, ela disse que vai esperar ali. Rapaz, ó, tá, o cada braço que dá quase 3 metros. A grandona, a Valentona, a Viviane Silva, pronto. Ela disse: me aguarde. Eu não vou sair da rádio, não. Só vou 19 horas, que aí você já terminou, já cansou, tá bom? Alô, você. Um abraço a todo mundo. E tem uma na Vila Residencial. França, eu liguei pra pegar seu celular, mas você pode me dar seu celular? Ei. Eu não dou celular a ninguém, não. Eu dou o número. Pronto, tá certo assim? Estamos conversado, né? Isso acabou-se, tá? E todo mundo que deu camisa aqui ao Bate-Papo Esportivo, eu agradeço de coração a todos vocês, tá? Quero agradecer a todos vocês, desejar a vocês paz, alegria, felicidade, agradecer mais uma vez a todos. E amanhã falarei o nome mais uma vez das mensagens que deram mensagem, tá? E a gente agradece. Mas você tem um jeito também. 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E tem tanta coisa boa que chegou pra esse vídeo.
2: Só agora.
0: É, calma, você dá certo. Certo assim? Vamos embora? Esse foi mais um Bate-Papo Esportivo comigo mesmo, Assis França, ao lado de Léo Mateo, que vai continuar até às 18 horas. 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Vem aí, GSL, com tarde Vox, eu tô indo embora. Amanhã eu voltarei, se assim Deus nos permitir. Fique em paz, fique com Deus. Léo, um abraço. Que a paz, a alegria, a felicidade, o amor, a consciência, a verdade, a gratidão e Deus no coração. E nunca diga: eu estou feliz, se você não tem problema seu. Não, não é assim. Eu estou feliz, desejo que você esteja muito mais. Porque se você estiver bem e os outros estiver bem, vai estar todo mundo bem. E a gratidão é a melhor coisa do mundo. E Deus a tudo e a todos nós. Boa tarde, até amanhã.
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0: acabamos de apresentar o bate-papo esportivo que deixou você bem informado e bem atualizado. Até o nosso próximo encontro. Obrigado pela audiência. 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
1: Hora certa. 1h53.
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0: Carimba que é top! De volta, estamos juntos em nome do Senhor Jesus, porque dele, por ele e para ele são todas as coisas. Glória, pois, a ele eternamente. Começando o nosso encontro aqui de todas as tardes, programação da família, uma tarde de sucessos. E a partir de agora vamos interagindo, conversando, desfrutando muito bem essa tarde maravilhosa. Você estava aí na companhia do Assis França e o Bate-Papo Esportivo. E a partir de agora vamos ficar juntos, ouvindo música de qualidade, louvando, adorando, ficando bem informados também. Aqui tem informações, dicas... E você fazendo parte da festa. Manda aí a sua mensagem, 71996-1059. Aqui eu mando o seu alô, daqui a pouquinho eu testo os seus conhecimentos e vamos juntos celebrando a vida, agradecendo a Deus por tudo. Isso mesmo, cada coisa em nossa vida tem uma importância. Se Deus permitiu, é com um propósito. Continue com a gente na Rádio do Bem, projeto missionário da Assembleia de Deus na Bahia. A presidência do pastor Valdomiro Pereira. Coordenação Vox, pastor Arilson Santos. Eu sou o Gesiel Rodrigues, estou feliz. Afinal de contas, estou na sua companhia. Chega para mais perto, porque aqui é o seu lugar.
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Isaías e o Senhor sentado em um alto e sublime trono. E os serafins clamavam uns para os outros, e eles diziam: Santo, Santo, Santo é o Senhor.

uma cidade santa, nova Jerusalém, que de Deus descendeu.

ele cresça, que ele apareça. Vem, senhor! Estela Laura, Sara Evelyn, Carol Tauber, ao vivo. É o Tarde Vox acompanhando você. Alô, pessoal da Zona Rural, hein? Fiquei sabendo que a audiência da Vox é extraordinária também na Zona Rural, em toda a Bahia. Pessoal nos acompanha aí no Recôncavo. Alô para você no litoral da Bahia. É, o pessoal aí tá ligado, hein? Pertinho da praia, Feira de Santana, centenas de cidades, Salvador, região metropolitana. Importante é fazer parte da festa. E você que está fora da Bahia e do Brasil também. Vá mandando aí a sua mensagem, 71991-6-1059. Daqui a pouquinho tem Pastor Joel Ribeiro trazendo variedades hoje, melhorando a nossa comunicação. Tarde está bonita, aproveite muito bem. Vamos caminhando, fazendo a vontade do Senhor. Olha, se você estiver fazendo a vontade de Deus em sua vida, essa vontade boa, perfeita e agradável, se você estiver cumprindo a sua missão, saiba, nenhuma arma forjada contra você prosperará. Assim diz a palavra, toda ferramenta preparada contra ti não prosperará, e toda língua que se levantar contra ti em juízo, tu a condenarás. Esta é a herança dos servos do Senhor e a sua justiça que de mim procede, diz o Senhor. Por isso, continue em frente, cumpra a sua missão, continue com a gente aqui na Rádio do Bem.

Vai dando glória! Continue com a gente, tá aí a Avelina, antes de Vitalis Roberto, sou blindado. 2h24, tudo em paz? Na bênção. Que bom, hein? Você fazendo as coisas e a Vox acompanhando você em qualquer lugar. 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Estava aqui há alguns minutos falando que a Vox chega também na zona rural, chega a locais que nem sequer imaginamos. Então, esse é o poder da rádio, que chega em locais tão longe.

0: E vamos avançando, acreditando, confiando. E, claro, aqui na Vox você vai adorando com a gente também. Toco músicas, canções, você vai cantando aí do outro lado, hein? Valeu pela companhia. Também na estrada, muita gente nos acompanhando nas estradas. Valeu pela participação. Daqui a pouquinho manda o seu alô. 71991-61059. Agora 2h34.
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0: Hora de convidar aqui o Pastor Joel Ribeiro, trazendo sempre assuntos interessantíssimos. Hoje, melhorando a nossa comunicação. Vamos aprender um pouco mais aqui. Seja bem-vindo, Pastor. Muito boa tarde.
2: Muito boa tarde, Josiel. Muito boa tarde para todos os ouvintes da Rádio Vox, de A a Z, para Valdete Araújo, para Bené, para Lia, em Periperi. E para todos, Josiel, trago melhorando nossa comunicação, não é? Com coisas que são bem familiares nossas, né? Eu coloquei um título assim, não diga circo de oração. Nem mesmo ciclo de oração, diga círculo de oração, uma figura geométrica, né? Um círculo. Não diga arrecadar ofertas, o correto é arrecadar, ou arrecadador de ofertas, né? Não diga preleitor, diga preletor, de preleção, tá bom? Não diga membra. Sou membro da igreja. É, ele diz, sou membro, e ela diz também, sou membro, não membra, tá bom? Continuando, não diga saldo os irmãos, ou saldo a igreja, use a palavra saúdo, que é parecida, né? Mas não é igual. Saldo com L é de conta bancária, de algo relacionado a valores, né? E tem mais, se você quiser dizer, em vez de saúdo à igreja, em vez disso dizer cumprimento à igreja, também pode ser. Agora, você não pode dizer cumprimento à igreja. Cumprimento tem a ver com medida, com dimensão, com distância. Cumprimento e cumprimentar são duas palavras diferentes, né? Ok? Se conseguirmos estas poucas coisas que são tão recorrentes, conseguiremos um ganho enorme no melhorando nossa comunicação, que é bom para quem fala e o escreve, e agradável para quem ouve e ou lê. Grande abraço, Gesiel, para você e para a Mônica.
0: Valeu, Pastor Joel Ribeiro. Obrigado aí pelos ensinamentos, hein? Isso. Olha só, vamos aprendendo aqui com o Pastor Joel a cada dia. Amanhã ele volta aqui, se Deus permitir, trazendo variedades. 105.9. A Rádio do Bem, 2h37, agora com música nova, tem Get Worship, Paulo Neto, Uma Carta Viva.

consagrando todos os nossos dias ao Senhor. Meus dias são teus, daí Elian Oliveira, Get Worship, música nova com Paulo Neto, Uma Carta Viva. Agora 2h48, eu lembro que hoje vamos ter aqui a doutora Alda Veloso, logo mais 5 da tarde, em instantes também a Palavra Pastoral, momento mais importante da programação. Vamos meditar na Palavra de Deus com o pastor Valdomiro Pereira, logo mais 4h30, fica ligado, fica ligada. E hoje também vou testar seus conhecimentos, vá se preparando.

0: está aí? Eu quero saber. Vamos nos comunicando, interagindo aqui pelo 71991-6-1059. Alô, Cruz das Almas, audiência que não para de crescer. Baiaco tá ligado por lá? Valeu, meu irmão. Grande abraço aí, viu? Ana Clécia está em Feira de Santana, ela e a família, né? Todo mundo ligado aí na Vox. Alô, Gal em Muritiba. Minha irmã, Deus continue abençoando e fortalecendo. Andrelina de Mapela e Simões Filho. Alô, Val de Governador Mangabeira, sempre trabalhando e mandando alô aqui pra família, né, Val? A esposa Georgina, Miguel e Miriam. Thalita Souza, cantora, louvando, adorando, ela que é de Muritiba, tem um trabalho belíssimo, Deus continue te abençoando, o seu ministério também, viu, Thalita? Carmelita de São Gonçalo dos Campos, Carmen Lúcia está em São Paulo, e aí, tá fazendo um friozinho lá, né? Deve estar, porque essa época do ano realmente faz frio, em algumas regiões da Bahia também, viu? Fiquei sabendo que tem cidades da Bahia aí com temperaturas abaixo dos 15 graus durante a noite. Haja frio. Alô, Dedéu de Cruz das Almas, tudo em paz aí, meu irmão? Abraço aqui para Jússi no Loteamento Solar Eventos, Dona Telvina, Dona Leonídia, elas que gostam da programação Vox, estão no Lar dos Idosos. Daqui a pouquinho, vou dar escutada aqui no seu áudio, muita gente participando, 71991-6-1059.
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0: Domingo Vieira, irmão Lázaro, encerrando mais uma hora de músicas. Continue por aí, viu? Já já a gente volta aqui no Tarde Vox, programação da família, uma tarde de sucessos.
1: Hora certa.
0: Vox FM, 5 para as 3.
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boa tarde para você. Vamos juntos aqui na programação da família, uma tarde de sucessos. Aline Barros, Jeová Jiré, ele supre todas as nossas necessidades, ele é o nosso pastor, nada nos faltará. Agora 3:01.

Guilherme Camargo, Não Pare. Antes teve Aline Barros, Jeová Jiré. Vamos juntos na programação da família, uma tarde de sucessos. Você aí trabalhando e nos acompanhando, e a gente fazendo companhia a você também, né? O rádio tem essa característica, não atrapalha quem trabalha. Quem está dirigindo também, obrigado pela carona, hein? E para você que já está em casa depois de uma manhã de atividades, valeu mesmo. Alô, vovô e vovó, ligados na Vox? Claro que sim, a criançada também gosta, a família toda. Agora 3h13 e aqui você fica sabendo. Eu trago informações curiosas. Hoje eu vou falar de pasta dental, creme dental e sabores doces. Aí você pode se perguntar o que tem a ver uma coisa com a outra. É o seguinte, hein? O creme dental, ele bloqueia temporariamente os receptores de sabores doces da língua. Você sabia disso? Pois é, nós temos receptores de vários sabores, dentre os quais sabores doces, ou seja, aquele sorvete que você gosta, quem sabe uma torta de chocolate, hein? Vou parar de falar aqui porque senão a coisa complica, né? Esse horário aqui falando de torta de chocolate. Mas a informação é que o creme dental bloqueia temporariamente esses receptores de sabores doces. Em nosso corpo, né? Na língua especificamente que tem esses receptores. Então, quando você for saborear aí uma torta, quem sabe aquele sorvete, que mais, hein? Pudim? Tem gente que gosta, né? Então, evite usar o creme dental antes, hein? Porque ele vai bloquear temporariamente esses receptores de sabores doces. Gostou da dica? Pois é! Se você não sabia, fique sabendo. 105.9 A Rádio do Bem.

Tângela Vieira, tá querendo vitória? Antes, Marcos e Matheus, tempo de cantar, 3:24. Eu lembro que daqui a pouquinho tem doutora Alda Veloso, uma médica em seu lar, respondendo as suas perguntas, conversando aqui com você pelo 71996-1059. Em instantes, palavra pastoral, pastor Valdomiro Pereira, ministrando as escrituras. E hoje eu vou testar seus conhecimentos também, viu? Tá se preparando aí. 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Agora 3:25, boa hora para mais um clássico. Sempre ativando memórias, momentos maravilhosos. Vamos ao começo dos anos 2000. De lá eu trago Diante do Trono, Preciso de Ti, no clássico da hora.

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Eu tenho a marca da promessa.

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2: O título de hoje é Objetivos na Vida. Leitura Bíblica, Salmo 119, do versículo 33 ao 35. Versículo-chave: Tenho grande alegria em fazer a tua vontade, ó meu Deus. A tua lei está no fundo do meu coração. Salmo 40, versículo 8. Todos têm objetivos e desejos na vida, e estes costumam variar entre enriquecer, constituir família, alcançar um doutorado, viajar, etc. Encontrar o verdadeiro prazer na vida parece ser um objetivo comum ao ser humano, embora por vezes seja uma busca inconsciente. O texto da leitura bíblica de hoje conduz o ser humano a refletir sobre o que almeja e quais são os objetivos de sua vida. Os versículos lidos evidenciam quais eram os objetivos do salmista. A Bíblia não identifica o autor do Salmo 119, mas ele afirma seu desejo de obedecer aos decretos do Senhor depois de tê-los aprendido, como está no versículo 33, e de guardar a sua lei para obedecer-lhe de todo o coração. Versículo 34. Como é maravilhoso buscar entender a palavra de Deus, nela permanecer e praticá-la. Esse era o objetivo da mente e coração desse salmista anônimo. Aparentemente, ele já havia experimentado um pouco disso, pois afirma desejar andar pelo caminho dos mandamentos do Senhor, porque sabia que neles encontrava satisfação de verdade, como está no versículo 35. Que situações, problemas e dificuldades poderia ter ele enfrentado por ter desobedecido aos mandamentos do Senhor? O salmista entendeu que o verdadeiro prazer e seu tesouro estavam na palavra de Deus. Por isso, clamou para que o Senhor o capacitasse a andar conforme o ensino nela exposto. Quando o ser humano aprende e entende que tudo que está na palavra de Deus é para o seu próprio bem, então compreende que o prazer de andar conforme os mandamentos do Senhor torna-se inegociável para a sua vida. Sua mente e seu coração se abrem e ele passa a entender o que significa ter satisfação e contentamento nas verdades de sua palavra, como está no versículo 35. E quanto a nós, quantas situações, problemas e dificuldades poderemos evitar se obedecermos fielmente à palavra de Deus? Em suas leis, mandamentos e decretos, Deus demonstra seu cuidado com o ser humano.
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3: A Rádio do Bem, agora 3h39, daqui a pouquinho vou testar seus conhecimentos. Quem responde primeiro?

0: Tá aí, Matos Nascimento, 4 horas da manhã, antes teve Lauriette, Vale a Pena Ser Fiel. Agora 3h48, tarde bonita, hein? Tarde de outono, aquela temperatura mais agradável e você ligado aqui na Vox, sempre a sua companhia. E agora, vou testar seus conhecimentos. Quem responde primeiro, atenção, valendo apenas respostas escritas aqui pelo 71991-6-1059. Respire fundo, se prepare, porque a pergunta é a seguinte. Atenção, nós conhecemos a história de nosso irmão José. Aliás, a canção da Lauriette aqui diz, vale a pena ser fiel. Você ouviu? Cantou com a gente, né? E um dos maiores exemplos de fidelidade é o de José. Ele que foi traído pelos próprios irmãos, você conhece bem a história, mas eu quero saber o seguinte, hein? Quando ele foi traído, ele foi ali recolhido por umas pessoas que estavam passando, ismaelitas, que o levaram ao Egito. Eu quero saber na casa de quem José foi parar no Egito depois de ser traído, atacado pelos irmãos. Ele foi parar na casa de quem, hein? Olha só, você sabe? Responda! 71991-6-1059. Após ser traído pelos irmãos, ele foi parar na casa de quem? Lá no Egito, onde coisas aconteceriam na vida de José. Deus já tinha revelado, né? Então José foi fiel em meio a todas aquelas situações difíceis. Falsas acusações lá na casa desse rapaz também, né? Você sabe. Então eu quero saber o nome dele. Na casa de quem José foi parar no Egito quando foi levado até lá? Já sabe? Já responderam? Foi? É mesmo? Olha aí, hein? Vamos lá conferir. Quem respondeu primeiro? De onde? Feira de Santana? Atenção! A primeira a responder foi... Josinete! Ela está em Feira de Santana, respondeu certo, Potifar! Nosso irmão José foi parar na casa de Potifar. Lá aconteceram muitas coisas. A princípio, né, Deus abençoou aquela casa, porque onde está o servo do Senhor... Ali a bênção de Deus, ela se manifesta. Mas aconteceram injustiças, falsas acusações, mas tudo isso encaminhou José rumo ao plano de Deus para a vida dele. Então, fica aí a lição, né? Às vezes acontecem coisas ao nosso redor que não entendemos muito bem. Injustiças, falsas acusações também, mas continue firme. Continue íntegro, porque aquilo que Deus prometeu vai se cumprir. Valeu aí, alô Feira de Santana, Josinete, parabéns, hein? Primeira a responder, Valde Governador Mangabeira também respondeu certo. Vamos! Presbítero Manuel Carlos está em Cruz das Almas, certinho! Alô Loteamento São José. Carmelita de São Gonçalo dos Campos também acertou. Andrelina de Mapela e Simões Filho, tá certo. Zenildo de Brejões, mandou bem, mano. Quem mais? Deixa eu ver aqui. Olha só qual o nome dele ou qual o nome dela, né? Miraci, respondeu certo. Se possível, coloca aqui de onde você está participando, Miraci. Quem mais? Jerônimo em Feira de Santana acertou. Valdete em Periperi, certo, Val. Rony em Sapiaçu, tá certinho? Quem mais? Conferindo! Final do telefone 3099, se possível, coloca aqui seu nome, de onde você participa, respondeu certo. Daniel de Oliveira dos Campinhos. Quem mais? Josinita de Castelo Branco, Salvador. Miraci de Simões Filho, né? Região metropolitana de Salvador. Alô, Jamile de Governador Mangabeira, certinho? Muito bem! Quem responde primeiro, volta a qualquer momento aqui na programação Vox. Você vai interagindo, vai participando, porque aqui você faz a programação comigo, hein? Fica de fora, não. Manda aí a sua mensagem, 71991-6-1059. 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

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Tá encerrando mais uma hora de músicas Disco Praise, Pedra na Mão. Continue com a gente, hein? Daqui a pouquinho eu volto aqui na programação da família. Uma tarde de sucessos na alegria do Senhor. Abra aquele sorriso bonito. Isso, sorria. Você está sendo amado. Você está sendo amada. 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

0: Hora certa. Vox FM, 3 para as 4.
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Ótima tarde! Você está aqui na campeã de audiência! Vox, no rádio, na internet. Valeu pela companhia, parabéns pela escolha, hein? Vamos lá, hein? Alô aqui para Valdete em Periperi. Ela retribui aqui o alô do pastor Joel. Isso! Alô, meu amigo Ney, colega, grande locutor, radialista, Ney Lima, sempre nos ouvindo? Obrigado, viu, Ney? Deus continue te abençoando. Lázaro tá em Barueri, São Paulo. Tudo em paz aí, Lázaro? Tá com capote, né? Tá fazendo frio, imagino. Manda abraços aqui pra tia Inha. Alô, Luzia. Irmã Vânia está na Peniel, em Muritiba. O pessoal tá ligado aí, né? Na Batista Peniel também. Quem mais? Missionária Lene, em Cachoeira. Alô, Messias, em Castro Alves, no trabalho ligado. É assim que se faz. Nas atividades e ligado aqui na Vox. Alô, Miracim Simões, filho. Clodesvaldo está em São Felipe, gostando da programação também. Israel em Castro Alves. Manda abraços aqui para toda a direção da Vox, né? Nosso presidente, pastor Valdomiro Pereira, que em instantes estará ministrando a palavra de Deus, trazendo uma mensagem maravilhosa. Alô, pastor Arilson Santos, nosso coordenador. E o Israel manda abraços aqui para toda a equipe. Em Salvador, em Muritiba. Dirigentes e componentes do Círculo de Oração, nossas irmãs do Exército de Oração, Batalhão de Intercessoras, sempre ligadas e orando por nós também, né? Graças a Deus! Alô aqui pro professor Messias, Paulinho Pintor, alô Rosalvo, Fábio Radiotécnico, sempre ligado também, Dadai tá no Bebe Água, tudo em paz aí, Dadai? Pra você e família, ótima tarde! Em São Francisco do Conde, presbítero Adalto Dantas. Alô, Antonildo, irmã Vera, Benedito, estão aí na Imbira. O Gilson também. Abraço pra vocês, hein? Alô, Adecal Baixa do Toquinha. Adecal Imbira, pessoal na tabela também. Alô, irmã Landa, Edivaldo Belo, Josimar. Alô, minha irmã Teca também. Em Cruz das Almas. Quem mais? Bel e Antônio do Leite, dupla dinâmica aí, trabalhando certinho em Castro Alves. Diácono César, alô Tamires do Kibe, esse Kibe é gourmet, hein? Isso, de primeira qualidade. Alô Rosana, presbítero Laércio, irmã Cida da Primeira Igreja Batista aí em Castro Alves, quem mais? Roquinha da loja, minha irmã Roquinha, Deus abençoe. Irmão Mena também, Diácono César, alô, pastor Wilson, missionária Vanusa, o evangelista Manuel, a esposa Lúcia, presbítero Hélio, Manalva também, casal abençoado aí, Hélio e Nalva. Pessoal do Buqueirão também tá ligado, né? Isso. Alô, Rita, Armando e Júnior estão em Santa Terezinha. Audiência que não para de crescer. Jamila está em Governador Mangabeira, tá ligada e gostando da programação. Jordanita Estrela em Castelo Branco, Salvador, Bahia. Muito bem. Então, fica de fora não. Manda aí a sua mensagem. 71996-1059. Vox FM. 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

Você ouviu Avenir Braga, Ele É. Antes com Alex Soares, o som Tijolinho por Tijolinho. Agora 4h24, vamos juntos nessa programação diferenciada. Eu sei que você gosta, vá compartilhando também aí nas redes sociais, você que já baixou o aplicativo no celular. Enquanto isso, vou trazer mais um clássico, mais uma canção inesquecível. Essa vem de 1995, foi gravada por Mara Lima, e a gente traz aqui, lembrando experiências com Deus, momentos maravilhosos. Desapareceu um povo. Você se lembra dessa canção? Toca no clássico também.

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1: A igreja de Deus, ela precisa, aonde existe pessoas, comprar terreno, construir templos, comprar som, ela precisa sim manter a casa de Deus, a igreja precisa da sua manutenção, e essa manutenção, ela é feita com aqueles que trazem os dízimos e as ofertas para a casa do Senhor. E nós entendemos, e é bíblico, que aquele que é fiel ao Senhor não fica desamparado, O salmista escreve: fui moço, sou velho, nunca vi um justo desamparado, nem a sua descendência mendigar o pão. Então, aquele que é fiel, aquele que é temente a Deus, aquele que cumpre com a orientação divina, cumpre com o que está escrito na Bíblia, aí eu volto a falar daquilo que falei no início dessa palavra, é feliz. É feliz. Por quê? Porque mesmo que ele passe por uma prova, o Senhor não vai deixar ele sofrer por muito tempo. E aí, na sequência, diz: e depois fazei prova de mim. Fazei prova de mim. Me lembro de quando o rei Ezequias estava à beira da morte, e Deus, então, mandou o profeta dizer a ele que ele iria morrer. E o profeta Isaías falou, e na saída, ele conversou com Deus. E disse a Deus: eu sempre fui fiel ao Senhor. Eu andei com o Senhor. Sempre fui temente ao Senhor. Sempre fui fiel. E não quero morrer agora. Deus chama então o profeta e diz: volta lá. E diz a ele que ele não vai morrer. Mas, Senhor, o Senhor mandou eu falar que ele iria morrer. Isso aqui é um pensamento meu, não está escrito. Mas quem sabe o profeta questionou: o senhor mandou dizer que ele ia morrer. Que história é essa? Que profeta sou eu? É bom lembrar que o profeta não fala o que ele quer, o que ele imagina. O profeta precisa falar aquilo que Deus ordena. E é por isso também que muita gente hoje tem fracassado, porque está sendo profeta falso ou alguém está ouvindo profecia falsa. Mas a Bíblia manda experimentar os Espíritos para ver se são de Deus. E o profeta então volta lá e diz: olha, você vai viver mais 15 anos. Deus mandou lhe dizer que você vai viver mais 15 anos. Então, aquele que é fiel nas suas contribuições, aquele que é fiel no dízimo, não é o pastor Valdomiro que está dizendo aqui, é Deus que está dizendo. E depois fazei prova de mim, diz o Senhor dos Exércitos. Trazei todos os dízimos à casa do tesouro, para que haja mantimento na minha casa, e depois fazei prova de mim. Meus amados irmãos e meus amados amigos, a gente sabe que existe muito sofrimento. Agora, eu costumo dizer o seguinte: se você está sofrendo e tem convicção que esse sofrimento é uma prova, permaneça sofrendo com a certeza de que esse sofrimento ele vai terminar rápido, porque você está sendo provado. Mas se você sente que esse sofrimento é porque você tem sido infiel a Deus, corre para os pés do Senhor, pede perdão a Ele, porque Ele é misericordioso em perdoar. A Bíblia nos ensina que aquele que encobre as transgressões não prospera, Mas aquele que confessa e deixa, alcança misericórdia. Pede perdão a Deus de imediato. Seja fiel a Deus. Porque também a própria Bíblia Sagrada, ela nos mostra que o próprio Deus nos fala no versículo de número 8. Está escrito assim: roubará o homem a Deus? Todavia, vós me roubais e dizeis: em que te roubamos? Nos dízimos e nas ofertas alçadas. Além da bênção de Deus, que nós, é claro, desfrutamos aqui na terra, sendo fiéis ao Senhor, com os dízimos e com as ofertas, nós também, é claro, teremos o principal, que é a salvação da alma, que é ir morar no céu com Jesus. Então, meu irmão e minha irmã, não deixe que o inimigo, por qualquer questões, por qualquer situação, venha fazer com que você seja um homem ou uma mulher infiel nos dízimos e nas ofertas. Mas seja fiel ao nosso Deus, independente do que esteja acontecendo. Às vezes alguém até questiona: não, eu não vou dar o meu dízimo porque não está sendo investido do jeito que você imagina. Não importa como alguém está investindo, como alguém está aplicando, o que importa é que você seja fiel a Deus. Se alguém está aplicando mal, investindo mal, esse que está investindo mal, aplicando mal, ele vai pagar diante de Deus. Mas você permaneça fiel para ir morar no céu com Jesus. Amém.
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me faz lembrar de quando eu tinha 6 anos de idade. E eu lembro que dentro de uma igreja bem pequenininha, Jesus olhou para mim, uma menina improvável, que não tinha condição, que não tinha força para se levantar. E ele me deu uma promessa. Ele disse: Kellen, eu te levarei sobre essas nações. E hoje eu estou aqui como testemunho do Senhor para dizer que se ele fez a promessa na sua vida, ele vai cumprir, ele vai fazer. Descansa o teu coração, pois ele é fiel. Cante.

0: crente que crê no poder de Deus, vai dar glória a Deus.
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0: toda boa dádiva vem de Deus. De quem é a sua vida? Tá aí, Lázaro, encerrando mais uma hora de músicas. Antes com Marcos Antônio Pedradas, Kellen Bianca, Dono da Promessa, e a palavra de Deus ministrada aqui pelo pastor Valdomiro Pereira. Foi bom estar na sua companhia? Foi bênção. Amanhã tem mais, se Deus permitir, a gente volta aqui 14h na programação da família. Daqui a pouquinho tem doutora Alda Veloso, uma médica em seu lar. Você já pode ir mandando a sua pergunta pelo 71996-1059. Já eu volto.
1: Hora certa.
0: Vox FM, 4 para as 5.
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0: Alô, família Vox! Alô pra você ligado aqui na programação diferenciada da 105.9. No rádio, na internet, sempre acompanhando você. E agora trazendo uma verdadeira aula de medicina, trazendo respostas para os seus problemas, suas questões. Você pergunta e a doutora Alda responde. Então, manda aí a sua mensagem, 71991-6-1059. Ela já está aqui, preparada para interagir com você. Vamos juntos, até às 6, uma médica em seu lar. Doutora Alda, seja bem-vinda, paz de Cristo, muito boa tarde.
1: É, estamos juntos no programa mais científico da Bahia. É a sua hora, é o seu momento, estamos juntas, hein? O que você precisar na área de saúde, educação, higiene, puericultura, é só discar, é só chamar. Nós estamos aqui sobre a responsabilidade das igrejas evangélicas, Assembleia de Deus, patrocinados pelas Assembleias de Deus, através do seu presidente, homem de Deus, cheio da glória de Deus, que nós amamos muito, o pastor Valdomiro Pereira Silva. Coisa boa de Deus, nós nos encontramos hoje pela manhã, ali na Liberdade, junto com a esposinha dele, menina cheia do Espírito Santo, Lurdinha, e ali nós fizemos uma farra, uma festa para Jesus Cristo de Nazaré. É, cantamos, louvamos, lemos a palavra, pregação, coisa boa de Deus, Luciana pregou, Glena fez uma pregação maravilhosa, Deus falou, Deus estava presente, foi coisa boa de Deus. Que pena que você faltou, na próxima quinta tem mais, nós estaremos juntos. E até a pastora Dilma, que é daqui do Sequiba, estava lá também, fazendo festa para Jesus, fazendo farra para Jesus.
0: Que bênção!
1: Então, foi uma bênção. Sim. Do céu. Quinta-feira, hoje, na quinta próxima tem mais, você
0: Isso.
1: não pode faltar.
0: Até lá, então, convite feito para você que mora na Liberdade, Redondezas, todas as quintas-feiras, círculo de oração, Deus respondendo, você buscando a face do Senhor enquanto ele pode ser achado. Então, todas as quintas, círculo de oração na Assembleia de Deus Liberdade. As quartas-feiras, no SECBA, também Assembleia de Deus. E numa igreja Assembleia de Deus perto de você, procure o círculo de oração, ore conosco, Deus tem a resposta certa. E você agora, começa a interagir com a doutora, 71991-6-1059. Mais uma tarde de outono, aquela temperatura, né, doutora? Faz sol, chove, muita gente gripada e com virose, hein?
1: Oh, com certeza.
0: Doutora.
1: Aproveite, vá tomar vacina.
0: Sim.
1: Contra a influenza. Vá lá na posto de saúde, você que tem mais idade, vá lá, tome sua vacina, porque aí você evita de ficar doente. Mas quer que eu lhe diga uma coisa? Sabe uma coisa que me entristece em relação a buscar mais e ir para o círculo de oração? É que tem pessoas que deixam Deus para a última hora da vida, deixa Deus para a UTI, deixa Deus para a hora das dores terríveis que não aguenta mais, deixa Deus para a parte final do câncer, deixa Deus para a hora que tudo está negativo, nada tem mais jeito e você se encontra sozinho, desamparado, porque a morte é individual. Então, é bom que você se lembre de Deus agora, quando você está em pé, quando você está para lá e para cá, porque a vida é casa alugada. Deus nos aluga essa formação, não é?
0: Isso.
1: 208 ossos, coloca músculo, coloca veias e artérias, coloca tudo que é necessário para andar e resolver as coisas, mas é casa alugada. Daqui a pouco você vai ter que prestar conta do aluguel, né? Vai ter que pagar o aluguel. Sabe como é que você paga o aluguel desse sopro de vida que Deus te deu? Você paga agradecendo, buscando, orando, clamando. Oh, meu Deus do céu, como é que você entra na casa dos outros, alugada, e fica todo tempo comendo, bebendo e dormindo, comendo, bebendo e dormindo? Então, você é pato? Você é gato? Você é pintinho? Você é um pintinho para estar comendo, bebendo e dormindo? Não, você é racional, então você tem que comer, beber, dormir e agradecer.
0: Isso mesmo, e vamos agradecendo, viu? Aproveite bem aí esse finalzinho de tarde, vai interagindo aqui com a doutora. 71996-1059. Já temos aqui, doutora, a primeira pergunta da tarde, ouvinte anônima. Ela pergunta sobre um caroço que apareceu, tipo uma ervilha, né? Do tamanho de uma ervilha, na região íntima. É problema de risco isso? Ela só incomoda quando vai tomar banho, né? Esse pequeno caroço aí na região íntima. Ela pergunta se pode ter relações com o esposo nessa condição. Esse caroço apareceu há muito tempo atrás, desapareceu, agora voltou. Ela pergunta também se tem a ver com a roupa íntima que ela usa, doutora.
1: Assim fica tão difícil. Isso aí está facílimo se ela chegar e o médico olhar. Porque se você está falando de uns caroços do tamanho de um grão mais ou menos de ervilha que fica na região inguinal, quer dizer, acima um pouquinho dos pequenos lábios, e que tem de um lado e tem do outro nos grandes lábios, viu? Caroços pequenos nos grandes lábios, região inguinal. Essa região aí se chama região inguinal. Se você tem esses caroços aí, você não fique preocupada, porque todas as mulheres têm essa distribuição de gânglios linfáticos. São gânglios linfáticos, os homens também têm. O pênis para um lado, o pênis para o outro, e entre um lado e outro tem de um lado e tem do outro. Na região inguinal do homem também tem a distribuição de gânglios linfáticos. Agora, como eu não vi e não examinei, é difícil para a gente dar esse diagnóstico que você está falando. Porque se for mais abaixo dos grandes lábios, pode ser que seja, eu estou dizendo que pode ser que seja as glândulas, não é? Que tem quatro glândulas aí nessa região, não é? Tem as duas glândulas que fica no fim dos pequenos lábios, não é? E tem as glândulas que fica lá em cima, junto do canal da urina. Então, essa glândula que fica de juntinho ali do canal da urina é glândula de Skene. É chamada de glândula de Skene. E aqueles dois carocinhos que fica no fim dos pequenos lábios são chamados de glândulas de Bartholin. A glândula de Bartholin, de vez em quando, enche de água e se forma cisto de glândula de Bartholin. Quem sabe se não é um cisto de glândula de Bartholin, não é? Precisava que a gente examinasse. 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A gente é difícil para a gente dizer para você assim, uma tumoração, porque tem inclusive muitas doenças venéreas que se apresentam também desse jeito aí que você está falando, não é? Cancro duro, cancro mole e uma série de coisas. Pode ser também que seja condiloma acuminado, que é uma outra doença também venérea, sexualmente transmissível, e que essa região, e aparece em grande quantidade, e coça, e tem mau cheiro, não é fétido, e parece com pus, é acinzentado, parece que é cinzento, mas é condiloma acuminado. De formas que você vai nos desculpar, porque para a gente é muito difícil diagnosticar sem ver, sem examinar a paciente. Boa tarde, nós estamos no programa Uma Médica na Sua Casa. O nosso abraço vai para o pastor, homem de Deus, cheio do Espírito Santo, chamado Romeu de Oliveira, um pastor Cleudson, nosso amigo, nosso irmão, pastor Arilson, coisa boa de Deus, trabalha aqui conosco no Sequiba, Gerson e Loren. Oh, meu Deus, a mãezinha também, que Deus abençoe. Adonias, nosso grande amigo, nosso, gente boa de Deus.
0: Sim.
1: Adonias, que o povo chama ele de pancada.
0: Isso.
1: Mas é um menino muito equilibrado, muito cheio de Deus. E excelente profissional. Meu pastor Gideão, eu procurei ele terça-feira de noite lá na Paralela e não encontrei. Um pastor Gideão é coisa boa de Deus. Que Deus abençoe, abençoe e abençoe. Isaac, um abraço para Isaac, lá em Senhor do Bonfim, meu pastor Isaac. E Luciana de Alex, que esteve agora de manhã conosco lá na Liberdade. Prega muito, essa família prega muito. Eu vou contratar e vou pagar eles para eles ficarem pregando lá em casa direto. Alex e Luciana, os dois grandes pregadores das Assembleias de Deus. Vamos pagar, Alex?
0: Vamos!
1: Vamos pagar, para eles ficarem pregando só pra gente.
0: É bênção! Alô, você aí na zona rural, hein? Tem muita gente que eu sei. Gente fora da Bahia e do Brasil, olha só. Então, fique à vontade, manda aí a sua pergunta, tire suas dúvidas. Quem sabe algum sintoma você está aí atravessando, ou até mesmo algum exame que você fez, algum procedimento que precisa fazer. Então, conversa aqui com a doutora, 71991-6-1059. Eu lembro que daqui a pouquinho tem Ulisses Menezes com as mais pedidas da programação. Ele que volta depois também às 20 horas, Tempo de Amar, e às 22 horas tem Antônio Ferreira, Noite de Paz. Então, continue com a gente, agora 5h16, e o pessoal lá em Esplanada, hein, doutora?
1: Ih, mas olha, é uma festa.
0: Sim.
1: Pastor João Batista e a pastora Rai vai casar a filha deles. Uma coisa linda, coisa boa de Deus. A Bidenego vai casar com Rebeca.
0: Benção.
1: E eu vou. E pastor Valdomiro vai.
0: Maravilha.
1: Aí vai ser uma coisa linda.
0: É.
1: Oh, meu Deus, olha aí o pessoal de Esplanada. Se prepare para participarem do casamento do ano.
0: Que festa maravilhosa,
1: hein? Casamento do ano de Esplanada. Coisa mais linda de Esplanada. Se eu fosse você, eu ia chegar cedo na igreja e ficar lá para participar, para ver que apoteose, que coisa linda de Deus. Rebeca, bem linda, junto com a Bidenego e o paizinho dela, João Batista, meu pastor, meu amigo, meu irmão, coisa boa de Deus, e a esposinha dele, pastora Rai. É, coisa boa, hein? Vá pra lá. O Birajara é Dilma, nossos pastores aqui no Sequiba. Um abraço especial pra vocês. E pastor Antônio Amaral e Calmi, dali da
0: Itapuã.
1: Itapuã. E Cleo Becoto.
0: Ah, pastor Kleber está em Valente.
1: É Valente. Vambora em Valente?
0: Vamos sim.
1: Vamos lá em Valente. Fazer uma festa na igreja do pastor Cleo Becoto.
0: Muito bem, você continua à vontade aí interagindo com a doutora, 71991-6-1059. Ninguém fica de fora, hein? Manda sua mensagem, como é bom compartilhar aqui esse finalzinho de tarde com você. Doutora Alda Veloso, muita gente aqui querendo saber também sobre dores de cabeça que são constantes. Muita gente sofre, inclusive, aí com enxaquecas e relatam que é uma dor de cabeça muito intensa. O que fazer para combater isso, pelo menos amenizar esses sintomas, doutora?
1: Não, deixa eu lhe dizer, existem muitos motivos para dor de cabeça. Um dos motivos importantes para dor de cabeça no adulto é hipertensão arterial. As pessoas que são hipertensas, que têm aumento de colesterol e aumento de triglicérides, elas sentem muita dor de cabeça, porque o triglicérides e o colesterol, elas puxam a pressão para ficar muito alta. E quando essa pressão fica muito alta, você sabe que 90% dos pacientes que tiveram AVC, acidente vascular cerebral, que tem derrame, você chama de derrame, derrame cerebral, não é? Mas AVC, acidente vascular cerebral, hemorrágico ou acidente vascular cerebral isquêmico. Essas pessoas, é silencioso. Você às vezes não sabe nem que é hipertenso, mas já está com dor de cabeça. Nem mediu a pressão arterial. Não é tirar a pressão, é medir. Ainda nem mediu a pressão arterial, mas já está com dor de cabeça. A dor de cabeça precisa de ser diagnosticada. Existem 21 motivos para as pessoas terem dor de cabeça, né? O estado gripal da dor de cabeça, a hipertensão de colesterol ou a hipertensão de triglicérides. Agora, de todas as dores de cabeça, a pior de todas, que eu acho, não é? É a meningite. Meningite é a inflamação das meninges cerebrais. Você tem duas meninges cerebrais, três meninges cerebrais. A dura mater, a pia mater e a aracnoide. Três membranas dentro do seu cérebro. Quando você tira os ossos, embaixo das três membranas. Se você perfurar uma membrana dessa, na hora que bate a cabeça em algum lugar, com traumatismo craniano, sai água. Por isso que o povo chama de cabeça coco. É porque sai água, mas, entretanto, todavia, meningite, infecção bacteriana ou virótica das meninges. A dor de cabeça é terrível, terrível, terrível. Se essa dor de cabeça não permite que você fique olhando para a luz, olhando para o sol, olhando para a claridade, é possível que você esteja com meningite. Se você só quer ficar no lugar escuro, só se sente bem se o lugar estiver escuro e sem luz, você pode estar com meningoencefalia ou meningite, não é? Então, cuidado com a dor de cabeça. Toda dor de cabeça precisa de diagnóstico. E as pessoas, não, todo dia ele tem essa dor de cabeça, já está normal, é comum, toda hora está com dor de cabeça. Você precisa de diagnóstico, e você precisa de saber o que é que está passando no seu cérebro. Será que não é câncer? Hein? Será? Será que não é meningite? Será? Será que não é um estado gripal? Será? Será que é um processo inflamatório grave? Será? Será que você não está com triglicérides muito alto, cheio de gordura? Será? Então, medicina não trabalha com será, talvez. Medicina é ciências exatas. Então, você tem que chegar ao diagnóstico de certeza. Fazer tomografia computadorizada do cérebro. Eu disse tomografia computadorizada do cérebro. Você pode fazer uma ressonância magnética, não é? Para saber direito, ressonância magnética. Ou você pode fazer também uma raio-x do tórax e raio-x do cérebro, não é? Para você saber se tem algum traumatismo, alguma rachadura e ter o diagnóstico de certeza. Mas o menino que eu gosto muito, muito especial, é meu pastor Valdomiro Pereira Silva, onde ele coloca a mão, cresce, brilha e aparece. É um homem de Deus, cheio do Espírito Santo. Tudo que ele faz é dirigido pelo Espírito de Deus. Se eu fosse... Sabe o que é que eu sinto parecido dele? Em que ele seja um piloto. Pastor Valdomiro é um piloto dirigindo um Airbus, aquele avião grandão que pega 2.000 pessoas.
0: Sim.
1: Ele está dirigindo esse Airbus, porque a Assembleia de Deus é um Airbus. Ah, é um Airbus. É um avião de grande porte.
0: Verdade.
1: Um avião de grande porte. Você viu agora a comemoração dos 96 anos?
0: Que maravilha, doutora.
1: Meu Deus, um Airbus
0: assim. Apoteose.
1: Uma apoteose, coisa linda. Um avião de grande porte, em que ele é o piloto. Ele tem que pilotar esse avião, meu Deus do céu, com tanta responsabilidade. Você já pensou? Tem dia que tem 1.000 e tantas pessoas, 2.000 pessoas dentro do avião dele, e ele pilotando esse Airbus, com o rosto no pó, ajoelhado, clamando, orando, buscando, acreditando em Deus, confiado em Deus. E lá vai Valdomiro, magrinho, viu? Mais forte espiritualmente, um gigante. Ali é um gigante. Então, venha conhecer as Assembleias de Deus. Nós somos mais de 400 municípios com Igreja Assembleia de Deus. Ah, se eu fosse você, eu aceitava Jesus como meu único Salvador.
0: E a gente continua aqui com a doutora Alda Veloso. E você tem perguntas, tem dúvidas? Então vamos compartilhando aqui pelo 71996-1059. Uma mamãe, ela está em Governador Mangabeira, doutora. Ela fez os exames da filha, tem 12 anos a filhinha, né? Então um exame completo aqui, mediu aqui colesterol, enfim. Mas ela disse que um dos médicos que ela consultou disse que a filha está com anemia. Outro diz que não. Então, eu fui aqui especificamente na área do hemograma. A série vermelha aqui, doutora, tem aqui destacado HCM. Na série vermelha, indica 24,8, valor de referência a partir de 27 a 32. Então, está baixo aqui. Também tem um valor abaixo aqui que eu detectei. Daqui a pouquinho a gente pode ver esse outro valor. É VCM, está com 82,1. Sendo que valor referencial começa em 83. Então, tem esses dois valores.
1: É esse primeiro de todo, o hematócrito.
0: Está com 4,52.
1: Normal.
0: Está dentro 3. Da normalidade, porque 3,8 a 5,8, né?
1: Então, ela deve fazer esse tratamento em casa mesmo, com muita beterraba, porque você sabe que a hemotransfusão, para dar sangue a uma pessoa, precisa que ela tenha a partir de 2 litros, entendeu? Porque você sabe que a hemotransfusão cria muita doença. Tem muitas doenças que é do doador transmitida para o receptor. O receptor recebe aquilo que ele não queria, só queria as hemácias, mas recebe algumas infecções. Então, esse tratamento aí é feito com beterraba, é feito com quiabo, é feito com couve. É feito com feijão preto e, principalmente, fígado mal passado.
0: Pronto. Olha aí.
1: Ela vai curar isso. A vontade. Caldo de feijão preto.
0: Que beleza, hein?
1: Não é bonito, mas é compensador, porque ele tem ferro e tem B12.
0: Bem preparado é gostoso, né, doutora?
1: Tem gente que gosta de feijoada de feijão preto.
0: Isso.
1: São Paulo e Rio só faz feijoada
0: com feijão preto. Só rola o feijão preto.
1: Só rola o feijão preto. Agora, ele é mais indigesto, ele leva mais tempo na absorção do estômago.
0: Ah, tá.
1: Ele não vai ligeiro, não, porque ele tem muito

0: Então, valeu, mamãe. Já pegou aí as dicas, né? Isso mesmo. Olha só, alô para você aí fora da Bahia. Tem muita gente em São Paulo ligada aí. É Lençóis Paulista, né? O pessoal tá ligado lá também, em Barueri. Alô, Lázaro, tudo em paz aí? Valeu, mano. Olha só, tem mais uma pergunta aqui. O ouvinte é de Brejões, doutora. Ele disse que a esposa pegou um peso uma vez, né? Algo pesado. E a partir daquele momento está sentindo dor, uma dor que percorre o corpo, a barriga fica inchada também. A partir daquele momento que ela pegou aquele peso, doutor, o que será?
1: Só que peso não tem nada a ver. Ninguém pegando peso tem problema na barriga, não sei que seja portador de hérnia, hérnia inguinal ou hérnia umbilical, a não ser que ela tivesse alguma hérnia. Porque assim, dor que vai e volta não é próprio de quem pega peso, não. O peso não influencia no abdômen, não.
0: Tá, então, o ouvinte fez a pergunta e a doutora também está apontando essa possibilidade, né?
1: É, porque não é peso, não.
0: É, então
1: É
0: pode ser outra causa, né?
1: gases, é obstipação intestinal, é uma outra causa, não é o peso. E tem uma pessoa aí falando, esse moço aí, ó.
0: É, o moço é o Rony, tá em Sapiaçu, tudo em paz aí, Rony? Vamos ouvir aqui o áudio dele.
2: O pastor Benedito, a diaconisa Damiana. Meningite, sente o quê, doutora Alda? Meningite, sente o quê? Dor de cabeça, é? E que pressão alta também é dor de cabeça. Tem gente, doutora Alda, que tem pressão alta, não tem dor de cabeça, onde já tirar um. Pastor Edmilson da Igreja Filadélfia, doutora Alda, está convidando a todo para a inauguração, para o aniversário da Igreja do Canoa.
0: Valeu! Aí, Rony, fazendo a sua pergunta, doutora, sobre
1: A dor de
0: meningite, né?
1: meningite, mas meningite dá muita febre.
0: É?
1: É, dá muita febre, escurece a vista, tem dificuldade grande de olhar para o sol, olhar para a luz acesa, ele só pode ficar no escuro, num quarto
0: Sim.
1: escuro. Então, meningite, existem vários tipos de meningite e a maioria dele, quando é abaixo de 12 anos, é difícil viver. É difícil, porque a infecção é grande, é muita. E o tratamento é feito no hospital que só faz tratamento de doenças infecto-contagiosas, não é? É meningite, essas doenças todas que matam a família toda, que pegam todo mundo,
0: Sim.
1: não é? Como muita coisa, muita coisa. Então, é bom que você, que está com muita dor de cabeça, que está com muita febre, que está com muita dificuldade de olhar para a luz, que só pode ficar em lugar escuro, é bom que você vá fazer o teste, viu? Vá fazer o teste. Esse teste é feito na coluna vertebral, então só pode fazer no hospital. Faz retirada do líquido, o líquor. Não é o líquor, que é um líquido que corre dentro da coluna vertebral, e aí o teste vai fazer para ver se é virótico. Se for virótico, é meningite.
0: E a vacinação é importante, né, doutora?
1: A vacinação existe aí à vontade para qualquer idade, principalmente na criança até 12, 13 anos, a vacina contra meningite, meningocócica. É meningite meningocócica. Então, ela dá um resultado excelente. É a mesma coisa que BCG. Não pode deixar a criança sem tomar BCG. BCG é a vacina contra a tuberculose.
0: Muito bem! Vamos juntos aqui interagindo com a doutora Alda Veloso, nesse projeto missionário maravilhoso. 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Deus continue abençoando você que decidiu fazer parte desse projeto tão maravilhoso que presenteia você agora.

0: Ora, com uma médica em seu lar. Que privilégio, hein? Conversar aqui com a doutora. E quem quiser conversar de uma forma mais detalhada, tem um consultório, né, doutora? Qual o contato?
1: 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Não esqueça do livro. O livro vocês pediram tanto, levaram anos pedindo. Então o livro tem uma boa quantidade de medicina para você conhecer uma boa 600 e tantas perguntas e respostas em medicina estão no livro. É nosso livro aqui da Rádio Vox. Então, nós temos prazer de ele passar para você esse livro. Nós vamos ter a AGO, não é?
0: Isso, vamos aqui pesquisar a data certinha para trazer para os ouvintes, mas a AGO está se aproximando, esse momento tão especial, e a Vox também trazendo os detalhes, as informações dessa grande festa, né, doutora?
1: É, eu acho que é no fim de junho. Do mês de
0: Isso.
1: junho. Aí você vem e vem disposto para levar o livro. Nós vamos
0: Isso,
1: lhe dar os
0: olha
1: livros
0: só.
1: aqui.
0: É um privilégio, viu, ter o livro da doutora Alda Veloso. E você vai ter muito conhecimento, não apenas falando de medicina, mas também você vai saber um pouco da história da igreja, a história da doutora Alda Veloso. Então, vale a pena ler esse testemunho e também ter os conhecimentos ali do livro. Eu tenho o meu, viu? Eu já tenho esse
1: Amém.
0: privilégio aí de ter o livro da doutora Alda Veloso, então você pode ter o seu também, tá bom?
1: É, mas o meu abraço hoje vai para o pastor Edson Braz, o melhor motorista da América do
0: Ah,
1: Sul.
0: sim.
1: Edson Braz, pastor Braz, ele é dali de. Oh, meu Deus, esqueci o bairro que ele mora, mas é um excelente, memorável motorista.
0: Grande
1: Coisa boa de Deus.
0: profissional,
1: Eu estou mais
0: sim.
1: ou menos há 3 anos ele nos levando toda terça-feira para o bairro da Paz. No bairro da Paz tem uma clínica das Assembleias de Deus, que é uma coisa linda. Médico, enfermeira, o pessoal de odontologia, tudo gratuito. E ainda tem uma coisa boa lá, é que quando precisa de ir na casa, eu estou cansada de ir na casa de pacientes, quando eles não andam, quando eles têm alguma dificuldade, nós vamos em casa deles. Esse serviço médico foi construído pelo pastor Amaral e a pastora Calmi e pertence às Assembleias de Deus. Assembleia de Deus, com o pastor Valdomiro Pereira Silva, com a pastora Lurdinha. Ela também ela é piloto de um Airbus enorme, que
0: Sim.
1: são todas as mulheres das Assembleias de Deus, são dirigidas e orientadas por ela,
0: Grande
1: como você.
0: responsabilidade, né,
1: Grande
0: doutora?
1: responsabilidade. Ela, Luciana, Walter
0: Que
1: Leia,
0: bênção.
1: Walter Leia, coisa boa de Deus, vai orientando todo mundo. E no arrebatamento, imagine quanta gente esse povo vai levando para os céus,
0: Esse
1: né?
0: exército de oração que intercede por nós. É batalhão de intercessoras, né, doutora?
1: Batalhão de intercessora,
0: Verdade.
1: muita gente,
0: Amém.
1: coisa boa de Deus.
0: E você continua interagindo aqui com a doutora Alda, tem tempo, viu? Não deixe para o fim, não, porque no fim começam a chegar muitas perguntas, muitos áudios e às vezes não dá tempo. Então aproveite agora. Isso! 71996-1059. Você que tem aí dúvidas sobre a sua saúde, a sua condição aí, né? Então. Vá conversando aqui com a doutora. Alô aqui para Carmelito, está em Antônio Cardoso. Alô aqui para o casal Antônio e Antônia. É isso? Muito bem. Antônio e Antônia. Tá tudo em casa. Valeu. Obrigado. Alô Antônio Cardoso aí para o pessoal ligado aqui na programação Vox. Olha, tem gente em Vitória da Conquista também. Alô Itapetinga, hein? Sudoeste da Bahia, o pessoal tá ligado. No litoral também, a doutora falou aí de Esplanada, mas tem gente em Praia do Forte, Jauá, alô, Guarajuba. Localidades belíssimas aí no litoral da Bahia, que que é muito bonito. Essa Bahia é bonita, né, doutora?
1: É, uma Bahia linda. Bonita. É um centro turístico de altíssimo valor, devido às praias, não é?
0: Sim.
1: Praias lindas. Mas cuidado, quem vem para a Bahia tem que ter muito cuidado, porque Deus fala que você deve ter cuidado ao entrar na Bahia. Mas deixa eu lhe dizer uma coisa importante, dia 6 de junho, nós estaremos ali em Catu, fazendo uma festa para Jesus em Catu.
0: Benção.
1: Você que mora aí por Catu e adjacência, mora perto de Alagoinhas, que fica aí perto.
0: Isso.
1: Então vá conosco, vá nos conhecer na festa de Catu, no dia 6 de junho. Nós estamos juntos, eu e você, na festa de Catu, com o nosso pastor de Catu. Então, se prepare que nós estamos chegando aí 4 horas, 4 e pouco da tarde, eu e Kiko. Kiko é um motorista também, nós temos vários motoristas.
0: Isso, olha aí.
1: Meu Deus do céu.
0: Tem para escolher, hein?
1: É, tem para escolher, porque quem viaja muito, né? Fim
0: sim.
1: de semana tem agenda, e as agendas tem que ter um motorista que esteja disposto naquela hora, naquele momento. Então eu estarei com Kiko, se Deus quiser, no dia 6 de junho, aí em Catu. Eu tenho prazer de ter vocês nos visitando em Catu. Vamos estar em Esplanada no próximo sábado, dia 30. Vamos estar na vigília de Pentecostes amanhã à noite. Se Deus quiser, nós estaremos na vigília de Pentecostes.
0: Que maravilha.
1: Coisa boa de Deus, vigiar e orar para não cair em tentação.
0: Benção! Olha só, hein? Continue interagindo aqui pelo 71-9916-1059. Vamos para mais um áudio.
2: Boa noite, doutora. Deus abençoe você, sua família toda, se está bom, abençoado por Deus. Doutora, eu tenho um sobrinho que está vendo para a piscina. Ele toma um remédio, quando ele não toma, ele cai, se adão tiver, tem tratamento para isso.
0: Aí, doutora, pelo que eu entendi, sim, essa pessoa tem um parente, parece ser criança, né? Que quando toma um remédio, fica estabilizado, mas quando deixa de tomar, cai.
1: Ah, então deve ser neurologia.
0: Sim.
1: Ele precisa de ser acompanhado pelo serviço de neurologia. Se ele tem menos de 12 anos, a pediatra é que descreve isso e manda para o serviço de neurologia. Se ele é adulto, é só você ir na central de regulação e inscrever ele na central de regulação. Se ele tiver mais de 17, 18 anos, é central de regulação. Se ele tiver na segunda infância, né, que é até 12 anos, ele recebe esse laudo com o serviço de pediatria. Com certeza, o serviço de neurologia vai dosar esse medicamento ao ponto dele não precisar de cair. Deve ser alguma infecção de labirinto, deve ser alguma infecção cerebral, algum problema cerebral. Pode ser também que as pessoas também têm essas reações nas doenças psiquiátricas, não é? Pode ser que na psiquiatria ele também encontre guarida, encontre alguém que possa tratar através da psiquiatria. Então, com certeza, hoje existem medicamentos que fazem milagre praticamente. As pessoas têm essas doenças cerebrais hoje, já está muito evolutiva. Então, medicina não é estática, medicina evolui. Tem muita gente tentando. Agora, deixa eu dizer uma coisa para você. Vou falar uma coisa para você. Talvez você ache que está falando coisa feia. Não, estou falando coisa bonita. Deixa eu dizer uma coisa para você, usando a Bíblia. Lá no livro de Gênesis, Abraão 19, ele precisou de um anjo vir para avisar para ele que ele estava velho, mas que ele ainda ia ter um filho. E depois de velho, de idoso, depois que ele recebeu o aviso de que ia ter um filho, ele já estava com 90 anos, Sara também já estava bem velha, mas deixa eu lhe dizer uma coisa de medicina muito importante. O Memorial Hospital de Varsóvia, Na Itália, eles estão tentando fazer um medicamento que substitua Eleva, medicamento chamado Eleva, ou medicamento chamado que vocês usam mais, Tenerife, esse mais comum.
0: Sim.
1: Viagra.
0: Para disfunção erétil.
1: Para disfunção erétil.
0: Isso.
1: Olha, você sabia que existe não sei quantos cientistas sentados numa mesa dessa 24 horas tentando fabricar um medicamento Eleva ou um medicamento desses aí para disfunção erétil? Para os pacientes levarem, por exemplo, 20 anos com capacidade de fertilizar. 20 anos, 30 anos com capacidade. Porque até agora, o que eles conseguiram só dura 6 horas. Se o paciente tomar um Viagra agora, porque pode tomar até a metade, não precisa tomar um inteiro.
0: Sim.
1: Se ele tomar metade de um Viagra ou um Viagra inteiro, ele vai levar com função erétil durante 5 a 6 horas. Entretanto, Deus, para Abraão, deu um medicamento para disfunção erétil e para fertilização através do espermatozoide, e ele levou 40, 50 anos.
0: Pois é, doutora.
1: Sem tomar novamente o remédio. Isso é incrível. Isso é incrível para a humanidade. Você veja, nós estamos em 2026 anos. Até agora, nós não conseguimos fabricar o medicamento no mesmo espaço de função que foi para Abraão.
0: Pois é.
1: Rapaz.
0: Só o fabricante sabe, né?
1: Só o fabricante.
0: Só o fabricante.
1: Meu Deus, que desafio. Isso é um desafio da medicina. Sabe outra coisa também que é um desafio da medicina? É que até hoje as pessoas não conseguiram curar com a palavra. Curar sem dar medicamento,
0: sim,
1: não dar injeção, não dar nada, nada. Diga uma palavra e o meu criado sarará.
0: Amém.
1: Olha que desafio.
0: É verdade.
1: É um desafio aquele negócio também. Você precisa acreditar em Deus. Você precisa confiar em Deus. Você que está aí ouvindo o nosso programa, Deus é seu fabricante. Deus não é religião, não. Deus é nosso fabricante. Quem fabricou a Brastemp é o dono da Brastemp. Quem fabricou o Ford é o dono da Ford. Quem lhe fabricou foi Deus e você é de Deus. Você é de Deus. Obedeça a Deus, acredite em Deus, busque a Deus, confie em Deus, ajoelhe para conversar com Deus. Então, Deus faz coisas que até hoje ninguém faz. Aquele negócio de botar um dedo na boca, outro dedo no ouvido e o surdo mudo passar a falar e a ouvir. Não deu remédio, não examinou, não fez aqueles testes para labirintite, não fez teste para as cordas vocais e o menino ouviu e falou. Vai ser bom assim lá em casa.
0: Que maravilha! É bênção. E você continua aqui na Vox. Vamos celebrando a vida, hein? Agradecendo a Deus por esse momento. Dá tempo de você mandar sua pergunta. Finalzinho da programação já. 71 99 16 1059. Temos aqui um ouvinte, doutora. É o Marcos André. Está em Conceição da Feira. Ele quer saber o que fazer, o que comer, né? Para ter uma boa memória. Que alimentação ter para aí ter uma boa memória, doutora?
1: Capacidade intelectual.
0: Sim.
1: Eu conheço um chamado Yami, eu conheço outro chamado banana.
0: Olha.
1: Você sabia que uma banana vale por um bife?
0: É?
1: É, tem a mesma função orgânica de um bife. Se você comer uma banana por dia. Então, tem muitas raízes, a maioria das raízes tem capacidade de melhorar a capacidade intelectual.
0: Maravilha, hein?
1: É, então abuse das cenoura, abuse do que todo mundo Nhame. Que... batata, todo mundo que nasce embaixo da terra.
0: Aipim. Sim.
1: É, abuse que ele é rico em serotonina, para aumentar a capacidade intelectual.
0: Que beleza,
1: massa cinzenta, para aumentar a capacidade intelectual. E Deus, menino, se pegue com Deus, adore a Deus, busque a Deus, confie em Deus e vamos para Deus, porque Ele é seu Criador e Ele revisa a máquina. Quando a máquina precisa de revisão, Ele vem e revisa. Aperta o parafuso ali, aperta ali, filtra o sangue.
0: Troca a peça.
1: Troca a peça, filtra o sangue. Sim. Porque ele fabricou, né? Quem fabrica guarda peças para substituir quando uma fica velha. Nosso abraço especial, que pena, nosso programa terminou. Ah, mas doutora, eu preciso que você dê um aviso ao pastor Edson Braz.
0: Sim.
1: Edson Braz, Pau da Lima.
0: Pau da Lima,
1: ele mora em Pau da Lima, chama-se Edson Braz. Dê um abraço para ele, a ele, em nome do programa Uma Médica na Sua Casa. O pastor aí de Edson Braz, qualquer pessoa em Pau da Lima que está ouvindo o programa, abrace Edson Braz em nosso nome. Que Deus abençoe, abençoe, abençoe. E até segunda-feira, se Deus quiser, nesse mesmo horário, quando juntos estaremos fazendo o programa Uma Médica na Sua Casa.
0: Vem aí Ulisses Menezes com as mais pedidas da programação. Continue aqui com a gente na programação da noite da Vox, que é imperdível. Música.

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2: Hora certa. Vox FM 5:54.
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2: Agora 6:02, uma excelente noite para você. Começando as mais pedidas da programação, aquelas músicas mais solicitadas durante o dia, retornando agora. 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Começamos com Alice Rilan, o menor da casa. Uma boa noite para você.

0: Pois é, o menor da casa, Alice Rilan, começando as mais pedidas de hoje. Uma boa noite para você que ouve a gente pela primeira vez, viu? Ou bem-vindo ou bem-vinda. E para você que já vem 24 horas na sintonia, não desliga mais o seu rádio. E também agradecemos a sua audiência. Vamos juntos até às 7.
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0: Aí você ouviu Alisson e Neide, Eu Adoro. Antes, Aline Barros, Casa do Pai. Agora 6:17. Nosso muito obrigado a você pela sua audiência, a você que acompanha a nossa programação, você que compartilha, enfim, 24 horas na Rádio Vox. É muito bom, viu? 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
1: Aí você ouviu Alonso Filho, Asas do Louvor. Antes Álvaro Tito, voz e violão, Deus está aqui. Agora 6:30. Que bom estarmos juntos com as mais pedidas da programação até às 7:00.

0: Pois é, esse é o Amauri Wellington, Fecha a Boca do Leão. Antes, Amanda Ferrari, Os Três Hebreus. Agora 6h37, essas são as mais pedidas da programação. Até às 7.
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0: você ouviu Suede Silva e Dalete Hungria, O Céu Responde Diferente. Creia tão somente, viu, na palavra de Deus. Ele vela pela palavra dele para cumprir. Antes, Ana Cláudia, Homem de Branco. Faltando 14 para as 7, continua.
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0: Aí, Silvan Santos, finalizando as mais pedidas de hoje, Eterno Adorador. Eu sou Ulisses Menezes, vou ficando por aqui, mas volto daqui a pouquinho, às 20 horas, com Tempo de Amar. Na sequência, vem um rápido intervalo e a Voz do Brasil. Uma excelente noite para você.
1: Hora certa.
0: Vox FM 6:55.
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2: Está no ar a Voz do Brasil. As notícias do governo federal que movimentaram o país no dia de hoje.
3: Boa noite.
1: Boa noite para você que nos acompanha em todo o país.
3: Quinta-feira, 28 de maio de 2026.
1: Vamos ao destaque do dia. Emprego.
3: Brasil tem o menor desemprego para o trimestre encerrado em abril desde 2012.
1: Em abril foram geradas mais de 85 mil novas vagas de trabalho formais. Luana Karen.
4: O Brasil encerrou abril com mais de 47 milhões e 800 mil empregos com carteira assinada.
3: E ainda, presidente Lula sanciona projeto que cria a Universidade Federal Indígena.
1: Será a primeira instituição de ensino superior do país voltada aos povos originários.
5: Aos poucos a gente vai ensinando o mundo a compreender que é possível, de forma civilizada, a gente garantindo a todos aqueles que habitam o planeta a ter os seus direitos.
3: Você vai ouvir também combate ao crime organizado.
1: Nova operação avança na asfixia financeira e no fim das fraudes no setor de combustíveis.
3: Ação também impede que gasolina adulterada seja repassada aos consumidores.
1: Na apresentação da Voz do Brasil, hoje, Mariana Jungmann e Luciano Seixas.
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1: O emprego no Brasil continua em crescimento.
3: No mês de abril, foram criados quase 86 mil postos de trabalho com carteira assinada.
1: E a taxa de desocupação no país é a menor desde 2012.
4: Em abril, a atendente Willy da Silva conseguiu uma posição em um restaurante no centro de Brasília. Ela estava desempregada há 6 meses e buscava uma oportunidade de trabalho que permitisse que ela tivesse mais tempo com os filhos.
6: Porque eu curto muito as crianças agora, né? Final de semana eu estou em casa com eles, é feriado, eu não trabalho. É uma coisa garantida, né? Ter um emprego fechado. Com a carteira assinada e tudo, eu vou ter todos os meus direitos, um dia eu sair e tudo mais.
4: Assim como Willy, milhares de brasileiros conseguiram um emprego no país este ano. Cenário captado pela Pesquisa Nacional por Amostra de Domicílios. De acordo com a PNAD Contínua, a taxa de desocupação no trimestre encerrado em abril foi de 5,8%, o menor nível da série histórica iniciada em 2012 para o período. No mesmo trimestre do ano passado, o percentual de pessoas procurando emprego no Brasil estava em 6,6%. A taxa de desocupação calculada pelo IBGE inclui apenas pessoas desempregadas que estão disponíveis para trabalhar e tentando encontrar uma posição. A coordenadora de pesquisa por amostra de domicílios do IBGE, Adriana Beringui, comentou o resultado.
7: O nível da ocupação segue em patamares elevados, né, mostrando que a capacidade de geração de trabalho e renda no mercado brasileiro segue de forma sustentada.
4: Outro dado que mostra o bom momento por que passa o mercado de trabalho no Brasil é o Cadastro Geral de Empregados e Desempregados, o CAGED, que mede a quantidade de trabalhadores com carteira assinada. Segundo o CAGED, em abril, foram criados no país 85.888 empregos formais. 3 dos 5 grupos da atividade econômica monitorados tiveram saldo positivo: serviços, construção e indústria. Já entre as unidades da federação, 24 das 27 criaram empregos em abril, com destaque para São Paulo, Rio de Janeiro e Minas Gerais. O ministro do Trabalho e Emprego, Luiz Marinho, destacou que o país deve continuar gerando empregos formais.
8: O potencial da economia brasileira é de crescimento. Ele vai continuar crescendo, portanto, creio que nós teremos mais de 1 milhão de empregos gerados como positivo esse ano.
4: De acordo com o CAGED, o Brasil encerrou abril com mais de 47 milhões e 800 mil empregos com carteira assinada. O salário médio de admissão em abril foi de R$ 2.386,56. Reportagem Luana Karen.
3: Em suas redes sociais, o presidente Lula destacou a aprovação na Câmara dos Deputados do fim da escala de trabalho 6x1, sem redução de salário.
1: Segundo ele, as duas folgas semanais significam mais tempo para estudar, se divertir, cuidar da saúde e ver os filhos crescerem.
3: Hoje, o presidente comemorou a aprovação durante encontro com a presidente do Suriname e disse que é uma conquista da sociedade brasileira.
5: Quem sabe um dia a gente consiga fazer com que as pessoas trabalhem o suficiente para sobreviver, o suficiente para enriquecer a economia brasileira, mas o suficiente para que eles possam ser felizes no mundo do trabalho.
1: Durante o programa Bom Dia Ministro, produzido pela Empresa Brasil de Comunicação, Paulo Pereira, do empreendedorismo, da microempresa e da empresa de pequeno porte, comentou o impacto sobre as mulheres.
9: Vou pegar um exemplo, as trabalhadoras domésticas, né, que vão ser muito afetadas pela escala 6x1. Nós temos 1,5 milhão de trabalhadoras domésticas. A mulher trabalha 6 dias, chega em casa, vai fazer o quê? Trabalhar, cuidar dos filhos, cuidar da família. Então, o impacto sobre as mulheres, sobre os setores menos escolarizados, sobre os setores de menor renda é muito grande para que essas pessoas possam ter uma vida melhor, cuidar melhor das suas famílias e, como eu estava dizendo, estudar mais, empreender mais. É importante ressaltar isso, o impacto econômico vai ser bom para muitos segmentos. E aqueles segmentos que podem ter um impacto diferente, nós vamos cuidar, nós vamos achar soluções.
3: A proposta do fim da escala 6x1 segue agora para avaliação do Senado Federal.
1: Um passo inédito para o futuro dos povos indígenas no Brasil.
3: O presidente Lula sancionou agora há pouco a lei que cria a Universidade Federal Indígena, a primeira do país.
1: Com sede em Brasília, a nova universidade terá camping em diferentes regiões e vai oferecer cursos de graduação e pós-graduação.
10: Prevista para entrar em atividade no próximo ano, a UNIND, Universidade Federal Indígena, será destinada a valorizar os saberes dos povos originários e práticas ancestrais. O ministro dos Povos Indígenas, Eloy Terena, é formado em Direito e diz que a Universidade Federal é um sonho de lideranças indígenas visionárias. Ele relata que a iniciativa será o maior investimento na escolarização dos povos indígenas.
11: A universidade será composta por indígenas em seus quadros e irá retratar essa pluridiversidade étnica que é o nosso país.
10: A Universidade Federal Indígena atenderá inicialmente 2.800 estudantes. A sede será em Brasília, mas unidades descentralizadas serão construídas em outras regiões do Brasil de acordo com a demanda e concentração dos povos indígenas. O ensino será voltado para a formação nos níveis de graduação e pós-graduação. Os cursos terão ênfase em gestão ambiental e territorial, políticas públicas, sustentabilidade socioambiental, línguas indígenas, saúde, direito, agroecologia, engenharias e tecnologias e formação de professores. Para o presidente Lula, o Brasil não pode abrir mão dos saberes milenares dos indígenas.
5: Aos poucos a gente vai ensinando o mundo a compreender que é possível, de forma civilizada, a gente ir garantindo a todos aqueles que habitam o planeta a ter os seus direitos. E a gente não pode prescindir do conhecimento milenar que os povos indígenas acumularam ao longo de tanto tempo nesse país e no mundo. Cabe agora ao Estado brasileiro pegar o prédio, prepará-lo para que a gente possa, no menor prazo de tempo, fazer uma festa com os novos alunos que vão entrar.
10: A UNIND vai contribuir para a formação de profissionais especializados em educação intercultural e garantir a preservação das 274 línguas faladas pelos 305 povos indígenas do Brasil. Reportagem Graziele Bezerra.
1: O presidente Lula recebeu hoje a presidente do Suriname, Jennifer Gerling Simons.
3: No encontro, os dois líderes assinaram acordos de cooperação e se comprometeram a estreitar laços entre os países.
12: Durante visita oficial, a presidente do Suriname, Jennifer Gerling Simons, chegou ao Brasil acompanhada de mais 5 ministros. Durante encontro com o presidente Lula, os líderes assinaram 13 acordos de cooperação em áreas como defesa, segurança pública, comércio, energia e proteção da Amazônia. O Suriname vive um momento de crescimento econômico após a descoberta de grandes reservas de petróleo e gás natural. Lula afirmou que o Brasil quer ampliar ainda mais o comércio bilateral. Mesmo com um crescimento de 25% desde 2023, o presidente afirmou que ainda existe potencial para esse aumento.
5: Como vocês agora vão se transformar em grandes produtores de petróleo, a Petrobras pode trabalhar com vocês, aí a gente vai poder equilibrar a balança comercial, porque nós vamos importar um pouco de petróleo de vocês para compensar a nossa colaboração com o Suriname.
12: Na área ambiental, os dois países pretendem ampliar ações conjuntas de combate ao desmatamento e ao crime organizado na Amazônia, como afirmou o presidente Lula.
5: Estamos unindo esforços regionais no enfrentamento ao narcotráfico, ao tráfico de drogas, pessoas e armas de fogo. O novo acordo com a Polícia Federal vai ampliar nossa cooperação no combate a ilícitos transnacionais, com destaque aos crimes ambientais e de mineração.
12: Os governos também assinaram acordos para ampliar as conexões aéreas e marítimas entre os dois países e avançar no chamado Anel das Guianas, projeto de integração regional que liga o norte do Brasil aos países vizinhos da região amazônica. Reportagem Raquel Mariano.
1: Quase 60 mandados de busca e apreensão foram cumpridos hoje na Operação Fluxo Oculto.
3: A ação conjunta entre o governo do Brasil e estados tem como objetivo desmantelar fraudes e lavagem de dinheiro no setor de combustíveis.
13: Nesta nova fase da Operação Carbono Oculto, foram cumpridos 59 mandados de busca e apreensão em 5 estados: São Paulo, Paraná, Mato Grosso do Sul, Minas Gerais e Rio de Janeiro. A ação, batizada de Fluxo Oculto, contou com a participação de órgãos federais e estaduais. O alvo é um esquema criminoso no setor de combustíveis, envolvendo fraudes, sonegação e lavagem de dinheiro. As investigações identificaram 6 novas fintechs, empresas voltadas para serviços financeiros digitais, que, na verdade, operavam como bancos paralelos das organizações criminosas. O ministro da Fazenda, Dario Durigan, destacou a grande movimentação financeira das fintechs no esquema.
14: Uma movimentação total de 26 bilhões de reais em 6 fintechs nos últimos anos, o que acende o sinal de alerta para os órgãos de inteligência, que a gente espera avançar no combate ao crime organizado, da maneira que encorta, da maneira inteligente, que é fazendo asfixia financeira.
13: Em outra frente de atuação, os agentes cumpriram mandados contra empresas e pessoas que atuavam na adulteração de combustíveis. Somente com um esquema que utilizava nafta petroquímica, os prejuízos aos cofres públicos atingem a marca de 200 milhões de reais em 2 anos. De acordo com o diretor da Agência Nacional do Petróleo, Gás Natural e Biocombustíveis, Júlio Nishida, a operação vai impedir que milhões de litros de gasolina adulterada sejam repassados aos consumidores.
15: A Agência Nacional do Petróleo, em etapas anteriores, interditou e apreendeu pouco mais de 2 milhões e meio de litros de gasolina adulterada com essa nafta, e com o trabalho de hoje a gente impede de outro quantitativo igualmente danoso chegar ao consumidor, chegar à sociedade, em fraudes que envolvem qualidade, dano ao consumidor, dano ao erário, lavagem de dinheiro e vários outros danos à sociedade.
13: Participam da Operação Fluxo Oculto 135 servidores da Receita Federal, além de dezenas de servidores dos órgãos parceiros. Com locução de Graziela Mendonça, reportagem Gabriela Noronha.
1: Em 2015, com o rompimento da barragem do Fundão, em Mariana, Minas Gerais, despejou-se resíduos tóxicos e lama no Rio Doce, contaminando a água em Minas Gerais e no Espírito Santo.
3: Desde então, a água do rio vem sendo monitorada. Inicialmente, esse trabalho era feito pela Fundação Renova, que foi extinta em 2024.
1: Agora, com o novo acordo do Rio Doce, o monitoramento passa a ser feito pela FUNASA, a Fundação Nacional de Saúde, ligada ao Ministério da Saúde.
3: Esse mês, a FUNASA começou a segunda etapa de verificação e testagem da qualidade da água em 173 pontos dos dois estados.
1: Mais cedo, nós conversamos com Lenildo Moraes, presidente da Fundação, sobre esse trabalho e também sobre a segurança hídrica proporcionada pelo programa Cisternas, na região do semiárido brasileiro. Acompanhe.
3: Presidente Lenildo Moraes, um prazer ter o senhor com a gente aqui na Voz do Brasil. Vamos começar falando do trabalho que a FUNASA vem desempenhando no monitoramento da qualidade da água do Rio Doce. Isso é necessário ainda por causa das consequências do rompimento da barragem do Fundão em Minas Gerais em 2015. Como é que é feito e onde é feito esse monitoramento?
16: Boa noite a todos os ouvintes da Voz do Brasil, boa noite Mariana, boa noite Luciano Seixas. Olha, a Operação FUNASA presente no Rio Doce começou com três frentes simultâneas, né? De monitoramento da qualidade da água em 32 municípios de Minas Gerais e do Espírito Santo. A operação começou com 173 pontos de monitoramento ao longo da bacia do Rio Doce. É importante dizer que a primeira frente foi no município de Mariana e no Vale do Aço. A segunda percorreu cidades do meio do Rio Doce e da divisa entre Minas Gerais e Espírito Santo, incluindo o governador Valadares, conselheiro Pena, Resplendor e Aimorés. E a terceira e última frente foi nos municípios capixabas, lá no Espírito Santo, com coletas em Aracruz, Linhares, Colatina, São Mateus, Conceição da Barra e Marilândia. A FUNASA disponibilizou a nossa equipe, né, três unidades móveis, junto com as equipes, para coleta da qualidade, né, identificar a qualidade da água, além de carros, apoio de equipes técnicas especializadas. Os laboratórios móveis permitiram a realização de análises físicas e químicas e microbiológicas, né? Isso foi importante, porque a partir daí nós podemos identificar a real qualidade, né, e necessidade de futuras ações que a gente precisa fazer a partir dessas análises.
1: Presidente, quando é que os resultados desse monitoramento serão divulgados, especialmente para as comunidades atingidas pela contaminação lá de 2015?
16: As análises já estão em fase final de análise, né? Devemos entregar nos próximos dias. Mais tardar, a próxima semana, nós já estaremos com todos esses dados monitorados para que a gente possa apresentar para toda a sociedade.
3: E esse monitoramento, ele vai ser permanente, presidente? Como é que vai ser a periodicidade desse acompanhamento?
16: Vai ser permanente. Nós já temos um acordo de cooperação técnica assinado com a AGESUS, que é a Agência Brasileira de Apoio à Gestão do SUS, e ele vai permitir que o governo, através da FUNASA, Fundação Nacional de Saúde, através de seus técnicos, possa fazer esse monitoramento de forma permanente.
1: E existe um outro trabalho desempenhado também pela FUNASA em relação à segurança hídrica, que é o programa Cisternas. Como é que ele atua para garantir água para as famílias de regiões secas ou semiáridas?
16: A iniciativa permite acesso regular à água potável para consumo humano por meio da captação e armazenamento da água da chuva. É importante que as populações do semiárido que estão nos escutando já sabem como funciona. Então, na realidade, na prática, o programa ele funciona como uma instalação de reservatórios, né? Os reservatórios têm capacidade de 16 mil litros conectados aos telhados das residências, né? Então, nos períodos das chuvas, a água é captada, filtrada e armazenada para ser utilizada nos meses de estiagem.
3: O presidente, quantas famílias já são atendidas pelo programa atualmente? Há previsão dele ser ampliado?
16: Olha, nós estamos atendendo agora 20.976 famílias, quase 21 mil famílias. E a ideia é que a gente faça essa ampliação ainda, tá certo? Os estados beneficiados nessa primeira etapa são Bahia, Ceará, Minas Gerais, Paraíba, Pernambuco, Piauí, Rio Grande do Norte e Sergipe, né? Os investimentos chegam a 250 milhões de reais.
1: E quais são os critérios de seleção das famílias atendidas pelo programa de cisternas?
16: Olha, boa pergunta, Luciano. Olha, o edital estabelece alguns critérios obrigatórios para participação. Por exemplo, as famílias precisam viver em comunidades rurais do semiárido, não ter acesso regular à água potável por rede de abastecimento e não ter sido atendido por programas de cisternas. Além, é claro, das residências ter as condições mínimas para instalação do equipamento. Telhado adequado, a captação da água da chuva, é importante que se tenha espaço suficiente no meio do terreno, né, para poder ter essas condições técnicas necessárias. Outro dado importante é que os critérios são situação de vulnerabilidade social, a pessoa tem que estar inscrita no CadÚnico. As famílias chefiadas por mulheres têm prioridades. A presença de pessoas com deficiência também. Se é um deficiente na família, um deficiente físico, no núcleo familiar, tem prioridade também. E, obviamente, e um dado muito importante, que está se dando como prioridade também às populações de comunidades quilombolas.
3: Agora, presidente, as famílias que tiverem interesse em receber esses equipamentos, elas devem fazer o quê? Procurar a prefeitura, a FUNASA diretamente, preencher um cadastro? Como é que funciona?
16: Olha, essas 20.976 cisternas já foram feitas a partir de um critério já estabelecido pela FUNASA. A prefeitura fez o levantamento inicial e encaminhou a superintendência, né, da FUNASA, e as pessoas agora devem procurar a prefeitura para poder saber quais os locais. A prefeitura previamente já tem todas as comunidades que vão ser beneficiada. E nós da FUNASA também. Nós vamos divulgar todas as comunidades que foram pré-selecionadas pelas prefeituras.
1: Muito bem, nós conversamos com o presidente da FUNASA, a Fundação Nacional de Saúde, Lenildo Moraes. Muito obrigado por sua entrevista aqui, a Voz do Brasil.
16: Obrigado, Mariana. Obrigado, Luciano. Boa noite a todos os ouvintes da Voz do Brasil.
3: O Ministério da Previdência Social e o INSS realizam nesse fim de semana um grande mutirão para atendimentos em diversas regiões do país.
1: São mais de 59 mil vagas destinadas a perícias médicas e avaliações sociais do INSS. As etapas obrigatórias para concessão de benefícios previdenciários e assistenciais.
3: O secretário de Regime Geral de Previdência Social, Benedito Brunca, disse que o tempo de espera vem caindo e destacou a importância do agendamento.
17: No Brasil, o tempo médio de espera no mês de abril estava em 40 dias. Na parcial que tiramos esta semana, esse tempo médio já caiu para 30 dias, o que é uma evolução de 10 dias. É importante que as pessoas que estão aguardando os atendimentos possam entrar em contato ou com o 135 ou no próprio aplicativo do meu INSS para poder fazer a confirmação e antecipar seu atendimento, porque isso vai abreviar o tempo da decisão do seu benefício.
1: Hoje, dia 28 de maio, é comemorado o Dia Internacional da Dignidade Menstrual.
3: No Brasil, dados do IBGE indicam que 15% das adolescentes deixaram de ir ao menos um dia na escola por falta de absorvente.
1: Para tentar mudar essa realidade, o governo do Brasil promove o Programa de Proteção e Promoção da Saúde Menstrual.
3: Em 2 anos, mais de 3 milhões de pessoas foram beneficiadas com itens de higiene e ações educativas.
18: A mineira Mariana Soares conta que menstruou pela primeira vez aos 13 anos de idade e desde então sintomas como fortes dores e enjoo são comuns para ela. Hoje, aos 22 anos, ela luta para que mais mulheres possam falar sobre saúde menstrual.
19: Eu sei que tem muitas vozes de meninas que sofrem como eu, mas não têm a oportunidade de, às vezes, saber que ela pode viver melhor. Isso é um direito nosso.
18: Combater preconceitos e tabus é um dos objetivos do festival Alana Ideia Fest 2026 para tratar sobre dignidade menstrual e proteção de meninas e adolescentes, como explica a diretora executiva do Alana, Flávia Dória.
20: 6 entre cada 10 meninas têm a rotina escolar abalada por essas dores menstruais e 4 em cada 10 meninas chegam a faltar na escola pelo menos uma vez por mês por causa dessas dores, que muitas vezes são incapacitantes. A gente precisa falar sobre isso.
18: A programação faz parte das ações do Dia Internacional da Dignidade Menstrual, comemorado nesta quinta-feira. Desde 2021, o governo do Brasil distribui de forma gratuita absorventes por meio do Programa de Proteção e Promoção da Saúde Menstrual. Em 2 anos, mais de 500 milhões de unidades já foram distribuídas, de acordo com a Coordenadora Geral de Atenção à Saúde das Mulheres do Ministério da Saúde, Mariana Seabra, além do fornecimento de produtos, ações educativas.
21: O programa tem um eixo de dispensação desses absorventes, né, através do programa Farmácia Popular. E hoje é possível retirar essas autorizações para as beneficiárias que são inscritas no CadÚnico através do aplicativo Meu SUS Digital. A segunda forma é através do programa Pé de Meia e a terceira forma é justamente na Unidade Básica de Saúde, onde além da autorização, ela vai poder também ter todo o leque de informações.
18: Lembrando que o absorvente é distribuído de forma gratuita e o benefício é destinado a pessoas com idade entre 10 e 49 anos, inscritas no CadÚnico e com renda mensal de até R$ 218,00, estudantes da rede pública de baixa renda e pessoas em situação de rua. Reportagem Gabriela Noronha.
1: Amanhã é o último dia para fazer a declaração do Imposto de Renda.
3: A Receita Federal já recebeu mais de 37 milhões de declarações e a expectativa é chegar a 44 milhões de documentos.
1: Quem entregar fora do prazo estará sujeito à multa.
3: E essas foram as notícias do Governo do Brasil.
1: Uma realização da Secretaria de Comunicação Social da Presidência da República.
3: Com produção da empresa Brasil de Comunicação.
1: Fique agora com as notícias do Poder Judiciário e do Congresso Nacional. Boa noite.
3: Boa noite para você e até amanhã.
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2: Você vai ouvir agora notícias do Poder Judiciário.
22: STF homologa acordo para viabilizar operação de crédito ao BRB.
23: STJ define que qualificadora de violência de gênero também se aplica a agressões contra a mulher em relação homoafetiva.
22: Semana na conciliação. Trabalhadores de empresa de tratamento de água e saneamento de Campinas fecham um acordo de mais de 7 milhões de reais.
23: Boa noite, eu sou Marcela Luiza.
22: E eu sou Walter Lima.
23: O Supremo Tribunal Federal homologou nesta quinta-feira um acordo entre a União, o Governo do Distrito Federal, o Banco Central e o Banco de Brasília para viabilizar uma operação de crédito destinada ao reforço financeiro do BRB.
22: A decisão foi tomada durante a audiência de conciliação conduzida pelo ministro Luiz Fux. Marcelo Della Libera.
24: O acordo permite que o Distrito Federal contrate um empréstimo junto ao Fundo Garantidor de Crédito para capitalizar o banco. A operação terá garantia de um sindicato de bancos e contragarantia vinculada às verbas do Fundo de Participação dos Estados e do Distrito Federal e do Fundo de Participação dos Municípios.
23: O Comitê Nacional de Inteligência Artificial no Judiciário aprovou duas medidas para ampliar a segurança da inteligência artificial usada pela Justiça.
22: Coordenada pelo Conselho Nacional de Justiça, a manifestação técnica validou os riscos de inserção de comandos escondidos em documentos processuais e instituiu um Programa Nacional de Segurança para capacitação e com suporte e prevenção de riscos.
23: A manifestação técnica é a primeira medida nacional de orientação sobre o tema e deve ser submetida ao plenário do Conselho.
22: As medidas fazem parte das prioridades definidas pela gestão 2025-2027, coordenada pelo presidente do CNJ e do STF, ministro Edson Fachin.
23: Qualificadora de lesão corporal praticada contra a mulher pela condição do sexo feminino também se aplica em relação homoafetiva entre mulheres.
22: Essa é a conclusão do STJ. Fátima Uchoa.
25: Uma mulher foi acusada de insultar e agredir fisicamente a ex-companheira por ciúmes. O Ministério Público ofereceu denúncia por lesão corporal qualificada, considerando que a agressão foi cometida contra a mulher pela condição do sexo feminino e no âmbito doméstico. A Justiça de Santa Catarina condenou a acusada só pelo crime de lesão corporal em contexto doméstico. Já a sexta turma do STJ deu provimento ao recurso especial do MP. Segundo o ministro relator Rogério Schietti Cruz, basta o vínculo doméstico familiar ou de afetividade e a condição de mulher da vítima para aplicação do sistema protetivo, sendo presumidas a vulnerabilidade e, consequentemente, a motivação de gênero.
23: Trabalhadores de empresa de tratamento de água e saneamento de Campinas fecham acordo de mais de 7 milhões de reais.
22: A conciliação foi fechada durante a Semana Nacional da Conciliação Trabalhista. Rafael Oliveira.

0: criminosa internacional por garimpo ilegal em Roraima.
1: Na ação, o MPF pede a condenação dos 6 integrantes do grupo e fixação de, no mínimo, R$ 200 mil em multa por danos morais coletivos. Vanessa Pereira.
2: Segundo a denúncia, o grupo negociava ouro e diamantes extraídos ilegalmente no Brasil e no exterior, usando contatos e negociações no Peru para comercializar os minerais sem autorização. As investigações apontam investimento de R$ 350 mil na compra de ouro e negociações de pedras avaliadas em mais de US$ 100 mil. O MPF pede a condenação dos 6 acusados por exploração ilegal de recursos minerais da União, organização criminosa transnacional, contrabando e lavagem de dinheiro, além de multa mínima de R$ 200 mil por danos coletivos e sociais.
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0: Uma boa noite.
1: E até amanhã.
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5: Eu sou Paula Groba.
6: E eu sou Ricardo Nakaoka.
5: E estes são os destaques de hoje do Jornal do Senado, que começa agora.
6: Senado aprova retomada de benefícios fiscais para o terceiro setor e isenção de IPI para pessoas com deficiência.
5: Escala 6x1, Senado vai analisar proposta aprovada pela Câmara.
6: Segue para sanção presidencial política nacional para estudantes com superdotação.
5: Boa noite.
6: Boa noite.
5: Hospitais filantrópicos, entidades assistenciais e organizações sociais podem voltar a ter acesso a benefícios tributários suspensos nos últimos anos. O Senado aprovou um projeto que retoma incentivos fiscais para instituições do terceiro setor e também garante a isenção do IPI na compra de veículos por pessoas com deficiência.
6: A proposta segue agora para análise da Câmara dos Deputados. Mais informações com o repórter Alexandre Campos.
7: Os benefícios referentes ao Imposto sobre a Renda das Pessoas Jurídicas, Contribuição Social sobre o Lucro Líquido e COFINS, atualmente assegurados por uma lei complementar apenas às organizações da sociedade civil de interesse público e organizações sociais, vão se estender também a todas as entidades do terceiro setor, como afirmou a relatora do projeto, senadora professora Dorinha Seabra, do União do Tocantins.
8: Infelizmente, no formato que está hoje, a Paz e outras instituições já consolidadas na área social perderiam esse benefício.
7: O texto aprovado ainda reverteu outras reduções de benefícios. O incentivo que passará a valer se a proposta virar lei será o referente à doação ou destinação para patrocínio de parte do imposto de renda devido por empresas para projetos esportivos, culturais e sociais, como os voltados para crianças, adolescentes e idosos. Também foi retomada a isenção total de IPI na compra de veículos por pessoas com deficiência.
5: E os municípios com pendência fiscal já estão autorizados a receber recursos de emendas parlamentares. A publicação que garante essa mudança já saiu no Diário Oficial.
6: Esse e outros dispositivos tinham sido vetados pelo presidente Lula, mas o veto foi derrubado pelo Congresso. Repórter Marcela Diniz.
9: Com a promulgação de 4 dispositivos da Lei de Diretrizes Orçamentárias de 2026, que tiveram veto presidencial derrubado pelo Congresso, ficam permitidas doações de bens e valores no chamado defesa eleitoral, que começa 3 meses antes e vai até o final das eleições. Outro dispositivo autoriza municípios de até 65 mil habitantes que tenham pendências fiscais a celebrar convênios com o governo federal, receber recursos de programas e ter acesso. Acesso a emendas parlamentares. Na sessão que derrubou o veto, o presidente do Congresso, senador Davi Alcolumbre, assinalou que essas...
10: São estradas, são rodovias, são escolas, são unidades de saúde, são creches, são praças, enfim, são obras muito relevantes para os municípios brasileiros.
9: As outras duas regras reinseridas na LDO autorizam o uso de recursos da Lei Orçamentária Anual em despesas que estão fora da competência da União

0: e são relativas à malha hidroviária brasileira e à construção e manutenção de rodovias estaduais e municipais destinadas à integração de modais de transporte ou ao escoamento produtivo.
1: Você sabe o que é ludopatia?
2: Ludopatia é o vício em jogos de azar. Essa compulsão provoca perda de controle, endividamento e impactos graves na vida familiar e emocional dos apostadores.
1: Muita gente vem se conscientizando de que essa atividade pode ser destruidora. Em meio ao avanço das bets no país, mais de 570 mil brasileiros já recorreram à plataforma de autoexclusão criada pelo Ministério da Fazenda para bloquear voluntariamente o próprio CPF em sites regularizados.
2: O crescimento do endividamento de famílias por conta do vício em jogos acendeu o alerta no Senado. Os detalhes com o repórter Rodrigo Rezende.
3: Pelo menos 570 mil pessoas já fizeram cadastro na plataforma de autoexclusão para acesso a sites de apostas. O sistema do Ministério da Fazenda traz a possibilidade do bloqueio voluntário em todas as bets legalizadas no Brasil. De acordo com o Ministério, do total de cadastrados, 207 mil usuários apontaram a perda de controle sobre o jogo e os impactos na saúde mental como principais motivos para a autoexclusão. O vício em jogos de azar, conhecido como ludopatia, atinge milhares de brasileiros, como alerta o senador Humberto Costa, do PT de Pernambuco.
4: Dados da Organização Mundial da Saúde apontam que a taxa de dependência em jogos de azar pode variar de 1 a 3% da população adulta. Se aplicarmos essa proporção ao Brasil, estamos falando de até 4 milhões de brasileiros já em situação clínica de vício.
3: Caso você deseje bloquear o seu próprio acesso aos sites e sistemas regularizados de apostas no Brasil, basta acessar autoexclusãoapostas.fazenda.gov.br. Lembrando que o exclusão é sem o tio. Você deve ter uma conta gov.br para fazer a solicitação e seu CPF será bloqueado em todas as casas de apostas.
1: Secas mais severas, chuvas intensas e eventos climáticos extremos podem marcar os próximos meses no Brasil com o fortalecimento do fenômeno El Niño.
2: Diante do risco de impactos na agricultura, no abastecimento de água e até no aumento de desastres naturais, o Senado reuniu hoje no plenário autoridades e especialistas para discutir medidas de prevenção e preparação. Os detalhes com o repórter Márcio Maturana.
5: O climatologista Carlos Nobre alertou que para este ano se espera uma intensidade maior.
6: Agora, maio, junho, julho, já temos 92% de probabilidade de começar um El Niño. E outubro, novembro e dezembro desse ano, a probabilidade é 98% desse El Niño ser forte ou muito forte. Então, nós temos que nos preparar muito.
5: O senador Hamilton Mourão, do Republicanos do Rio Grande do Sul, disse que é preciso aprimorar o Plano Nacional de Proteção e Defesa Civil de 2012, tornando obrigatórias simulações anuais nos municípios.
7: Se não treinar, nós não vamos conseguir executar na hora que a catástrofe acontecer.
5: O senador Hermes Klan, do PL de Santa Catarina, acredita que o trabalho do Senado para fortalecer o planejamento dos municípios em áreas de risco é fundamental, mas não é suficiente.
8: Muitos municípios brasileiros, especialmente os menores, não têm estrutura técnica, equipe permanente ou capacidade de acessar recursos federais com rapidez. O município sofre a tragédia, mas o sistema público só chega depois da água baixar. Enquanto isso, seguimos repetindo o ciclo: desastre, reconstrução, novo desastre.
5: A sessão de debates foi pedida por todos os líderes partidários, com primeira assinatura de Esperidião Amin, do PP de Santa Catarina.
1: E a proposta que acaba com a escala 6-1 foi aprovada na Câmara dos Deputados na noite de ontem. O próximo passo agora é a análise dessa PEC pelo Senado.
2: Senadores, no entanto, divergem sobre a PEC, que garante aos trabalhadores 2 dias de descanso semanal remunerado. A proposta divide opiniões opiniões entre parlamentares e setores da economia. O repórter Douglas Castilho tem mais informações.
9: Uma das vozes contrárias à redução da escala 6x1 para de 5x2 foi o senador Oriovisto Guimarães, do PSDB do Paraná. Segundo ele, trata-se de uma medida demagógica.
10: O Brasil já tem o maior Bolsa Família de toda a história. Já tem auxílio gás, já tem benefício de prestação continuada. Não tem cabimento, não houve aumento de produtividade, não houve investimento em máquinas.
9: Mas o senador Irajá, do PSD do Tocantins, destacou que a nova jornada é uma tendência internacional fruto justamente da modernização tecnológica.
11: Se a tecnologia já flexibilizou a jornada de 40 horas para os setores corporativos de tecnologia, é um contrassenso condenar o trabalho do comércio a um modelo rígido de aprisionamento de 6 dias por semana.
9: O senador Hamilton Mourão, do Republicanos do Rio Grande do Sul, considera a medida uma intervenção indevida do Estado.
12: Então, se eu vou trabalhar 1 dia, 2 dias, 3 dias, 4 dias, 5 dias, 6 dias, 7 dias, é uma decisão minha numa negociação com aquele que está me contratando.
9: O senador Rogério Marinho, do PL do Rio Grande do Norte, concorda com a livre escolha e apresentou uma nova PEC que será analisada pelo Senado em conjunto com o fim da escala 6x1. A proposta prevê a negociação entre trabalhador e patrão quanto à quantidade de horas trabalhadas e o pagamento proporcional às horas efetivamente cumpridas.
2: Com edição de Paula Groba e trabalhos técnicos de João Lira, o Jornal do Senado fica por aqui. Acompanhe agora as notícias da Câmara dos Deputados. Boa noite.
1: Boa noite e até amanhã.
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14: Parlamentares reduzem a jornada de trabalho semanal para 40 horas.
15: Proposta votada estende imunidade tributária de entidades religiosas.
14: Plenário amplia incentivos para a indústria brasileira de fertilizantes.
15: Cobertura de mais doenças com teste do pezinho avança na Câmara.
14: Boa noite. A Câmara examina projeto que organiza a ampliação do número de doenças que poderão ser detectadas pelo teste do pezinho. Vamos ouvir a reportagem de Maria Neves.
16: A Comissão de Saúde da Câmara dos Deputados aprovou o projeto que estabelece os prazos para a ampliação dos problemas de saúde incluídos no teste do pezinho. Uma lei de 2021 lista 13 doenças a serem detectadas no exame. A legislação determina ainda que o Programa Nacional de Triagem deve ampliar a testagem em 5 etapas, mas não estabelece a data para início de cada fase. Hoje, o Sistema Único de Saúde testa os recém-nascidos apenas para 7 condições previstas na primeira fase, que inclui hipotireoidismo, toxoplasmose e hiperplasia adrenal. Pelo texto aprovado, a segunda etapa de ampliação do teste do pezinho, que inclui a detecção de doenças raras genéticas e metabólicas, deverá estar em vigor até 2027. As demais etapas deverão ser implantadas a cada 2 anos depois de concluída a segunda fase. A relatora, a deputada Rosângela Moro, de São Paulo, ressalta que a triagem neonatal é uma das formas mais eficazes de prevenção em saúde infantil. Ela lembra que a detecção precoce de enfermidades permite intervenções terapêuticas antes da manifestação de sintomas.
17: A triagem, ela faz o diagnóstico de doenças antes mesmo delas se manifestarem. É extremamente importante que as mães exijam, levem os seus neonatos para fazer a triagem neonatal. Quanto antes diagnosticado, você trata, até impede o desenvolvimento da doença. Um dos exames, por exemplo, ele impede o retardo mental das crianças, se for diagnosticado e tratado dentro do devido prazo.
16: Ao apresentar o projeto, o deputado Eduardo da Fonte, do PP de Pernambuco, afirmou que as doenças raras atingem cerca de 13 milhões de pessoas no Brasil. Segundo o parlamentar, 75% dos acometidos por essas enfermidades são crianças e 30% delas morrem antes dos 5 anos de idade. Na opinião do deputado, ainda que as doenças raras não tenham cura, a detecção precoce é importante porque permite o tratamento adequado, que reduz as complicações e o risco de morte. A proposta, que estabelece datas para ampliação do teste do pezinho, ainda será analisada pelas comissões de Finanças e Tributação e de Constituição e Justiça. Da Rádio Câmara de Brasília, Maria Neves.
13: Saúde.
18: Hugo Leal, do PSD do Rio de Janeiro, critica o entendimento da Justiça Federal, que, segundo ele, pode dificultar a avaliação de pessoas com autismo leve e restringir o reconhecimento de direitos. Para ele, a medida contraria avanços aprovados na proteção às pessoas com deficiência.
14: O deputado também manifesta preocupação com possíveis impactos no acesso a benefícios sociais por famílias atípicas. Hugo Leal informa ainda que solicitou audiência pública para discutir os efeitos da medida e cobrar esclarecimentos sobre o tema.
13: Direitos Humanos.
18: Em defesa do Bolsa Família, Benedita da Silva, do PT do Rio de Janeiro, afirma que o programa é um instrumento de dignidade e combate à fome. Segundo a deputada, a maioria dos beneficiários conseguiu deixar o auxílio ao longo dos anos por meio da inserção no mercado de trabalho.
14: Benedita da Silva também aponta contradição em setores da elite que criticam investimentos sociais à população mais pobre, mas silenciam diante de subsídios e isenções concedidos a grandes empresas. Ela ressalta que as políticas de transferência de renda foram fundamentais para retirar o Brasil do mapa da fome.
13: Economia.
18: Câmara estende imunidade tributária das igrejas para a compra de bens e serviços destinados ao funcionamento das entidades. O repórter Marcelo Larcher tem as informações.
19: O plenário da Câmara aprovou proposta de emenda à Constituição que amplia a imunidade tributária das igrejas de qualquer culto para alcançar também a compra de bens e serviços necessários ao funcionamento das entidades religiosas. Imunidade tributária é quando o governo fica proibido de cobrar um imposto. A imunidade sobre patrimônio e renda já está assegurada às igrejas por diversas leis. A proposta aprovada deixa claro na Constituição que a imunidade tributária vai valer também para a aquisição de bens ou serviços necessários para a implantação, manutenção e funcionamento das entidades religiosas e templos de qualquer culto. A imunidade é estendida ainda para as creches, comunidades terapêuticas, mosteiros, seminários, conventos, serviços de acolhimento institucional, atividades sociais e assistenciais e demais atividades sem fins lucrativos. As condições e critérios de habilitação terão de ser definidas por lei complementar que ainda vai ser aprovada. Relator da proposta, o deputado doutor Fernando Máximo, do PL de Rondônia, diz que a proposta dá mais segurança jurídica para a imunidade já prevista na Constituição. Deputados da base do governo disseram que a proposta amplia um privilégio e permite que entidades ligadas à igreja sejam também beneficiadas por uma renúncia fiscal que será paga pelos demais contribuintes. Foi o que disse o deputado Pedro Kzai, de Santa Catarina, líder do PT.
20: Três leis e a Constituição deixa claro o apoio, a isenção tributária, a imunidade. Agora, o que se quer é extrapolar por várias modalidades de imunidade tributária, como alguém dá uma palestra, ganha 200 mil, alguém compra um avião de 20 milhões, porque vai ser para atividade religiosa.
19: O autor da proposta, deputado Marcelo Crivella, do Republicanos do Rio de Janeiro, diz que a imunidade prevista na Constituição para as igrejas não existe na prática.
21: É só isso que nós queremos. Que a imunidade prevista na Constituição aconteça na prática. Eu já paguei imposto sobre tudo. O dinheiro que eu dou para a igreja não é para pagar imposto de novo. E outra coisa, se comprar um avião, um helicóptero, o senhor acha que a Receita Federal vai devolver isso?
19: A proposta de emenda à Constituição que amplia a imunidade tributária das igrejas de qualquer culto seguiu para análise do Senado. Da Rádio Câmara de Brasília, com informações de Daniele Lessa e Antônio Vital, Marcelo Larcher.
13: Justiça.
14: Para Rogério Correia, do PT de Minas Gerais, o suposto uso de fundos de previdência estaduais, como o Rio Previdência, em instituições privadas, levanta suspeitas de favorecimento político. Ele alega que as denúncias sobre o Banco Master revelam uma relação que envolve integrantes da oposição.
18: Rogério Correia cobra a responsabilização de todos os envolvidos no caso e exalta a atuação das instituições de controle e do judiciário. O deputado espera que as investigações alcancem todos que desviaram os recursos de aposentadoria. representados.
14: Marcon, do PT Gaúcho, denunciou supostos esquemas ligados ao Banco Master. Ele alega que o senador Flávio Bolsonaro teria visitado o banqueiro Daniel Vorcaro em busca de repasses para despesas do ex-deputado Eduardo Bolsonaro nos Estados Unidos e formação de Caixa 2 para campanhas eleitorais.
18: Marcon exigiu também explicações do presidente nacional do PL, Valdemar da Costa Neto, e da liderança da legenda no Rio Grande do Sul sobre as graves acusações de desvios e benefícios financeiros ilícitos.
14: 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Votação. A Câmara aprovou um projeto que cria incentivos para a indústria nacional de fertilizantes. A repórter Daniela Lessa explica que a intenção é tornar o Brasil menos dependente do mercado externo.
0: O plenário da Câmara aprovou o projeto que prevê diversos benefícios tributários, ou seja, descontos no pagamento de impostos para estimular a produção de fertilizantes no Brasil. O projeto cria o Programa de Desenvolvimento da Indústria de Fertilizantes, o Profert, que concede até 10 bilhões de reais em subsídios em 5 anos para fábricas de fertilizantes. Hoje o Brasil importa mais da metade dos fertilizantes e fosfatos utilizados na agricultura, principalmente de países como a Rússia, a China e os Estados Unidos. A proposta, já aprovada pelo Senado, está baseada em renúncia de receitas, ou seja, o governo deixa de cobrar impostos para estimular o setor. O texto final, apresentado pelo relator, deputado Júnior Ferrari, do PSD do Pará, limita essas desonerações em 2 bilhões de reais por ano e fixa prazo máximo de 5 anos para os benefícios. O projeto beneficia empresas com projetos aprovados pelo Ministério da Agricultura. Além disso, obriga a mistura obrigatória de fertilizantes nacionais no produto consumido e comercializado no país, começando com 2% ano que vem e chegando a 30% em 10 anos. O argumento é que o Brasil precisa ficar menos dependente do mercado externo. As medidas foram criticadas pelo deputado Gilson Marques, do Novo, de Santa Catarina.
4: Ele trocou a antiga forma de lidar com o problema, que era a desoneração tributária de IPI, COFINS, e ele abandonou essa forma de incentivo para ter uma outra forma de incentivo, que na verdade é uma reserva de mercado, ou seja, beneficiar poucos indicados. E, além disso, ele se apoia em pilares que nós não concordamos. Por exemplo, a mistura obrigatória de fertilizantes nacionais. Isso não faz sentido nenhum.
0: A proposta também permite que o governo federal crie linhas de financiamento a projetos de produção, pesquisa e infraestrutura, o que ficará a cargo do BNDES. De acordo com o relator, Júnior Ferrari, a dependência de fertilizantes de outros países deixa o país vulnerável.
22: Esse projeto, ele é de suma importância, porque o Brasil, ele é um dos maiores produtores de alimentos do mundo. E hoje importamos cerca de 85% a 90% dos fertilizantes. Então corremos o risco de falta de alimento no Brasil e no mundo. Daí a importância desse projeto, porque é uma questão econômica, mas muito mais, e principalmente é uma questão de segurança alimentar.
0: Como foi alterado pela Câmara, o projeto que cria o Programa de Desenvolvimento da Indústria de Fertilizantes, com benefícios tributários para aumentar a produção nacional, voltou para análise do Senado. Da Rádio Câmara de Brasília, com informações de Antônio Vital, Daniele Lessa.
14: Agricultura.
18: Emidinho Madeira, do PL de Minas Gerais, denunciou o desvio de 850 milhões do Fundo de Defesa da Economia Cafeeira, principal aporte do governo federal ao setor. O parlamentar afirma que os recursos devem ser utilizados exclusivamente no fortalecimento da produção.
14: Emidinho Madeira cobrou ainda a redução imediata das taxas de juros do Funcafé para aliviar os custos dos produtores que enfrentam instabilidade de preços e sequelas de anos de seca, especialmente no estado mineiro. Turismo.
18: Bacelar do PV celebra o desempenho da Bahia na atração de turistas internacionais e atribui o avanço do setor, entre outras coisas, à ampliação da conectividade aérea. O deputado também faz críticas à condução da política de turismo durante a gestão anterior.
14: Bacelar lembra ainda que o aumento da chegada de visitantes estrangeiros e a relevância econômica da atividade têm impulsionado a expansão do setor. Segundo ele, tudo isso reflete políticas públicas de incentivo ao turismo nacional.
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13: Trabalho.
18: Câmara aprova a redução da jornada semanal para 40 horas e 2 dias de descanso remunerado. O repórter Antônio Vital acompanhou a votação.
3: A Câmara dos Deputados aprovou por 472 votos a favor e apenas 22 contrários a proposta de emenda à Constituição que reduz a jornada normal de trabalho para até 40 horas semanais e garante 2 dias de repouso semanal remunerado aos trabalhadores. Horas antes, o texto apresentado pelo relator, deputado Léo Prates, do Republicanos da Bahia, foi aprovado em uma comissão especial por 34 votos. A 4. No plenário, o texto aprovado foi uma emenda apresentada pelo líder do PT, Paulo Pimenta, do PT do Rio Grande do Sul, praticamente idêntica ao aprovado na comissão e resultado de um acordo entre a maioria dos partidos. A aprovação desse texto alternativo impediu que fosse votada, a pedido do PL, outra proposta de emenda à Constituição apresentada pela deputada Érica Hilton, do PSOL de São Paulo, que reduzia a jornada de trabalho para 4 dias por semana e foi analisada junto com o texto aprovado. Além da jornada de 40 horas semanais, o texto aprovado, conhecido como PEC do fim da escala 6x1, prevê que um dos 2 dias de descanso deverá ser preferencialmente aos domingos. A redução da jornada e a ampliação do descanso devem acontecer sem qualquer tipo de redução nos salários. Essa garantia também vale para os pisos salariais. A adoção da medida será gradual. 60 dias depois da publicação da emenda, a jornada normal não poderá passar de 42 horas semanais. Depois de um ano, deverá cair para 40 horas. A proposta foi criticada por deputados da oposição, inclusive do PL, que tentou aprovar a proposta que não tinha sido objeto de acordo no plenário. Para o deputado Bibo Nunes, do PL do Rio Grande do Sul, a medida proíbe as pessoas de trabalharem.
6: Estão querendo proibir de trabalhar nesse país. Não tem lugar do mundo que proíba de trabalhar. É com trabalho que se vive. Trabalho e honra dignifica.
3: O deputado Carlos Zaratini, do PT de São Paulo, criticou a tentativa de aprovação de texto que não tinha sido objeto de acordo.
6: Um destaque fake. Por que fake? Porque a maioria do PL atuou o tempo todo contra a PEC que acaba com a escala 6x1 e coloca a jornada de 40 horas. Chegaram a apresentar aqui uma emenda onde teria um prazo de implantação dessa modificação de 10 anos. Mas agora eles dão uma de radical.
3: A proposta foi criticada por outros deputados da oposição. O deputado Kim Kataguiri, do Missão de São Paulo, considerou a aprovação da proposta uma medida eleitoreira que não trará benefícios reais ao trabalhador.
7: Aliás, o melhor cenário para mim era nem ter transição, era começar agora. Quanto antes começar, antes as pessoas vão saber que é uma farsa, que a vida delas não mudou, não melhorou, que elas não vão estar trabalhando menos.
3: O texto permite que convenções ou acordos coletivos estabeleçam regime de compensação, inclusive para categorias com jornadas diferenciadas. Outro trecho prevê que lei complementar estabeleça medidas de transição para microempreendedores individuais, microempresas e empresas de pequeno porte. A proposta também permite que empresas que prestam serviço de mão de obra terceirizada para o serviço público por meio de licitação reduzam a carga horária dos funcionários após a alteração do contrato. Ao defender a importância de mais tempo livre para os trabalhadores, o autor de uma das propostas que deu origem à mudança, deputado Reginaldo Lopes, do PT de Minas Gerais, destacou as consequências de jornadas extensas para a saúde mental do trabalhador.
7: Nenhum setor econômico perde, muito pelo contrário. O que prejudica uma economia, uma empresa, é o seu trabalhador, seu colaborador adoecido. E hoje nós temos uma pandemia
5: de doença mental no país.
3: O presidente da Câmara, Hugo Mota, classificou a aprovação como histórica. Depois de aprovada em dois turnos de votação, a PEC do fim da escala 6x1 seguiu para análise do Senado. Da Rádio Câmara de Brasília, com informações de Daniele Lessa, Antônio Vital.
14: Padre João, do PT de Minas Gerais, afirma que o fim da escala 6x1 restringe acordos trabalhistas que desrespeitem o novo limite de horas. Ele também relaciona a alteração constitucional ao combate à exploração do trabalho e à sobrecarga enfrentada principalmente por mulheres.
18: Heloísa Helena, da Rede do Rio de Janeiro, afirma que o debate sobre o fim da escala 6x1 representa uma reivindicação histórica dos trabalhadores. Para ela, a mudança pode melhorar a qualidade de vida e reduzir a sobrecarga enfrentada por diferentes categorias profissionais.
14: Segundo Alexandre Lindemeyer, do PT do Rio Grande do Sul, a redução da jornada de trabalho é uma pauta histórica para o parlamento brasileiro. Ele observa que, com o avanço da tecnologia, não há mais justificativa para manter uma jornada que adoece os trabalhadores.
18: Bebeto, do PP do Rio de Janeiro, declara posicionamento favorável ao projeto que acaba com a escala de trabalho 6x1. O parlamentar relembra sua trajetória profissional como servente de pedreiro, camelô e feirante para reforçar seu compromisso com a defesa dos direitos dos trabalhadores.
14: Welter, do PT do Paraná, celebrou o avanço da votação para o fim da escala 6x1, destacando o impacto positivo da medida para mulheres, jovens e trabalhadores rurais. Segundo ele, a mudança promove uma rotina mais humana, além de alinhar o Brasil aos padrões de países desenvolvidos.
18: Pedro Paulo, do PSD do Rio de Janeiro, defendeu o fim da escala 6x1, destacando que a medida vai beneficiar milhões de trabalhadores ao reduzir o desgaste físico e mental. Ele afirmou ainda que o descanso adequado eleva a produtividade e saúde mental do trabalhador.
14: Ana Pimentel, do PT de Minas Gerais, afirma que a redução da jornada de trabalho sem redução salarial será uma conquista histórica dos trabalhadores brasileiros. A deputada afirma que o fim da escala 6x1 representa uma medida de justiça para quem enfrenta sobrecarga laboral.
18: Termina agora o Jornal Câmara dos Deputados, produzido pela Rádio Câmara. O programa teve trabalhos técnicos de Everson Urani e apresentação de José Carlos Andrade e Márcio Aquilissardi. Uma boa noite para você.
14: Uma ótima noite. A Voz do Brasil volta amanhã.
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0: Senhor, quem habitará no teu tabernáculo? Quem morará no teu santo monte? Aquele que anda sinceramente e pratica a justiça e fala a verdade no seu coração. Aquele que não difama com a sua língua, nem faz mal ao próximo, nem aceita nenhum opróbrio contra o seu próximo. E cujos olhos o réprobo é desprezado, mas honra os que temem ao Senhor. Aquele que jura com dano seu e contudo não muda. Aquele que não dá o seu dinheiro com usura nem recebe peitas contra o inocente. Quem faz isto nunca será abalado.
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0: E estamos juntos, começando mais um Tempo de Amar. Amar a Deus, em primeiro lugar, e ao nosso próximo, como a nós mesmos. Começamos meditando no Salmos 15.
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0: Oferecimento da sua Igreja Evangélica, Assembleia de Deus na Bahia, na presidência do pastor Valdomiro Pereira da Silva. Começamos com Silvan Santos, eterno adorador. Boa noite para você.

0: Aí você ouviu Adailton Silva e viu Mário Vieira. Começamos com Silva Santos, Eterno Adorador. Agora 8 horas e 18 minutos, tá valendo a sua participação. 9916-1059 é o nosso WhatsApp, você pode mandar um boa noite, compartilhar também a palavra de Deus.
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0: Pois é, valeu a pena, vale a pena. Adélia Soares, antes Albino Queiroz, razão da minha vida. Agora, 8h27, já teremos palavra pastoral.
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Aí você ouviu Oséias de Paula, Sem Ovelhas. Obrigado você pela sua audiência. O nosso irmão José Conceição, ele tá na fazenda Outeiro Alto, em Valença. Etevalda também, na sintonia, tá em Cruz das Almas. E você, onde quer que esteja. Obrigado, viu? Israel Bispo, em Castro Alves. Prepare o seu coração, vem aí palavra pastoral com o pastor Valdomiro Pereira. Eu tenho certeza que Deus mais uma vez vai falar ao seu coração. Eu volto já já.

e abençoarei os que te abençoarem. Meu amado irmão e minha irmã, todos nós que conhecemos a Deus, temos uma missão muito importante, que é abençoar as outras pessoas. A Bíblia Sagrada, no livro do Gênesis, no capítulo 12, e o versículo de número 3, justamente Deus fala com Abrão. Quando lhe chama, ele também diz a Abrão que iria abençoá-lo. Todos nós entendemos que Deus, ele tem bênçãos maravilhosas para todos nós. Desde o princípio, que Deus tem demonstrado esse grande amor para com a humanidade. E a própria Bíblia nos mostra que Deus amou o mundo de uma tal maneira que deu o seu Filho unigênito para que todo aquele que nele crê não pereça, mas tenha a vida eterna. Imagine, meus amados irmãos e meus amados amigos, se olharmos a quantidade de pessoas que tem na terra e como Deus tem cuidado dessas pessoas. Infelizmente, a gente escuta e vê até reportagens de pessoas que estão passando necessidades, falta de alimentos na casa de algumas pessoas, mas a gente pode ver que nos grandes armazéns, nos supermercados, no mar, em todo lugar existe alimento que dá para suprir a necessidade de todas as pessoas. O que é isso? É a bênção de Deus na vida do ser humano. O ser humano, ele continua sofrendo por falta, é claro, de uma boa distribuição de rendas, de alimentos. Não é a vontade de Deus que o homem sofra, de forma nenhuma. O próprio Deus, ele disse a Abrão: e abençoarei os que te abençoarem. Quando Deus estava falando com Abrão sobre a bênção dele para aqueles que o abençoassem, o próprio Deus está dizendo a Abrão que ele seria uma bênção. Seria uma bênção. É o que você é, meu irmão. É o que você é, minha irmã. Você é uma bênção na sua casa, para o seu esposo, para a sua esposa, para os seus filhos, para os seus pais. Você também é uma bênção na cidade onde você mora, para a população dessa cidade. Você é uma bênção para o seu vizinho. Você é uma bênção na empresa onde você trabalha, ou você é o proprietário, você também é uma bênção na empresa para aqueles que trabalham com você, para aqueles que estão ao seu lado. Então é esta a ordem de Deus para Abrão. Você será também uma bênção e abençoarei aqueles que te abençoarem. Se eu quero a bênção de Deus, eu preciso abençoar as pessoas que estão próximas a mim. Se você quer a bênção de Deus, você precisa também abençoar as pessoas.

pessoas que estão próximas de você. E aí, meu irmão e minha irmã, meu amigo e minha amiga, se todos os homens e todas as mulheres se dedicarem a abençoar as outras pessoas, com certeza Deus vai nos abençoar e teremos um mundo melhor, uma cidade melhor, uma família melhor, porque o objetivo de todos nós é abençoar. E Deus, ele determina que ele vai abençoar aqueles que nos abençoar. Então, meu irmão, minha irmã, meu amigo, seja uma bênção para as pessoas e Deus com certeza vai te abençoar. Amém.

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0: Pois é, agora 8h45, faltando 15 minutos para as 9. Continuemos louvando, adorando, agradecendo, clamando também. Vamos juntos até as 10.
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santidade do rei Uzias, Isaías e o Senhor assentado em um alto e sublime trono. E os serafins clamavam uns para os outros, que eles diziam: Santo, Santo, Santo é o

0: você ouviu Fernandinho, santo para sempre o nosso Deus. Ele é santo. Um abraço para o nosso ouvinte Domingos, ele está em Governador Mangabeira, sempre na sintonia. Finalizando a primeira hora do seu Tempo de Amar, continuemos declarando a santidade do nosso Deus. Vem aí o rápido intervalo, eu volto já já.
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0: Vox FM 8:56.
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